0: puro, ou seja, a sair da unidade de saúde para vacinar em ambiente público, ambiente de alta circulação de pessoas. Então, com isso, a gente espera melhorar ainda mais a cobertura vacinal.
1: Pois é, o senhor mencionou aí o dia D, né, que vai acontecer no dia 22 de agosto, a campanha vai até 1º de setembro, mas por que que é importante a gente ter um dia, assim, de mobilização, né? Por que que o dia D, todo ano o governo faz a campanha e tem sempre um dia D, por quê?
0: Olha, as pessoas, elas têm uma rotina muito intensa, né? Hoje em dia as famílias, tanto os pais quanto as mães, normalmente trabalham, muitas vezes não têm condições de levar seus filhos durante a semana nos postos. Então, a multivacinação é meio que para alertar os pais de que é importante pensar na vacinação e colocar a vacinação em dia. E o dia D, essa ação no sábado, ela serve para aumentar a oportunidade das famílias em colocar a vacinação dos filhos em dia. Então, o dia D ele tem essa importância. É um esforço a mais que a gente faz para ampliar o acesso e aumentar, consequentemente, a oportunidade das famílias em colocar a vacinação das crianças em dia.
1: E como é que fica, doutor Éder, depois de 1º de setembro? As vacinas vão seguir disponíveis na rede pública? Quem quiser, não tiver conseguido ir durante o período de campanha, é só chegar num posto de saúde e se vacinar?
0: As vacinas vão continuar lá. Então, durante a atividade corriqueira do posto, a pessoa pode procurar a unidade e colocar a sua vacinação em dia, mesmo depois ou antes da multivacinação. Esse é o mês de mobilização. É o momento em que a gente está resgatando aqueles que ficaram para trás, colocar em dia e aumentar a oportunidade da vacinação. Então, o mês é especial, ele é de intensificação, mas a vacinação já é uma rotina no SUS e as vacinas estão nos postos.
1: Doutora Dergatti, esse ano existe uma preocupação especial com o sarampo em 3 municípios de São Paulo, né? Que municípios são esses? O que está acontecendo por lá?
0: Olha, na verdade a preocupação com o sarampo ela deve acontecer em todo o país. Hoje o sarampo, o sarampo é uma doença que ele é evitável por uma vacina que nós temos no nosso programa há muitas décadas. Porém, a gente está vendo um descontrole do sarampo no mundo. Só para olhar nas Américas, por exemplo, a gente tem países como Estados Unidos, Canadá, México, Guatemala, que estão com o sarampo sem controle, acontecendo milhares de casos. E agora aqui na América do Sul nós temos 2 países que têm causado muita preocupação, que é a Bolívia e o Peru. Então, o risco de internalização do sarampo, ele é real e é um risco que acontece em todo o Brasil. E eventualmente casos relacionados à importação podem entrar. Então a recomendação de sarampo é para todo o país. Todo brasileiro tem que ter 2 doses, pessoas de 1 ano até 29 anos, 2 doses, pessoas de 30 a 59, pelo menos 1 dose. E isso está disponível em todos os postos, a vacina está disponível em todos os postos do país e qualquer brasileiro pode procurar uma unidade de saúde. Os três municípios paulistas, que é o município de São Paulo, o município de São Bernardo do Campo e o município de Guarulhos, eles registraram casos de sarampo, também um conjunto de casos relacionado à importação e que agora está tendo um trabalho muito intenso por parte do Ministério da Saúde e pelo Estado e pelos municípios envolvidos em conter esse sarampo. E nós estamos conseguindo e vamos conseguir acabar com essa circulação. Hoje, São Paulo, Guarulhos e São Bernardo do Campo está com uma recomendação irrestrita, ou seja, sem necessidade de verificação prévia se a pessoa foi vacinada ou não. De todas as pessoas de 6 meses até 59 anos, a vacina está ali sendo feita para toda a população, nessa faixa etária, nesses 3 municípios. Então, é importante que quem vive nesses municípios coloque a vacinação em dia, tome uma vacina contra o sarampo, mas as pessoas de outros municípios é importante verificar se tem pelo menos 2 doses até 29 anos ou 1 dose de 30 a 59 anos. Para não deixar o sarampo voltar no Brasil.
1: Nem o sarampo, nem essas outras doenças, né, doutor Éder. Nem o sarampo, nem todas essas outras doenças que estão aí no calendário de vacinação, né?
0: É importante lembrar que as vacinas, as doenças que são protegidas com as nossas vacinas, embora muitas delas a gente não veja mais, como por exemplo a paralisia infantil, desde 1989 o Brasil não tem um caso de paralisia infantil. entre outras

0: doenças. São doenças que a gente não vê mais, só que elas ainda estão por aí. Tem países que ainda têm paralisia infantil. A gente, de vez em quando, a gente tem um caso ou outro de difteria no país. E embora a gente tenha controlado doenças como coqueluche e meningite, elas ainda acontecem, embora numa frequência menor do que nos anos 80, nos anos 90, ainda acontecem, mas numa incidência mais baixa. Se nós não nos vacinarmos, se nós pararmos com a vacinação, essas doenças retornam e retornam com força. E aí elas podem colocar a vida das pessoas em risco. Então é importante que as pessoas coloquem a sua vacinação em dia e lembrar que vacinar é uma forma de proteger o indivíduo, você vacinado, mas também proteger a sua família e quem convive com você. Porque é uma forma de nós não deixarmos a doença entrar na comunidade, que é a proteção coletiva que as vacinas oferecem.
1: Muito bem, nós conversamos com Éder Gatti, diretor do Programa Nacional de Imunizações. Muito obrigada, doutor Éder, pela sua entrevista aqui à Voz do Brasil.
0: Obrigado pelo espaço. Tchau.
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3: Mais de 3 milhões de pessoas estão impedidas de realizar jogos de apostas online, as chamadas bets.
1: Todas elas recebem algum benefício social e isso proíbe a participação dessas pessoas nesses tipos de jogos.
4: Beneficiários do Bolsa Família, do BPC, o Benefício de Prestação Continuada, do FIES, o Fundo de Financiamento Estudantil, ou de programas de renegociação de dívidas, estão impedidos de abrir ou manter contas em casas de apostas online no Brasil, conhecidas como bets. Isso representa mais de 3 milhões de pessoas. Desde outubro de 2025, o SERPRO, empresa pública responsável por desenvolver a tecnologia da informação, criou a plataforma Módulo de Impedidos, que cruza automaticamente o CPF dos usuários com as bases de dados dos programas sociais. A consulta é feita em tempo real pelas plataformas de apostas, no momento do cadastro, e também no primeiro acesso diário de cada usuário. Assim que o impedimento é identificado em uma conta já existente, a casa de apostas tem até 3 dias para suspender e devolver todo o saldo ao titular. A medida tem como objetivo proteger recursos destinados à assistência social e à recuperação financeira das famílias. O bloqueio da conta em bet é feito exclusivamente pelo CPF e não gera nenhuma penalidade para o beneficiário. Raquel Mariano, para a Voz do Brasil.
3: Pretende ingressar ou já está matriculado em um curso de graduação, pode consultar se a instituição e o curso estão regulares junto ao Ministério da Educação.
1: A consulta é feita pelo EMEC, plataforma oficial que reúne informações sobre a educação superior no país.
3: O sistema permite verificar se o curso é autorizado ou reconhecido e se a instituição está credenciada.
1: Também é possível conferir a modalidade de ensino, o número de vagas autorizado e o curso e se o curso está habilitado a funcionar no endereço informado.
3: O diretor de Política Regulatória da Secretaria de Regulação e Supervisão da Educação Superior, Rafael Furtado, reforça a importância de verificar a situação do curso antes de fazer a matrícula.
5: É importante que o cidadão e a cidadã busque a informação de se o curso existe, se a instituição está no cadastro, se ele está regular, se ele tem alguma marcação de supervisão e especialmente também se o curso é reconhecido. Porque o curso precisa ser reconhecido para poder emitir diploma. E o segundo tipo de informação importante que o cidadão deve buscar é a informação relacionada à qualidade do curso. O Ministério da Educação, pelo INEP, divulga conceitos e indicadores de cursos e instituições. E os conceitos acima de 3, 4 e 5 são considerados satisfatórios.
1: Para fazer a consulta, acesse emec.mec.gov.br, selecione consulta avançada e escolha a opção de busca por instituição ou curso.
3: Criar uma senha ou mesmo recuperar o acesso da conta gov.br ainda causa dúvidas para muita gente.
1: Para quem precisa de apoio, o balcão do gov.br oferece atendimento presencial para serviços relacionados à conta.
3: Os balcões de atendimento estão disponíveis em 24 estados para orientar na criação, recuperação.

0: operação e segurança da sua conta.
1: Acesso a documentos, consultas de benefícios, declarações fiscais e utilidades por meio de um único login com CPF e senha é o que oferece a conta GovBR. São mais de 5 mil serviços públicos disponíveis, mas muita gente ainda tem dúvidas sobre como utilizá-los. Cidadãos que precisam de apoio com a conta, especialmente aqueles com dificuldades com o uso de tecnologia, como idosos, pessoas sem acesso à internet ou com baixa alfabetização digital, podem contar com atendimento presencial no balcão GovBR. São 292 unidades disponíveis em 24 estados. No balcão, é possível receber orientação para entender o funcionamento da conta GovBR, além de criar ou recuperar a conta de forma segura, como explica o diretor do Departamento de Identidade Digital, Hudson Mesquita.
2: Onde o atendente vai auxiliar o cidadão a criar a sua conta, a recuperar uma senha, a fazer uma avaliação biométrica, a entender as camadas de segurança da plataforma, sempre visando que o cidadão tenha o máximo de autonomia no uso dos serviços digitais.
1: E para encontrar a unidade mais próxima, basta acessar gov.br/presencial, selecionar o estado e depois o município. A ferramenta apresenta os endereços disponíveis. Mais informações sobre a conta e os serviços de atendimento estão nos endereços gov.br/conta e gov.br/atendimento. Reportagem Thaís de Araújo.
3: Pois é, a conta gov.br facilita o acesso a diversos serviços públicos pela internet e funciona como uma identidade digital do cidadão.
0: Gratuita e disponível para todos os brasileiros, ela permite consultar documentos e informações, acessar serviços do INSS e da saúde, além de assinar documentos digitalmente.
3: Para garantir mais segurança, a conta possui diferentes níveis de acesso, que podem ser ampliados pelo próprio aplicativo.
4: A conta do gov.br funciona como uma espécie de identidade. Ela comprova com segurança nos meios digitais que você é você. A conta é gratuita e pode ser feita por qualquer brasileiro. Ela pode ser usada para diversos serviços públicos, como acessar a declaração pré-preenchida do imposto de renda, os dados da aposentadoria no INSS e a carteira de trabalho digital. Quem se inscreve para o Enem, Sisu, FIES e ProUni também precisa usar a conta. Também é possível realizar a prova de vida digital utilizando o reconhecimento facial no aplicativo gov.br. Na área da saúde, a conta dá acesso a informações como vacinas, exames e medicamentos no Conect SUS. Marilda Castro é doula e utiliza o gov.br para assinar documentos digitais com assinatura eletrônica avançada.
5: Eu uso para assinar os documentos, todos os documentos que assino, né? E também, aí eu comecei a assinar os certificados a partir do momento que encaminharam, né, todos os dados do imposto de renda. Eu também baixo o imposto de renda por lá. Eu vi que é bem mais prático.
4: A conta gov.br tem 3 níveis de segurança e acesso: ouro, prata e bronze. O nível mais completo é o ouro. Se sua conta for bronze ou prata, você pode subir para o nível mais alto. Na parte de cima do aplicativo gov.br tem o botão ver nível. Quando você clicar nesse botão, vai aparecer o nível da sua conta e a opção aumentar nível da conta. Hudson Mesquita é diretor do Departamento de Identidade Digital do Ministério da Gestão e da Inovação em Serviços Públicos. Ele explica como aumentar o nível da conta gov.br.
6: Uma conta mais simples, onde são validados alguns dados cadastrais do cidadão, que a gente chama de conta bronze, já dá acesso a maior parte dos serviços públicos, mas se ela precisa acessar um serviço que envolva dados um pouco mais sensíveis, ela precisa ter no mínimo ali uma conta de nível prata. Para esse nível de conta, o cidadão precisa fazer algumas validações a mais. Então, ou acessar com alguma das instituições financeiras que são integradas com o GovBR, ele vai acessar com o mesmo dado da conta bancária dele. Vai entrar lá com a agência, com a conta, só que ele vai acessar lá no ambiente do banco e o banco é que informa o GovBR. E aí o GovBR dá acesso a novos serviços. Né? E aí tem o nível ouro, que é o nível mais seguro de acesso, onde é necessário ele realizar uma validação biométrica.
4: Mas se o cidadão perder o acesso da conta porque esqueceu da senha, neste caso, ele deve clicar em esqueci minha senha e recuperar a conta, como explica Hudson Mesquita, do Ministério da Gestão.
6: Se ela esquecer a senha, a forma de recuperação da senha é a mesma, são os mesmos frutos que ela utilizou para criar a conta. Então ela pode fazer uma validação facial e criar uma nova senha, ela pode usar o acesso com os bancos só para criar a nova senha, ou ela pode solicitar um código que é enviado por e-mail ou telefone, né, de acordo com o dado que está cadastrado na conta dela, mas um código

0: único, por e-mail, via SMS, ela informa esse código e altera a senha do golpe.br.
1: Para criar uma conta ou ter mais informações, você pode acessar na internet a página gov.br ou criar sua conta pelo aplicativo no celular. Reportagem Márcia Fernandes.
2: Neste sábado, 22 de agosto, é comemorado o Dia do Folclore.
3: E para celebrar a cultura brasileira, a gente vai conhecer no nosso quadro A Voz pelo Brasil uma das manifestações mais tradicionais do Maranhão, o Bumba Meu Boi.
2: Patrimônio imaterial do Brasil, a brincadeira movimenta o turismo com uma mistura de música, dança e religiosidade pelas ruas e praças de São Luís.
3: Quem vai contar essa história pra gente é Karine Melo, em reportagem que contou com a produção de Raquel Mariano.
4: A Voz pelo Brasil. A história começa com pai Francisco e mãe Catirina. Grávida, Catirina sente o desejo de comer a língua de um boi. Francisco, para atender a companheira, escolhe justamente o animal mais bonito e querido da fazenda, onde trabalha e mata o boi. Quando o fazendeiro descobre o que aconteceu, fica desesperado. Francisco e o patrão recorrem a um pajé. E o milagre acontece. O boi volta à vida. E é para celebrar essa ressurreição que começa a festa. Mas a tradição vai muito além da lenda. Ao longo do tempo, ganhou novos personagens, músicas, ritmos e diferentes maneiras de brincar. São chamados sotaques: matraca, zabumba, orquestra, baixada e costa de mão. Cada um tem sua própria identidade e todos têm a mesma capacidade de fazer uma comunidade inteira se reunir em torno do boi. E é justamente essa diversidade que espalha o Bumba Meu Boi por São Luís. A brincadeira ocupa praças, bairros, terreiros e os chamados barracões, onde os grupos ensaiam, fazem as indumentárias e preparam as apresentações. E antes de ganhar as ruas, o boi passa por um momento especial, o batizado, uma bênção para pedir proteção e abrir oficialmente a temporada. Os ensaios começam meses antes do São João. Depois vem os arraiais, festivais e encontros de grupos que transformam São Luís em um grande palco. Hoje as redes sociais ajudam o turista a descobrir onde cada grupo vai se apresentar e acompanhar uma programação que se espalha por diferentes bairros. A festa movimenta a cidade por semanas e também mexe com a economia. Hotéis, bares, restaurantes, comércio, todo mundo entra no ritmo do boi, como explica a presidente do Boi da Floresta, Nadir Cruz.
5: É uma festa grandiosa, porque as pessoas vêm, alguns para conhecer, outros para revisitar, né? Para acompanhar. A quantidade de pesquisadores, de fotógrafos, de pessoas querendo ver pela primeira vez tem aumentado a cada ano. A gente percebe, por exemplo, quando chega de maio, junho, julho, até agosto, setembro, a hotelaria do Maranhão é super lotada.
4: Talvez por isso o Bumba Meu Boi seja tão difícil de explicar para quem vê de fora. Porque ele não é apenas espetáculo, é memória, pertencimento e fé que passa de geração em geração, como explica Leila Naiva, presidente do Boi de Axixá.
6: Desde pequenininha, tô dentro do boi, com meu pai. Aí vim com ele, aprendi a bordar. Tem foto antiga minha sentada no chão bordando, junto com as outras bordadeiras.
4: O ciclo termina com a morte do boi. E segundo Zé Hinaldo, presidente do Boi Bumbá Maioba, a cada ano com mais reconhecimento do público.
7: E essa festa de encerramento, ela tem assim também, né, por parte do público, uma adesão muito grande. E esse ano, diga-se de passagem, foi recorde de público na nossa festa, onde ficamos extremamente muito felizes e agradecidos a Deus por ter esse reconhecimento da sociedade.
4: No Maranhão, o boi morre para nascer de novo no ano seguinte. E quando a nova temporada começa, a história de pai Francisco, mãe Catirina e daquele boi que voltou à vida também renasce. Reportagem Karine Melo.

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1: Supremo determina que a Polícia Federal amplie a investigação sobre vazamento de informações sigilosas.
2: STJ fixa tese sobre remissão de pena por aprovação no Enem e no Enseja.
1: TSE vai criar sala para acompanhar questões climáticas que podem comprometer as eleições de 2026.
2: Boa noite, eu sou o Arthur Filho.
1: E eu sou Walter Lima.
2: O Supremo Tribunal Federal determinou que a Polícia Federal amplie a investigação sobre o vazamento de informações sigilosas relacionadas à operação Sem Desconto.
1: A decisão é do ministro André Mendonça, relator do caso no STF. Marcela Luiza.
3: A decisão foi tomada após um pedido apresentado por Fábio Luiz Lula da Silva, o Lulinha, que comunicou ao Supremo a divulgação pela imprensa de informações que, segundo ele, teriam origem em procedimentos protegidos por sigilo. Na decisão, o ministro André Mendonça cita reportagens publicadas recentemente que teriam reproduzido trechos de mensagens, documentos e informações de investigações sigilosas. Mendonça determinou que esses novos fatos sejam incluídos no inquérito policial que já apura a origem dos vazamentos. Segundo o ministro, a investigação deve buscar identificar quem tinha o dever de preservar o sigilo e eventualmente violou essa obrigação.
2: A aprovação no Enem, Exame Nacional do Ensino Médio, e no Enseja, Exame Nacional para Certificação de Competências de Jovens e Adultos, pode ser usada para a redução da pena.
1: Para o STJ, a chamada remissão é possível mesmo que o preso já tenha concluído o nível de ensino avaliado nesses exames antes de iniciar o cumprimento da condenação. Fátima Uchoa.
4: Pelo rito dos repetitivos, a terceira sessão do STJ também definiu que a remissão não pode ser concedida novamente quando a aprovação em algum desses exames já tiver sido usada para reduzir a pena, pois isso seria dupla concessão do benefício pelo mesmo fato. Segundo o relator ministro Reinaldo Soares da Fonseca, a aprovação no Enem e no Enseja exige estudo por iniciativa própria e é um fato diferente da simples obtenção do certificado de conclusão. Como o julgamento ocorreu pelo rito dos repetitivos, todos os juízes e tribunais devem seguir as teses fixadas pelo STJ.
2: A segunda turma do TST manteve a responsabilidade subsidiária do município de Cubatão, em São Paulo, pelo pagamento do FGTS de uma técnica de radiologia terceirizada.
1: Para os ministros, ficou comprovada a culpa do órgão público por não fiscalizar o contrato de prestação de serviços. Mila Amaral.
5: A mulher trabalhou 13 anos no hospital municipal e ficou sem receber após o fim do contrato com a gestora do hospital. O município até assinou um acordo com o Ministério Público para pagar as verbas rescisórias, mas não cumpriu o compromisso. A segunda turma do TST entendeu que não foi uma culpa automática, ficou provado que a prefeitura não fiscalizou o contrato e ainda descumpriu o acordo. Se a empresa não pagar, quem paga é o município em caso de falha de fiscalização.
2: Tribunal Superior Eleitoral vai criar sala para acompanhar questões climáticas que podem comprometer as eleições de outubro.
1: A sala tem o objetivo de monitorar riscos climáticos e garantir a segurança e continuação do processo eleitoral diante de eventos meteorológicos e hidrológicos extremos. Guilherme Firmino.
6: A Sala Nacional de Situação Climática tem o objetivo de mapear zonas críticas e identificar sessões eleitorais em municípios vulneráveis. O acompanhamento acontecerá diariamente e de forma ininterrupta a partir de 24 horas antes de cada turno. A sala contará com representantes do tribunal e de órgãos especializados, que vão poder determinar rotas emergenciais de transporte, reforço dos sistemas de comunicação e orientação em situações de emergência. Locais de votação também vão poder ser alterados em zonas de desastres. Essas decisões vão seguir a orientação da legislação eleitoral.
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2: A você, uma boa noite.
1: E um bom fim de semana.

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1: Eu sou Paula Groba.
2: E eu sou Ricardo Nakaoka.
1: E estes são os destaques de hoje do Jornal do Senado, que começa agora.
2: Fim da escala 6x1 e PEC da Segurança Pública chegam à comissão do Senado.
1: Motoristas sob efeito de álcool ou drogas podem ter prisão preventiva.
2: Segurança de implantes médicos para mulheres é tema de debate no Senado.
1: Boa noite.
2: Boa noite.
1: Beber e dirigir podem ter consequências ainda mais graves. Uma proposta pronta para votação na Comissão de Constituição e Justiça permite a prisão preventiva de motoristas flagrados sob efeito de álcool ou drogas que provocarem acidentes graves com mortos ou feridos.
2: O texto também aumenta as penas para casos de homicídio culposo e lesão corporal grave causados por motoristas que dirigem após o consumo dessas substâncias. A ideia é endurecer a resposta da justiça diante de acidentes que poderiam ser evitados. A reportagem é de Bruno Lourenço.
3: O homicídio culposo no trânsito, agravado pelo consumo de álcool ou outras drogas, pode ter a pena aumentada de 5 a 8 anos para 6 a 10 anos de reclusão. E a punição para lesão corporal grave ou gravíssima, agravada pelo consumo de álcool ou outras drogas, seria de reclusão de 3 a 6 anos, em vez dos atuais 2 a 5 anos. É o que diz projeto de lei em análise na Comissão de Constituição e Justiça. A proposta também muda o Código de Processo Penal para admitir a prisão preventiva nesses casos. O senador Marcos Duval do Avante do Espírito Santo destacou que a privação de liberdade é fundamental para conscientizar o motorista infrator e evitar a repetição da conduta ao volante.
4: Queremos que referidos autores passem ao menos um período mínimo na prisão, como um preso comum, ainda que no regime semiaberto ou aberto. A prisão tem um evidente potencial dissuasório e não vemos por que não utilizar quando necessário.
3: O texto que pode ser votado na CCJ ainda admite a prisão preventiva em casos de homicídio ou lesão corporal grave causados em virtude de rachas ou de exibição de perícia em manobra de veículo.
1: E uma decisão do Supremo Tribunal Federal ampliou a proteção garantida pela Lei Maria da Penha. As medidas protetivas, antes associadas principalmente ao contexto doméstico e familiar, agora também podem ser aplicadas em outras situações de violência contra a mulher.
2: No Senado, projetos buscam reforçar e tornar mais efetiva essa proteção, com propostas que vão da concessão de medidas por delegados à criação de sistemas de alerta para avisar a vítima sobre a aproximação do agressor. Repórter Marcela Cunha.
5: As medidas protetivas de urgência da Lei Maria da Penha podem ser aplicadas mesmo sem vínculo doméstico, familiar ou afetivo entre vítima e agressor. Esse é um novo entendimento do Supremo Tribunal Federal, baseado num caso de ameaças de um vizinho à vítima, que teve a proteção negada em Minas Gerais. A Lei Maria da Penha também vem passando por mudanças no Congresso. Neste ano, uma proposta aprovada pelo Senado e já transformada em lei tornou o monitoramento eletrônico do agressor uma medida protetiva autônoma. A senadora Damares Alves, do Republicanos do Distrito Federal, afirma que os mecanismos existentes ainda não são suficientes para conter a violência.
6: Nós temos mecanismo de defesa, proteção, e nós não estamos dando conta. O que está acontecendo? Nós vamos ter que parar tudo, gente. E a gente vai ter que rever a violência contra a mulher no Brasil.
5: Entre os projetos ainda em análise no Senado, um amplia a possibilidade de delegados concederem medidas protetivas emergenciais, como o afastamento e a proibição de contato com a vítima. Outro cria um perímetro eletrônico com alertas quando o agressor monitorado se aproximar da área de proteção da mulher.
1: O presidente do Senado, Davi Alcolumbre, encaminhou hoje à Comissão de Constituição e Justiça duas propostas de emenda à Constituição consideradas prioritárias na pauta do Senado. Uma delas trata do fim da escala de trabalho 6x1 e prevê a redução gradual da jornada semanal para 40 horas com 2 dias de descanso remunerado. O relator na CCJ será o senador Omar Aziz, do MDB do Amazonas.
2: A outra é a PEC da Segurança Pública, que terá como relator o senador Rogério Carvalho. A PEC, já aprovada na Câmara dos Deputados, reorganiza o sistema de segurança pública no país. A proposta redefine as fontes de financiamento do setor, incluindo a destinação de parte da arrecadação das apostas esportivas aos fundos nacionais de segurança pública e do sistema penitenciário. As duas propostas agora serão analisadas pela comissão.
1: Dispositivo médico implantado no corpo para evitar a gravidez pode trazer consequências que vão muito além do efeito desejado.

0: Senado, um debate chamou a atenção para os riscos e os efeitos adversos relacionados a dispositivos destinados à saúde da mulher, com destaque para o contraceptivo permanente Exure.
1: A Comissão de Direitos Humanos discutiu a segurança desses implantes, a fiscalização sanitária e a importância do consentimento informado das pacientes. Também foi debatida a necessidade de acompanhamento e assistência às mulheres que sofreram possíveis complicações. A reportagem é de Yasmin Rodrigues.
2: A Comissão de Direitos Humanos e Legislação Participativa do Senado discutiu a segurança de dispositivos médicos implantáveis destinados à saúde da mulher, com atenção especial aos impactos relatados por mulheres que utilizaram o sistema contraceptivo permanente Exure. Representando mulheres que passaram pelo procedimento, a presidente da Associação de Mulheres Vítimas do Exure Brasil, Kelly Patrícia da Luz, levou à audiência a perspectiva das pacientes ao buscarem auxílio.
3: Porque quando buscávamos atendimento dentro do HMIB, que foi o único hospital aqui em Brasília que fez a implantação do dispositivo, éramos chamadas por nomes pejorativos por aqueles que deveriam nos amparar e dar assistência.
2: Entre os problemas associados ao Exure mencionados na pauta da audiência estavam relatos de dores crônicas, perfurações de órgãos, migração do material e reações alérgicas. A senadora Damares, do Republicanos do Distrito Federal, questionou a Anvisa sobre o monitoramento do Exure pós-comercialização. Em resposta, Daniel Roberto Corade, gerente-geral de monitoramento de produtos sujeitos à vigilância sanitária da Anvisa, explicou que o acompanhamento é responsabilidade das empresas.
0: Jovens de todo o Brasil ocuparam o plenário do Senado e tiveram a missão de pensar e votar propostas para o país. A experiência terminou com a aprovação de projetos que tratam de temas que fazem parte do cotidiano das novas gerações.
1: Entre as propostas aprovadas pelos jovens senadores de 2026 estão medidas de prevenção à violência contra a mulher, apoio a estudantes imigrantes e ações para ampliar o letramento digital. Repórter Lana Dias.
4: Uma das propostas aprovadas prevê material adaptado para estudantes imigrantes e protocolos de combate a episódios de xenofobia, que é a discriminação contra pessoas de outros estados, regiões ou países. Outro texto integra a atuação dos setores de educação, segurança pública e tecnologia no combate à violência contra a mulher. A jovem senadora Maria Eduarda Santos de Arruda, de Mato Grosso, saudou a aprovação e destacou a presença feminina nesta edição.
5: A gente sabe que os índices de violência contra a gente é muito grande, seja violência física, moral e qualquer outro tipo de violência, e eu acredito que um trabalho em relação a isso é um grande passo dentro da nossa sociedade.
4: A ideia da terceira proposta é criar a chamada Juventude Sem Barreiras, com ações de letramento digital e estímulo à participação nos processos democráticos. Todas as três serão analisadas pela Comissão de Direitos Humanos e Legislação Participativa, onde podem virar projetos de lei.
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1: Edição de Paula Groba e trabalhos técnicos de João Lira, o Jornal do Senado fica por aqui. Acompanhe agora as notícias da Câmara dos Deputados e do Tribunal de Contas da União. Boa noite.
0: Boa noite e um bom fim de semana.
7: Minuto do TCU.
8: O Tribunal de Contas da União acompanha o pagamento de benefícios previdenciários pelo Instituto Nacional do Seguro Social, o INSS. A fiscalização analisou dois problemas: a demora para conceder benefícios e o indeferimento de pedidos que atendem aos requisitos. Em 2 anos, foram registradas mais de 22 milhões de solicitações. O TCU reconheceu avanços no acompanhamento da fila. Entre as medidas estão o programa Acelere INSS e novas ações para monitorar os pedidos. Mas a auditoria também identificou que há problemas estruturais. O trabalho apontou dificuldades em tecnologia, automação e capacidade de análise. Para o tribunal, isso faz com que o INSS ainda dependa de programas temporários para reduzir a fila de análise. O tema continuará sendo acompanhado. Saiba mais em tcu.gov.br.
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0: Mota defende a soberania do Brasil no setor de saúde.
1: Câmara aprova o uso de consórcio público na compra de alimento escolar.
0: Projeto promove ações de atenção à saúde de alunos da educação básica.
1: Comissão aprova a proposta que proíbe taxa mínima de consumo de água.
0: Boa noite. A Câmara analisa projeto de lei que proíbe a cobrança da taxa mínima de consumo de água. O texto avançou na Câmara, como informa a repórter Maria Neves.
2: A Comissão de Desenvolvimento Urbano da Câmara dos Deputados aprovou o projeto que proíbe a cobrança de tarifa mínima de consumo pelas concessionárias de serviços de água e esgoto. O texto aprovado, apresentado pelo relator, deputado Ícaro de Valmir, do Republicanos de Sergipe, estabelece uma nova diretriz nacional para a estrutura tarifária dos serviços de abastecimento de água e de esgotamento sanitário. Pelo projeto, a conta será composta por uma parcela fixa e outra variável. A parcela variável deverá ser calculada exclusivamente em função do volume de água efetivamente gasto pelo consumidor. Já a parte fixa será determinada em função de gastos das empresas, como manutenção da infraestrutura e expansão dos serviços. Ao apresentar o projeto, o deputado Tiago de Joaldo, do Republicano de Sergipe, explicou que atualmente as empresas impõem ao consumidor o pagamento de uma tarifa mínima por consumo equivalente a 10 metros cúbicos por mês. Na opinião de Ícaro de Valmir, a mudança vai promover justiça tarifária para os consumidores.
3: Você consumindo 1.000 metros, você vai cobrado pelos 1.000 metros. Você consumindo 5.000 metros, vai ser apenas cobrado pelos 5.000 metros cúbicos de água. Claro que ainda irá existir uma tarifa mínima, que é uma tarifa muito justa, que é uma tarifa praticamente, vamos dizer aí, de R$10, R$15, que irá ser cobrada apenas para poder ser levada essa água ou para o tratamento em si de toda a rede de distribuição de água.
2: O projeto original do deputado Tiago de Joaldo proibia todo tipo de cobrança mínima para que o consumidor pagasse somente pela água que gastou. O relator, no entanto, considerou necessário prever uma taxa fixa para a manutenção da rede. Na opinião de Ícaro de Valmir, se a lei apenas proibisse toda a cobrança mínima, poderia criar insegurança regulatória, afetar o equilíbrio econômico de contratos em vigor e transferir custos de forma desordenada para as faixas variáveis de consumo. Pela proposta em análise, os contratos do setor de água e esgoto assinados depois da entrada da nova lei em vigor devem levar em consideração a nova estrutura tarifária. Os contratos vigentes terão de ser adaptados em até 24 meses após a publicação da lei. A proposta, que estabelece uma nova estrutura tarifária para as contas de água, ainda será analisada pelas comissões de Finanças e Tributação e de Constituição e Justiça. Da Rádio Câmara de Brasília, Maria Neves.
4: Desenvolvimento Regional.
5: Charles Fernandes, do PSD da Bahia, destaca a importância do projeto de irrigação do Vale do Uiú, afirmando que a iniciativa é estratégica para impulsionar o desenvolvimento da região. Ele acredita que o empreendimento vai ampliar a produção agrícola e fortalecer a geração de emprego e renda.
0: O deputado diz ainda que o projeto pode transformar o Vale do Uiú em um importante polo de produção agrícola da Bahia e do país. De acordo com Charles Fernandes, a iniciativa responde à crescente demanda global por alimentos e fortalece o agronegócio regional.
6: Por quê? Não há uma outra fábrica de geração de emprego e renda para aquela região da Bahia que não seja o projeto de irrigação do Vale do Uiú. Esse projeto, ele vai gerar 50 mil empregos diretos e terá um rendimento de mais de R$1,5 bilhão por ano em produção. Haja vista que o mundo precisa de alimento. E o Brasil é esse celeiro de produção.
4: Transportes.
5: Carlos Chiodini, do MDB de Santa Catarina, propõe dar o nome de viaduto Casimiro Klosowski à estrutura localizada no quilômetro 43 da BR-280, em Guaramirim. Ele explica que a iniciativa visa homenagear um morador local que atuou na busca por melhorias para a comunidade.
0: Segundo Carlos Chiodini, Casimiro Klosowski foi um dos principais defensores da construção do viaduto.

0: Que trouxe mais segurança para quem trafega pela rodovia. A proposta também destaca um abaixo-assinado de moradores que pediam que o nome de Casimiro fosse dado à estrutura.
1: Educação.
2: A Câmara aprovou o uso de consórcios públicos na compra de alimentos escolares. A repórter Paula Bittar acompanhou a votação.
3: A Comissão de Constituição e Justiça da Câmara aprovou uma proposta que permite a estados e municípios comprar alimentos para a rede de ensino por meio de consórcios públicos com verbas repassadas pelo Programa Nacional de Alimentação Escolar. A medida facilita a atuação de pequenos municípios que poderão unir esforços para aumentar a eficiência nas compras e reduzir custos. Os consórcios públicos estão previstos em lei e funcionam como associações entre entes federativos com o objetivo de promover ganhos de escala, economia e maior poder de negociação. O autor da proposta, deputado Tiago de Joaldo, do Republicanos de Sergipe, disse que o objetivo é preencher uma lacuna, já que hoje os municípios não podem utilizar recursos federais nesses consórcios para a merenda.
4: Se no caso da merenda escolar, a compra que esse consórcio faz é apenas a partir de recursos próprios dos municípios, eles não têm uma autorização legal para usar o recurso do Programa Nacional de Alimentação Escolar, o PNAE, para também fazer compras consorciadas. Então, a compra de merenda escolar por consórcio já é uma realidade. Municípios do Brasil inteiro fazem isso como medida de economia, porque você dá escala para a compra, você consegue comprar um volume maior, porque a compra não é apenas para um município, mas para um conjunto de municípios consorciados. E aí os fornecedores conseguem ter um preço melhor, consequentemente barateia para os municípios, permite que os municípios comprem em maior quantidade e também com melhor qualidade.
3: Segundo o texto aprovado, as aquisições por meio de consórcios públicos não afastam a obrigatoriedade de cumprimento do percentual mínimo de aquisição de gêneros alimentícios vindos da agricultura familiar. Esse mínimo deverá ser aferido e observado individualmente em relação a cada ente federativo participante do consórcio. De acordo com a legislação, do total dos recursos financeiros repassados pelo Fundo Nacional de Desenvolvimento da Educação no âmbito do Programa de Alimentação Escolar, no mínimo 45% deverão ser utilizados na aquisição de gêneros alimentícios diretamente da agricultura familiar e do empreendedor familiar rural ou de suas organizações. A prioridade deve ser dada aos assentamentos da reforma agrária, às comunidades tradicionais indígenas, às comunidades quilombolas e aos grupos formais e informais de mulheres. A proposta que permite a compra de alimentos para a rede de ensino por meio de consórcios públicos com verbas repassadas pelo Programa Nacional de Alimentação Escolar já pode seguir ao Senado, a menos que haja recurso para votação antes pelo plenário da Câmara. Da Rádio Câmara, de Brasília, Paula Bittar.
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1: Economia.
0: Fábio Macedo, do Podemos do Maranhão, propõe dobrar de 35 mil para 70 mil reais o valor isento de imposto de renda sobre o ganho obtido com a comercialização de bens. Ele explica que o projeto alcança, por exemplo, a venda de veículos usados.
2: Para impedir que o novo teto de 70 mil reais perca valor com o passar dos anos, o texto determina reajuste anual pelo IGPM, índice que mede a variação de preços. Fábio Macedo argumenta que o limite atual não é corrigido desde 2005, o que aumenta a tributação por causa da inflação.
0: Júlio César, do PSD do Piauí, quer ampliar os mecanismos de regularização de dívidas tributárias e não tributárias com a União. Ele apresentou projeto que permite desconto sobre multas, juros e encargos e amplia, em casos específicos, o prazo de pagamento para até 240 meses.
2: De acordo com Júlio César, a proposta estabelece condições diferenciadas conforme a capacidade de pagamento do devedor, incluindo pessoas físicas, MEIs e pequenas empresas. O texto texto ainda prevê a suspensão das cobranças enquanto o pedido de transação estiver em análise.
0: Rodrigo de Castro, do União de Minas Gerais, defende a aprovação de projeto que muda a forma de financiamento da conta de desenvolvimento energético, usada para bancar benefícios do setor elétrico.

0: Hoje, parte dos recursos é arrecadada por meio da tarifa de luz paga pelos consumidores.
1: Rodrigo de Castro explica que o projeto transfere esses recursos para o orçamento da União. Ele explica que com a mudança, os subsídios do setor elétrico passam a depender dos recursos previstos anualmente e aprovados pelo Congresso Nacional.
2: Saúde.
0: Comissão de Saúde aprova a criação da Política Nacional de Saúde na escola. A repórter Sofia Peçanha tem os detalhes.
3: A Comissão de Saúde da Câmara dos Deputados aprovou o projeto que cria a Política Nacional de Saúde na escola. O objetivo é fortalecer a integração entre as áreas de saúde e educação para promover ações de prevenção de doenças, promoção e atenção à saúde dos estudantes e educação básica pública. Segundo o texto, a política prevê a promoção da saúde e da cultura da paz, o enfrentamento de vulnerabilidades que possam comprometer o desenvolvimento escolar, o fortalecimento da participação da comunidade e a ampliação da comunicação entre escolas e serviços de saúde. Durante a votação, a relatora, a deputada Ana Paula Lima, do PT de Santa Catarina, destacou que a iniciativa fortalece ações já desenvolvidas no ambiente escolar e constrói uma população saudável e consciente.
4: Prevenir não somente as doenças transmissíveis, mas a questão da saúde mental, da cultura da paz, de evitar, por exemplo, que os adolescentes entrem, né, em algum tipo de vício, como o vício de fumo, drogas, álcool, e principalmente para trabalhar o esquema de vacinação. E isto é importante relacionar, porque eles também vão comunicar às suas famílias e à comunidade que as vacinas salvam vidas.
3: O texto aprovado, apresentado pela relatora, ampliou a possibilidade de participação na política para escolas privadas, comunitárias, confessionais e filantrópicas de educação básica.
4: Considerando que desafios como a promoção de saúde mental, a segurança alimentar e nutricional e a atualização do calendário vacinal atinge todos os estudantes, independente da natureza administrativa da escola. Propomos ampliar o alcance da política também às instituições privadas, comunitárias, filantrópicas.
3: A relatora incluiu também no projeto ações específicas de prevenção ao uso de cigarros eletrônicos e outros produtos que contenham nicotina. A medida reforça ações de combate ao tabagismo convencional e a prevenção de doenças crônicas não transmissíveis. O projeto determina ainda que o compartilhamento de informações entre escolas e serviços de saúde observe as regras de proteção de dados pessoais e o sigilo profissional, além de reforçar ações de atualização do calendário vacinal dos estudantes, com participação da comunidade escolar nas atividades de promoção da saúde. A proposta aprovada determina que a Política Nacional de Saúde na Escola observe as diretrizes do Programa Saúde na Escola já existente no governo federal, sendo facultativa para estados, Distrito Federal e municípios. Da Rádio Câmara de Brasília, Sofia Peçanha.
1: Projeto de Fábio Choquete, do União de Santa Catarina, cria a Política Nacional de Atenção ao Diagnóstico Tardio do Transtorno do Espectro Autista. O objetivo, segundo o autor, é garantir acolhimento, atendimento integral e direitos a pessoas identificadas na adolescência, na vida adulta ou na velhice.
0: O projeto de Fábio Choquete prevê atendimento multiprofissional, apoio às famílias e capacitação de especialistas. A proposta também incentiva campanhas de conscientização, pesquisas e ações para ampliar a inclusão social, educacional e profissional de pessoas diagnosticadas.
1: Flávia Moraes, do MDB de Goiás, defende a aprovação de projeto que inclui nas ações em saúde previstas pelo governo federal o controle de dispositivo eletrônico para fumar, os chamados vapes. Ela reforça a necessidade de iniciativas de prevenção contra o câncer de pulmão.
5: Uma das causas mais recorrentes é a utilização de cigarros e agora principalmente os vapes, os cigarros eletrônicos, que para muitos é reconhecido como cigarro que não faz mal, mas pelo contrário, é muito mais prejudicial do que o cigarro convencional. Então nós temos aí projeto que combate a utilização, a comercialização, a fabricação dos vapes no Brasil. Nós criamos e já é lei, esse já foi aprovado, Agosto Branco, que é o mês de prevenção ao câncer de pulmão.
0: Flávia Moraes ressalta que o projeto também tipifica como crime contra a saúde pública a fabricação, importação, comercialização, distribuição, armazenamento, transporte e propaganda de dispositivos eletrônicos para fumar.
2: Presidência.
1: Presidente da Câmara defende soberania do país na área de saúde. Hugo Mota participou de eventos sobre o tema e a repórter Silvia Munhato acompanhou.
0: O presidente da Câmara dos Deputados, Hugo Mota, disse nessa quarta-feira que não há soberania nacional sem soberania sanitária.

0: Ele discursou no 5º Fórum Saúde, uma parceria da Esfera Brasil e da farmacêutica EMS.
1: Não há soberania nacional plena sem soberania sanitária. Um país que depende do exterior para produzir medicamentos, insumos e tecnologias de saúde é um país vulnerável. Isso a pandemia nos ensinou de forma dura e desse aprendizado nós não podemos esquecer.
0: Segundo Mota, a saúde é um direito constitucional, mas também um pilar estratégico da economia, e citou várias iniciativas na área aprovadas pela Câmara nos últimos tempos, como o programa Agora Tem Especialistas e a regulamentação da reforma tributária, que assegurou o tratamento diferenciado para medicamentos e dispositivos médicos.
1: Temos trabalhado por um ambiente que combine segurança jurídica, competitividade e inovação. Nesse sentido, o marco das pesquisas clínicas colocou o Brasil em novo patamar de atração de investimentos.
0: O presidente da Câmara também destacou a análise do projeto que regula o uso da inteligência artificial. Segundo ele, a Câmara está empenhada em entregar ao Brasil uma regulação equilibrada, que assegure direitos e, ao mesmo tempo, estimule a pesquisa e o desenvolvimento da inteligência artificial e de suas aplicações. Da Rádio Câmara de Brasília, Silvia Minhato.
2: Justiça. Samuel Viana, do União de Minas Gerais, apresentou o projeto que reforça as prerrogativas dos advogados no acesso a certidões e informações de documentos nos órgãos públicos. A proposta obriga a administração a receber os pedidos com prazo para resposta e justificativa em caso de negativa.
3: Samuel Viana considera que a medida reduz obstáculos burocráticos que podem prejudicar a defesa dos cidadãos. O texto classifica como violação de prerrogativa profissional a recusa injustificada, a omissão de resposta ou a negativa sem fundamento legal.
2: Aline Gurgel, do União do Amapá, defende a criação de uma política nacional para aumentar a segurança de recém-nascidos em maternidades e hospitais. O projeto da deputada prevê medidas para evitar o desaparecimento, a troca, o sequestro ou a retirada indevida de bebês.
3: Entre as medidas, Aline Gurgel cita dispositivos de monitoramento, controle de acesso às áreas de internação e protocolos específicos para alta hospitalar. A proposta também prevê que o Ministério da Saúde estabeleça regras nacionais de prevenção e resposta a ocorrências.
4: Segurança Pública.
2: Proposta veta condenados por agressão contra mulheres de prestar concurso público e ocupar cargos comissionados na administração pública. Autor da matéria, Bebeto, do PP do Rio de Janeiro, defende a necessidade de endurecer o combate à violência de gênero.
5: Isso vem de encontro ao aumento do feminicídio, aumento das agressões contra as mulheres. Mesmo com medida protetiva, o agressor de mulher hoje no Brasil, ele não tem medo da lei. Ele não tem medo, ele continua praticando com medida protetiva. Existe a maioria, 70% hoje dos mandatos de busca e apreensão, mandato de prisão, é a Lei Maria da Penha no Rio de Janeiro. Porque os agressores de mulheres não têm limite.
3: O parlamentar também cita dados sobre violência contra a mulher no Rio de Janeiro, especialmente na Baixada Fluminense. Bebeto conclui que o projeto pretende ampliar punições e criar mecanismos de restrição para os autores de agressões.
2: Projeto de Andra Moura, do União de Sergipe, autoriza o juiz a decretar a prisão preventiva por iniciativa própria em situações de extrema urgência. A proposta permite a prisão sem pedido prévio da polícia ou do Ministério Público quando houver risco à vida da vítima ou de testemunha.
3: De acordo com Yandra Moura, a mudança busca dar resposta rápida em casos de crimes hediondos ou violência doméstica contra vulneráveis. Para ela, a atuação do juiz evita que a burocracia prejudique a proteção imediata às vítimas.
2: Termina agora o Jornal Câmara dos Deputados, produzido pela Rádio Câmara, com trabalhos técnicos de Wellington Teles e apresentação de Márcio Aquiles Sardi e Val Monteiro. Boa noite.
3: A Voz do Brasil volta na segunda-feira. Boa noite e bom final de semana.
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2: A hora certa, minha gente, 22h02, 22h02. Depois da Voz do Brasil, estamos aí de volta com o nosso Boa Noite Sintonia.

uma canção, banda Passarela, não é banda Passarela, né? É a banda Barbarella, banda Barbarella. Só uma canção aqui na Sintonia 94.7 FM. E o nosso Boa Noite Sintonia, agradecendo aí a sua companhia, a sua audiência, você que tá ligadinho, curtindo o nosso programa. Vamos ver aqui, recado, participação dos ouvintes aí que estão curtindo o programa, manda seu recadinho, dá tempo de você concorrer ainda a dois almoços lá do CT de Onas. Boa noite, Nilson Kister também quer participar do sorteio. Valeu, Nilson, obrigado pela audiência. Quem mais aqui? Boa noite. Meu nome é Tainara Popeng de Indaiá, Petrolândia. Quero participar do sorteio. Valeu. Obrigado a nossa ouvinte aí, a Tainá, né? Isso, Tainara, né? Tainara Popeng. Tá participando. Boa noite. A Enilda Bauer oferecendo música para o Jean Carlos e para o meu primo Inélio Bauer, eles estão de aniversário hoje, também para você, Carlos. Valeu, um abraço, Enilda. Obrigado pela sua companhia. É isso aí, muito bem, agradecendo sempre a sua companhia, sua audiência. Chegando música agora para vocês ouvirem aqui no nosso Boa Noite Santuria. Velho Milongueiro e a Mulher do Baile. Boa noite.

Aí a música que você ouviu aqui no nosso Boa Noite e Sintonia, né? O Ademar Silva, obrigado, senhor. São 22:15 agora, 22:15, nós vamos até a meia-noite aqui no nosso Boa Noite e Sintonia, nesta sexta-feira, hoje, dia 21 de agosto de 2020.

Obrigado, Porca Véia. A música que você ouviu aqui no nosso Boa Noite Sintonia com o Grupo Rodeio. Não, o Rodeio é o Grupo Cordiona, né? Grupo Cordiona. Obrigado, Porca Véia. Pra vocês curtindo o nosso Boa Noite Sintonia, agora são 22h23, né? 22h23, para você curtindo o nosso Boa Noite, vamos para o sorteio aqui, vamos ver quem é que leva os almoços, vamos ver. Andriele de Souza de Lima ganhou um almoço. Tem mais um almoço aqui, vamos ver. Éder Borghetti. Éder Borghetti. Ganhou também o almoço, então repetindo, Andriele de Souza, de Lima, e também Éder Borghetti. Por os ganhadores dos almoços, passe aqui na rádio para pegar uma autorização e escolher um dia para almoçar lá no CT de Onan, certo? Chegando a Teide Alexandre, você marcou para mim. Boa noite.

Surungo de Rancho, Chicão cantou pra nós aqui no nosso Boa Noite Cinturinha. Agora são 10h35. 22h35 para você ligado e obrigado pela companhia, pela audiência. Vamos juntos até a meia-noite desta sexta-feira, 21 de agosto de 2026. Quem canta a próxima é o San Marino, meu amigo radialista. Boa noite.

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Querência Bertus, Ernesto Nunes, olha a hora, minha gente, a hora certinha pra você que tá ligadinho, curtindo nosso Boa Noite Sintonia. Agora são 22:46, 22:46, pra você que já tá aí na cama, deitadinho, levou rádio junto, como fez meu amigo, o seu Arlindinho aí, né? É, você que já tá deitado com o rádio ligado na cabeceira, obrigado pela audiência, você que tá no seu local de trabalho, você que tá aproveitando essa sexta-feira, já que sextou, tá tomando uma gelada e curtindo o nosso programa também, obrigado pela companhia, pela audiência. Quem canta a próxima agora é o Ernesto, cantor aí do Chapadão, Engenho Velho. Boa noite.

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Brilha, som é Rádio Sintonia 94.7 FM. É o nosso Boa Noite Sintonia. Agradecendo aí você que tá ligado, ouvindo nosso programa na cidade interior, toda a nossa querida região. Um abraço para os nossos amigos vigilantes, né? Os vigias, os guardas noturno. Um abraço para vocês, bom trabalho, obrigado pela companhia, pela audiência. Pessoal da polícia aí também, que estão curtindo o programa, o pessoal aí dos bombeiros, nossos amigos aí também da os plantões aí dos hospitais, enfermeiros e enfermeiras, médicos, enfim, você que tá trabalhando aí na noite, obrigado pela companhia, obrigado pela audiência. A gente vai junto aí até a meia-noite com muita música aí pra vocês que estão aí curtindo o programa. Tá chegando agora Christian e Ralph, Tempo ao Tempo.

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Gildo de Freitas. Gildo de Freitas cantou aqui no nosso Boa Noite Sintonia. É, a música que você ouviu aqui com o Gildo de Freitas é Lembrança do Passado. Rádio Sintonia 94.7 FM, Boa Noite Sintonia. 11 horas e 11 minutos, chegando a música com Chitãozinho e o Chororó, a mais bonita das noites.

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Lá vem o Rio Grande a cavalo, entrando no Bororé, os garotos de ouro, aqui na Centuria 94.7 FM. É o nosso boa noite, Centuria, até a meia-noite, agradecendo aí a sua companhia, a sua audiência. Você que está aí curtindo o nosso programa, Cidade Interior e Região, boa noite. O Alvonei Brito da Barragem Sul. Quero mandar um alô para todos os parentes e amigos, pedindo uma do JM. Valeu, um abraço, meu amigo Alvonei. Muito obrigado aí pela companhia e pela audiência. Muito bem. Quem mais aqui mandando recado? Quem foi o sorteio do. Quem ganhou o sorteio? Quem ganhou o sorteio aqui foi o Andriele de Souza de Lima e o Éder Borghetti, foram os contemplados aí, tá bom? Chegando música para você conferir aqui no nosso Boa Noite, Sintonia, canta agora Jean Giovanni, Você e Minha Vida.

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Expressão Sul, mais do que uma mulher. A hora certa, gente, 23:35. 35 minutos e meio, né? Olha, boa noite, Carlos Moraes. Gostaria de ouvir uma música e oferecer para a esposa, que amo demais, a Salete Sardã. Forte abraço para você, amigo. Quero um quebra-costela. Estou ouvindo o seu programa. Valeu, Cleiton. Tô obrigado aí pela companhia, obrigado pela audiência. Vamos juntos até meia-noite. Hoje não é nosso dia. Felipe Falcão, boa noite.

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Novela das Oito, música que você ouviu aqui com o Flávio Dalcin e Banda Ouro. Para vocês aí curtindo o nosso programa, obrigado pela companhia, obrigado pela audiência. Nosso boa noite, Centuria, indo para a reta final, chegando Irídio Irineu, por causa de você.

de Chucro Baitaca. Com essa música nós vamos encerrando o nosso Boa Noite Sintonia de hoje. Volto com o Boa Noite Sintonia na segunda-feira. Segunda-feira, a partir das 20 horas, né? Depois do Eu e Ela, né? Isto mesmo. Mas eu volto ainda amanhã, sábado, a partir das 16 horas, no nosso programa de Querência em Querência. Encerramos com a oração pela paz mundial. O infinito amor de Deus flui para o meu interior e em mim resplandece a luz espiritual de amor.

essa luz se intensifica, cobre toda a face da terra. Preenche o coração de todas as pessoas com espírito de amor, paz, ordem e convergência para o centro. A harmoniosa vida de Deus ilumina o universo e no mundo reina a paz. Boa noite.

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2: Uhum. Tá trocando de assunto, eu tinha um cachorrinho muito bom que eu ganhei lá em Belindrópolis uma vez que fui caçar.
1: Cresce mesmo?
2: É, pensa um cachorro de raça bom. Só que deu um problema nele que começou a arrastar uma perna. É. Aí me falaram que se eu desse uma injeção de gasolina, também é uma ideia do pessoal, né?
1: Ah, de gasolina?
2: Gasolina. Diz que era pra dar 10 ml de gasolina, aplicar no músculo assim, diz que o cachorro sarava.
1: Uhum.
2: Fui lá, apliquei na perna do coitadinho, me deu um dó. Saiu correndo uns 20 metros assim, caiu na valeta uivando já.
1: Morreu?
2: Terminou a gasolina?
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1: 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Esse tempo de vida extenso se deve, em parte, ao metabolismo lento e à capacidade de adaptar a diferentes condições climáticas e de alimentação.
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0: maior multa de trânsito que se conhece foi emitida na Suíça, onde a penalidade é proporcional à renda do infrator. O milionário, que evita se identificar, pagou US$ 1 milhão por ter furado um sinal vermelho. O Guinness Book, livro dos recordes, garante que o menor carro do mundo com licença particular é o inglês Windup. Ele tem pouco mais de 1 metro de altura e 129 centímetros de comprimento e 66 centímetros de largura. O veículo pode atingir até 60 km por hora. E quem fabrica mais carros é a Toyota. São 13 mil unidades por dia. É também a marca mais adquirida do planeta.
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1: Obrigado.
2: Sim, tô.

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1: E os gatos? Sabia que eles têm mais ossos do que nós? Enquanto o corpo humano tem 206 ossos, os gatos possuem cerca de 244. Esse excesso de ossos, especialmente na coluna e cauda, é o que lhes dá tanta flexibilidade.
0: Você sabia?

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1: Na natureza, existem coisas espetaculares, não é mesmo? E uma delas é a casa do João de Barro, você não acha? Como é que o João de Barro, afinal, escolhe o lugar para construir a sua casa? Você já se perguntou? Seguinte, o João de Barro aprende a identificar a direção do vento ao longo de sua vida. Na época de reprodução, o pássaro constrói o seu ninho na direção contrária ao vento para que a fêmea e os filhotes fiquem protegidos da chuva e das ventanias. Por isso, e você vai observar, né? O João de Barro, ele nunca ocupa a mesma casa duas vezes. Um ano ele constrói a boca para um lado, a portinha para o outro, e assim segue, né? Ele se orienta, na verdade, pelo seu instinto e sempre tenta ficar ao contrário da direção do vento. Por isso, é dessa forma que o João de Barro escolhe o lugar para construir a sua casa. Agora, você já sabe.
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4: Bom dia, da sintonia pra você. Olha, olha, 5:03 por aqui, 5:03, bom dia. Pra você, meu amigo, pra você, minha amiga, pra você aí do outro lado do rádio, na líder de audiência, em 94.7. Seja bem-vindo, seja bem-vinda. É o nosso Bom Dia Sintonia começando por aqui nesse sabadão.
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4: Hoje, dia 22 de agosto de 2026. Manhã de tempo bom aqui na nossa região da Cebola. É mais um amanhecer, hein? De tempo bom. Final de semana, né? Promete ser assim de tempo mais firme, um solzinho e friozinho também. Temperatura agora entre 4 e 5 graus aqui no centro de Ituporanga. É, despencou, viu? Despencou a temperatura. Esta semana tivemos dias aí com 28, 30, 32 graus de temperatura. E esse amanhecer de sabadão, entre 4 e 5 graus aqui no centro de Ituporanga. É o nosso Bom Dia Sintonia começando por aqui nesta manhã gelada. Bora com a gente, mandar o seu recado, mandar o seu alô, mandar o seu bom dia para você participar, para você interagir, para ouvir boa música, para ficar bem informado. É o nosso Bom Dia Sintonia recheado de atrações nas manhãs aqui do seu rádio. Então vem, vem com tudo, vem com

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0: Já agradeceu por mais esse dia? Já agradeceu aí por mais essa oportunidade? Agradeça então. Agradecer a Papai do Céu, que ele nos abençoe, nos guarde, nos ilumine, nos proteja, nos conduza. E o nosso sabadão, nosso final de semana vai ser maravilhoso, hein? Vai ser repleto de coisas boas, de alegria, de felicidade. Vai ser um finalzão de semana de muita sintonia na sua vida também. Para você que está no rádio, para quem já está conectado, para quem nos acompanha pelo aplicativo, para quem tá na Alexa aí curtindo a nossa programação por aqui. Bom dia, sintonia para você!

0: 5 horas e 6 minutos agora. Olha a hora, 5 e 6, bom dia. Bora aqui, bora, vamos que vamos. Manhã Deus te sabadão. Tá valendo o seu recadão, tá valendo o seu alusão por aqui. Tá valendo o seu bom dia na programação Sintonia 9192-0947. Pra você participar, pra você interagir, pra você ser o nosso repórter da comunidade, eu também por aí. Bora mandar o seu recadão por aqui? Pros aniversariantes do dia, pro povo que já tá aí, carrado, curtindo nossa programação, se preparando para mais um dia de lida, para quem já tá trabalhando, para você, trabalhador da cidade, para você, trabalhador do interior, para quem tá no trecho já com a gente. Bora aqui, bora na carona por aí, ouvindo a programação, sintonia por aqui. Vai na proteção, viu? Vai na proteção aí, curtindo com a gente. Pra quem já tá tomando aquele cafezão agora, cafezinho tá pronto por aí, tá ali enchendo a chaleira, tá preparando o seu mate pra tomar aquela erva aí, pra dar aquela energia, aquela força em mais uma manhã de um sabadão, pra começar bem demais esse dia 22 de agosto. 5 horas e 7 minutos é o bom dia de sabadão com os nativos. E assim a gente começa bem demais a programação da líder de audiência.
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0: nativos aqui no nosso Bom Dia Castelhana. Saudade velha dos nativos, a boa música do sul do Brasil. Pra começar bem demais o Bom Dia de Sabadão.
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0: É desse jeitinho nosso Bom Dia nas manhãs aqui da sua sintonia. Aí tem prestação de serviço, tem utilidade pública também, né? O rádio a serviço da comunidade aqui nas manhãs do seu rádio.
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0: Tô eu por aqui, eu de cá, você de lá. E a parceria das manhãs, das madrugadas aí, no seu despertar, no seu amanhecer, aquele soninho gostoso. Puxou mais um cobertorzinho, né? Mas aí já tocou o despertador, não tem jeito. E o galo bem já começou naquela cantoria pra anunciar mais um dia que tá clareando aí. Mas olha que essa noite foi de puxar mais um cobertorzinho. Tá se preparando aí pra sair de casa nessa manhã. Bora colocar mais um casaquinho, se agasalhar bastante aí. Já tá aí, sentadinho do ladinho do fogão a lenha. Perninha cruzada, balançando o pezinho, tomando chimarrãozinho. O rádio tá ali ligado, curtindo a nossa programação. Até com a pantufinha no pé aí. Eita, nós é sabadão de Bom Dia Sintonia por aqui. Bora com o seu recado pra mandar o seu alô, pra mandar o seu bom dia na programação. Sintonia tá valendo já. Tá valendo 9192-0947. Pra quem já tá tomando aquele chimarrão aí, bom dia pro Ivo Senem, pra esposa Marizete, família que tá lá em Chapadão do Lajeado curtindo a programação da Sintonia. Ô Diogo, vamos ali no Cambará hoje plantar uma cebolinha? Mas é logo ali em cima então. Um abraço pro Ivo, pra Marizete, pra todo o povo lindo que vai pra Líder da Cebola hoje, o povo que vai lá pro Cambará. Parar também no plantio da cebola. E aí, curtindo o nosso Bom Dia cedinho por aqui. Alô, Krieger, bora, meu querido, bora. Abraço pra todos aí, né, do setor do perfil ali da Proaço aqui no Distrito Industrial, pra todos os trabalhadores das madrugadas, pro povo que tá aqui no nosso Distrito Industrial em Iporanga, trabalhando cedo, curtindo o nosso Bom Dia Sintonia por aqui.
2: Diogo Manuel Fodinho, um abraço, comendo teu burão, tomando meu chimarrão.
0: Alô, seu Manuel, eu tô sabendo que o povo já tá aí, tomando aquele mate, saboreando aquela erva, na escuta do nosso Bom Dia por aqui.
3: Bom dia, Diogão, bora lá, sábado, tamo aí, ouvindo a melhor rádio do sul do mundo, hoje até meio-dia, tarde, vamos dar uma descansada, né? Botar o esqueleto em dia, que essa semana foi puxado o trampo aí. Bora, que só dá sintonia.
0: Bora então, bora, meu querido Vanderlei Santana, louco cabelo, véi. E é assim que começa o dia. 5 horas 13 minutos e a sintonia. Bom dia, bom sabadão pra você.

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5: 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Estamos aí, 45 anos com você. 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
5: 5:18 por aqui na manhã deste sabadão. Para ouvir sertanejão na programação do seu rádio, aumenta o volume aí. Dê um carreiro, Zé Paulo e a porta do mundo. 5:18. 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

essa é a sintonia aqui da nossa região da Cebola, pro nosso grande Alto Vale, pro Vale do Itajaí, e por aí a gente vai, né? Região Serrana, Grande Florianópolis, Vale do Rio Tijucas, meio oeste do estado, pra quem tá na vizinhança nossa aqui, em 94.7.

0: com seu rádio ligado com a gente, onde quer que você esteja, onde quer que você vá, é o nosso bom dia que vai juntinho com você.
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0: 5:25, manhã de sabadão. Nas manhãs de sábado mantém aquela tradição também de todos os dias aí, que é acordar cedinho, é colocar o rádio na tomada ali, como diz o outro, né? E colocar uma água esquentada, preparar aquele chimarrão, tomar aquele café, dando olhada no tempo. Tá aí mateando e pitando, se preparando para mais um dia. Para quem tá na linda aí, você trabalhador da cidade, você trabalhador do interior, para quem tá agarrado aí, curtindo com a gente, para todas as costureiras, para todos os costureiros aí, é amanhã de sabadão também, é dia de botar pressão aí na máquina de costura. Para quem está aqui no nosso distrito industrial Ituporanga, para você na sua fábrica, na sua indústria, no seu comércio por aí, a todos os motoristas que estão com a gente, né? Hoje, o povoaredo do transporte escolar tá de carona. É, tá de folga, tá descansando, né? Esse sabadão aí não tem transporte da criançada, mas os motoras da saúde, esses estão na carona curtindo com a gente, porque esse sabadão, né? Também aquele dia daquela peregrinação e vai pra lá e vem pra cá e vai pra lá e vem pra cá, não é? Pra todos os motoras aí dos carros da saúde, das vans, das ambulâncias aí, é dos transportes de pacientes, pra todos que estão indo aí, né? Pra aquela consulta, pra aquele procedimento, vai na proteção por aí, vai na proteção, ouvindo o nosso bom dia por aqui nesta manhã de sabadão, com o seu recado, com o seu alô, tá valendo o seu bom dia, pra você interagir com a gente pelo Whats da sintonia 9192-0947, tá nos seus contatinhos, deixa adicionado aí, 9192-0947 e vem com o nosso bom dia.
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0: 5:26 por aqui agora, 5:26. Ei, que tem modão de viola e essa é pra arrepiar o cabelo do relógio. Nestora e Nestorzinho no nosso bom dia.

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3: A Fubra manteve a contribuição para o granizo em 6% na próxima safra. O presidente da Fubra, Marcílio Drescher, explicou que a decisão considerou a possibilidade de um cenário climático influenciado pelo El Niño, fenômeno associado ao aumento de incidência de granizo aqui na região.
4: Já temos historicamente constatado que em ano de El Niño sempre há muito mais granizo do que um ano normal. Esse é um fator de preocupação. O aumento do peso no pé de auxílio também vai demandar um valor maior para aqueles que recebem o seu auxílio na hora do sinistro. Então, é interessante mantermos esta taxa. E por último, ainda temos uma nova questão, que

0: tributação na reforma tributária do governo federal, que pela primeira vez durante a história da trajetória da FUBRA, talvez terá que pagar imposto sobre essa movimentação financeira que ela usa. Não deveria e não seria justo, mas está aí uma proposta na reforma que certamente nós seremos atingidos. Então, tudo isso haverá de ter um risco e um ônus maior, portanto, manter a taxa é prudência para o sistema mútuo da FUBRA, poder garantindo sempre ter o auxílio para pagar na hora do sinistro aos seus associados.
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5: Esse é o nosso Bom Dia Sintonia por aqui. 5:36 agora. Pavaredo mandando recadão por aqui. Simbora com o seu bom dia, 91920947. Bom sabadão pra você.
6: Dia, Diogão. Certo? Nós aqui de Timbó, na peleia, né? Esses final de semana, que adianta? Tem dinheiro? Trabalhar então, né? Ô, Diogão, vamos fechar a semana aí com sorta cavalo, Diogão?
5: Sorta cavalo.
6: Valeu, abraço. Bom final de semana, até segunda.
5: Alô, Povarenda. Ô, meu querido Charles Aloneia, é sem dinheiro no final de semana, deu ruim, então? Bom final de semana por aí, bom dia curtindo a nossa programação por aqui.
7: Bom dia, João. Pediu uma música aí com Tia Barbaridade, é sábado dia. Vai pro mano Osmar Carvalho em Petrolândia, ali a toda a família Costa em Serra Grande, Alto Barra Nova, ouvindo a sintonia, um grande abraço e um ótimo final de semana a todos.
5: Ah, aquele abraço pro Honório Costa, pra toda a família, todo o povoado espalhado por aí, curtindo o nosso bom dia nessa manhã de sabadão também. E aí, Diogo, tudo certo? Bom dia. O Adair Ferreira do Faxinal Vila Nova tá aí ligadas curtindo com a gente, valeu Adair. Bom dia, Nilda Bauer. Manda alusão pro afiliado, pro Arthur Scheidt, o Arthur que tá de aniversário hoje, para vocês da rádio também, valeu Enilda, parabéns aí pro Arthur de aniversário hoje. Bom dia, Diogo, tamo por aqui, mateando cedo, aquela erva, ouvindo nosso bom dia, abraço pro Adenir Schwabach, alôzão pra toda a família por aí, tá lá saboreando o seu mate, bom dia pra Marlete Eger, Marlete também mandou um recadão, tá no nosso bom dia, alô Claudinei, tá lá em Buia, na Princesinha do Alto Vale. Ô Diogo, manda parabéns aí pra Marlene, pra prima que tá de aniversário hoje, valeu Claudinei, parabéns aí pra Marlene de aniversário. Bom dia, Diogo. Tamo aqui agarrado na 94.7. Abraço pro Aldori Creus. Alô, Aldori, toma naquele chimarrão, o radinho tá ali ligado. Hoje é aquela folga no bozão pra dar carona pra gurizada aí, né? Abraço pra você, Aldori, agradeço a companhia todas as manhãs cedo, cedo aí com a gente. Finalzão de semana, também tá lá agarrado aqui no nosso bom dia.
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5: 5:39 agora. 5:39 no Bom Dia Tem. Chiquito e Bordoneio.

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6: Bom dia, Sintonia. 5:46, tem o nosso galo vem pra confirmar a hora. Olha, hora 5:46. Tem povareto que tá na lida já, hein, agarrado e curtindo nossa programação por aqui. Alô, Fabiano, toda a equipe da panificadora Belingue aqui no centro de Tuporanga.
7: Bom dia, Jogão, tudo bem, gente? Ouvindo o melhor programa grudado na rádio, a equipe da Belingue, só da Rádio Sintonia, claro. 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
6: Ah, aquele abraço, Fabiano, alô, Fernanda, toda a equipe aí da Belingue. É, o povo tá trabalhando lá já. Madrugada de sabadão cedo, povo por lá curtindo o nosso bom dia por aqui. Tem mais bom dia, Sintonia.
8: Bom dia, meu amigo Diogo, é o Borba.
6: Ô, Borba, velho, como é que tá o barracão?
8: Um abraço pros cavaleiros aí de Urubici. Tamo partindo pro Urubici hoje. Um grande abraço e toca uma do Porca Velha pra nós aí, valeu.
6: Mas então tá indo em busca do frio, é? É, vai bem agasalhado, né? Aquele pala. Abraço, povareda lá. De Alfredo Wagner, partiu Urubici, então. Valeu, Borba, velho. Vai na proteção e vai na carona ouvindo o nosso bom dia. Bom dia, Diogo, aqui é a Regiane Ribeiro, manda alôzão aí pra mamãe, pra Isolde Bugo, pra todos vocês da rádio também, valeu, Regiane. Alô, Isolde, cedinho aí, curtindo o nosso bom dia, Sintonia por aqui. Quer mandar o seu bom dia com a gente também? Pelo WhatsApp da Sintonia pra você participar, pra você interagir, 9192-0947, tem informações aí? Seja o nosso repórter da comunidade também, manda pro WhatsApp da Sintonia 9192-0947. 5:48 minutos, sorta, cara.

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6: No nosso bom dia, faltando 7 minutos para as 6. No Bom Dia Sintonia tem o Berrante de Madalena. É Cristiane Ralph, a sertanejão no rádio.

0: Christian e Ralph, aqui no nosso Bom Dia. Essa é a história do berrante de Madalena. Faltando só mais 4 minutos para as 6.
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0: No nosso Bom Dia, líder de audiência na programação Sintonia também. Chegando com a gente o Dionísio Luiz Santos. Sabadão, final de semana chegando. 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Conta aí, Dionísio, bom dia.
2: Diogo, bom dia, Diogo, bom dia, bom dia. Hoje é sabadão, né, gente? 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Ô Diogo, o pessoal tá perguntando bastante da palestra do Ronaldo Coutinho, que a Sintonia tá organizando, e só avisar o pessoal, Diogo, que a palestra é gratuita, né? Palestra é gratuita, o pessoal, quem querer levar 1 quilo de alimento não precisa, pode levar, mas também quero dizer que depois da palestra a gente vai estar servindo um super jantar para você lá no CT Deonas, tá bom, Diogo?
0: Tá bom então, e é isso aí mesmo, Dionísio. No próximo sábado, dia 29 de agosto, tem palestra com Ronaldo Coutinho em Ituporanga, no restaurante no CT Deonas. Evento aberto, gratuito aí para toda a população de toda a nossa região. O evento é gratuito. Após a palestra do Ronaldo Coutinho, será servido aí o jantar pelo CT Deonas. E o jantar é adesão, né? É de cada pessoa, será cobrado aí, né, a parte, e fica pro jantar depois. Quem quiser saborear aquela comida gostosa, né? Mas durante a palestra ali, o evento aberto, gratuito aí a toda a população, reforçando, você que puder doar, quiser doar 1 quilo de alimento não perecível também, será muito bem-vindo.
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0: Esse é o nosso Bom Dia Sintonia por aqui. Alô, Dona Idete, bom dia.
4: Bom dia, Diogo, Deus que Deus uma boa final de semana pra nós.
0: Amém, que assim seja, né? Alô, Dona Idete, alô, seu Zeca, lá na Barrinha, lá em Presidente Nereu, curtindo com a gente por aqui.
5: Bom dia, Diogo, que é o Rafael Gaiteiro de Laurentino.
0: Ô, Gaiteiro, vem.
5: Estamos indo pra Petrolândia carnear um porco, lá no Rio Corrente, na casa. Opa! Do Vitório. Provavelmente está levantando fumaça por lá, já. Vai esquentar água pra pelar o porco. Um abraço pra todo mundo, bom dia.
0: Valeu, Rafa, vem, aquele abraço, Gaiteiro, barbaridade, povaredo lá do Laurentino, tá aí na carona curtindo com a gente. É lá no Corrente hoje, então, é bom saber, vai ter um torresminho por lá, então, mais tarde, Abraço, povaredo lá, se preparando pra linda, pro Rafael Gaiteiro, velho aí na carona, toda a família curtindo a programação do Bom Dia com a gente. Tá aí no trecho, tá aí pelas BRs aqui da nossa região, nas SCs aí, nas ruas aí da sua cidade, nas estradas aí da sua comunidade curtindo com a gente, se preparando para mais um dia de linda. Hoje é dia de plantar um fuminho também, é? Então bora! Paulinho Mocelinho, coração de gaiteiro, esse é o nosso bom dia de sabadão para você.

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0: Bom dia, Sintonia. 6:06, agora 6:06 por aqui. Porca véia. Ê, povaredo lá. Que tá indo rumo ao Urubici pra cavalgada nesse sábado. Alô, Borba! Todo esse povo para aí, bom dia.

0: Saudoso Porca Véia aqui no nosso Bom Dia, mateando solito nessa manhã de um sabadão.
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0: Esse é o nosso Bom Dia, agora às 6:10.
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6: 6:11 aqui no nosso Bom Dia Agora. Tá na hora do nosso repórter Sintonia acionando o João Sérgio para trazer seus destaques nesta manhã de sábado. Das ocorrências policiais, trânsito, segurança pública, destaques das últimas horas aí em toda a nossa grande região. Alô, João, bom sábado para você, amigo, bom dia.
7: Muito bom dia para você, Diogo, bom dia a todos que nos acompanham, uma excelente manhã de sábado. Eu chego já com as informações de segurança pública, mas antes trago aqui alguns dos destaques. Adolescente denuncia estupro coletivo em cidade de Santa Catarina. Ainda suspeitos são presos após furto de loja e objetos são recuperados pela Polícia Militar aqui no Alto Vale do Itajaí. E suspeito de homicídio de navegantes é preso em cidade do Alto Vale. Estas e outras informações eu trago logo mais aqui dentro do Bom Dia deste sábado. Até daqui a pouco, meu querido Diogo.
6: Tá combinado, João Sérgio, traz as informações de polícia. Ronaldo Coutinho já ao vivo aí, direto de São Joaquim, para atualizar a previsão do tempo aí para este finalzão de semana. Eronildo de Oliveira vai estar com a gente por aqui também para falar de esporte. Hoje tem moitas em quadra aí, lá na cidade de São José do Cerrito. Tem ainda o nosso timaço do jornalismo Sintonia com o nosso giro de notícias. Tem você, ouvinte, também sendo nosso repórter da comunidade. Tem informações aí, compartilhe com a gente da sua rua, aí do seu bairro. Tá na estrada, já tá na carona, curtindo a programação Sintonia. Tem informações do trecho? Compartilhe com a nossa audiência também. 9192-0947. E reforçando sempre, né? Tem elogios, sugestões, né? Críticas construtivas são sempre muito bem-vindas aí. Manda pra gente. Quer mandar foto, quer mandar vídeo, quer mandar textão? Tá valendo. 9192-0947.
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6: 6:14 aqui no nosso Bom Dia Agora, 6:14. Ele está chegando, vem aí o Ronaldo Coutinho e a previsão do tempo. 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
6: 6:15 agora, manhã deste sabadão, deste 22 de agosto. Vamos até a Climaterra em São Joaquim. Ronaldo Coutinho na linha para conversar com a gente ao vivo neste sábado.

0: deu uma esfriadinha, refrescou por aí também, Ronaldo? Bom dia.
1: Esfriadinho. ali em Vidal Ramos está entre 1 e 2 graus, não duvido que não tenha até geada.
0: É, pra quem tá.
1: Aqui, é, fala.
0: Para quem estava aí com temperaturas acima dos 30 graus, ou beirando os 30 graus aí durante essa semana, né? Bora correr para a farmácia no final de semana.
1: e o tempo tá bonito aí na região, coisa rara. Então é bem provável que em alguns cantos aí apareça uma geadinha fraca na região. Aqui tá mais nublado e tá frio, né? Temperatura mínima, por enquanto, tá ali no Morro das Torres com 0 grau. Deve estar com formação de cincelo. É o cristal de neve que gruda na vegetação, deixando a paisagem assim bonitinha. Tem também na faixa de 1 grau ali no Mundo Novo, que é aqui em São Joaquim, ali na São Joaquim não, Urubici. E vamos ver como é que está em São Joaquim, a mais baixa. Tá quase no colada no zero, vai ficar negativo. Água Doce 0,3, Lebon Régis 0,7, Joinville na Serra do Mar ali em cima, 0,8, Vargem Bonita, 0,07, Campo Herê, 1,3, Tangará, 1,4, Vargem, também 1,4, uma outra estação, aqui Mafra, 1,7, vamos ver se tem outra aqui, até ali a região de Chapecó, na faixa de 3, e Floripa também, até Floripa tá friozinho, Floripa tava marcando, ó, 8 graus de temperatura. Tá bem frio ali, a região de Blumenau, Brusque entre 7 e 9 graus, a região de Joinville entre 8 e 10 graus, ali em Benedito 5 e 9, deu uma esfriada legal, isso que amanhã ainda vai ser mais frio. Então, depois desse relatório, vamos lá. Bom dia. O tempo segue no geral com frio agora de manhã, pode ter alguma geada, alguma coisinha isolada em alguns pontos, principalmente ali na direção de Vidal Ramos. Por enquanto a mínima do vale está ali entre 1 e 2 graus e a mínima do estado está aqui entre São Joaquim e Urupema na faixa de 0, 1 negativo. A mínima que vai ser à noite vai estar abaixo de 2 ou 3 negativo. E vocês aí durante o dia não passa muito dos 16, 19 graus na região. É um dia frio, mas com tempo bom. Amanhã também faz muito frio, pode ter mínimas aí de 0 a 3, 1 a 4, alguma geada onde não tiver nevoeiro. E à tarde provavelmente também não passa muito dos 18 graus. Na segunda continua frio também, vamos ter aí condições de tempo frio na região, com mínimas também parecidas de 1 a 4 graus. Geada onde não tiver nevoeiro e à tarde fica bem agradável. Na terça diminui o frio, pequeníssima chance de chuva à tarde. Provavelmente a partir de quarta volta a ter chuva. Ele já sinaliza outra massa de ar frio no comecinho de setembro, ou dia 31 de agosto ou começo de setembro. Daqui até o Ronaldo Coutinho.
0: Esse é o nosso homem do tempo, Ronaldo Coutinho, ao vivo com a gente aqui no nosso Bom Dia nesta manhã de sabadão. Ronaldo, bom final de semana e até a próxima, amigo.
1: Igualmente, até sábado que vem.
0: Até sábado que vem, Ronaldo Coutinho, ao vivo nas manhãs aqui do nosso Bom Dia Sintonia. E no próximo sábado, ele vai estar em Ituporanga também, dia 29 de agosto, a partir das 7 horas da noite. Ronaldo Coutinho em uma importante palestra no restaurante no CT de Onas aqui em Ituporanga. A Sintonia trazendo aí o nosso homem do tempo para conversar com você, trazer as orientações, né? Falar aí de previsões, né, de tendências, de El Niño e tudo mais. No próximo sábado, Ronaldo Coutinho em Ituporanga, no restaurante o CT de Onas.
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0: E olha, vou espiando pela minha janela ali, mas o dia vai ser bonito demais, viu? Tá clareando o dia, tá amanhã assim. Sol já tá vindo ali por cima, será? 6:20, bom dia.

0: o doutor e o Caipira Goiânia Paranaense no nosso Bom Dia.
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0: 6:23 por aqui, agora 6:23. 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
0: Seis horas a 6:25, nota de falecimento. Os filhos Jason e Jefferson de Souza comunicam com pesar o falecimento do pai, José de Souza, ocorrido nesta sexta-feira, aos 59 anos de idade. O corpo está sendo velado na Capela Mortuária Santa Rita, em Ituporanga, onde haverá

0: Inicia-se o sábado às 3 horas da tarde, a celebração dos funerais, seguindo o corpo logo após, para sepultamento no cemitério municipal de Ituporanga. A assistência familiar Santa Cruz comunicou o falecimento do associado José de Souza. A família enlutada, nossas condolências.
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0: Vem com o nosso bom dia por aqui, então.
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0: 6:30 agora, 6:30 deu-se o sabadão, deu-se 22 de agosto. É que o povarido tá mandando recado, tá mandando alô aqui, tá mandando o seu bom dia na programação Sintonia 91920947. Ô Diogo, estamos acompanhando aqui em Barra Velha, viu? Online, curtindo o nosso bom dia de sabadão. Um abraço pra Coleia, também pro Maico lá em Barra Velha, mandando um abraço aí pra todos os ituporanguenses, pra parentada toda por aqui. Bom dia, Soró, como é que temos, meu querido? Tá de folga em finalzão de semana? Abraço pro Soró, lá em Petrolândia, ligadas com a gente. Bom dia, Diogo, bora trabalhar pra esquentar um pouquinho, que Pará tá frio.

carinho, viu? Alô, Alvone Brito, hoje é pros amigos aí na barragem sua, Quinto Poranga. Alô, Vilibaldo Ranque, lá no Rio das Pedras, ligadaço, hein? Curtindo a programação do nosso Bom Dia. Abraço, Adilson Bittner, aqui no Alto Braço Perimbó. Adilson tá

0: lá no Ribeirão dos Ovos, para toda aquela comunidade lá onde eu tive pintando a igreja lá uns anos atrás, aí assim, tá? Aquele alusão especial, Davi Cano e sua família, lá no Ribeirão dos Ovos. Um abraço.
1: Tá falado, pedalada, aquele abraço. Bom dia pro Ademar Quinote, lá em Antas Gordas, lá em Vidal Ramos. Hoje eu mando alusão pro cunhado, o Hilário, lá do Rio das Pacas. O Hilário tá de aniversário hoje. Felicidades pra ele. Bom dia pro Diego Hack, lá do 20 Salto. Alô, alô, Leoberto Leal. Ô, Diogo, manda alusão aí. É pra patroa, pra esposa, pra Julie Santos, pra sogra, a Lena. E não esquece aquele alô todo especial pro teu charabeirinho aí, né? Pro Diogo Hack, o pequenino Diogo aí. Família toda lá em 20 Salto, lá em Leoberto Leal, curtindo o nosso bom dia, sintonia por aqui. Alô, Valdir Schwaba aqui, como é que tá o nosso girassol aí? No bairro Gabiroba, Ituporanga? Valdir tá lá, saboreando o seu mate, tomando chimarrãozinho bem de boa. Nessa manhã de sabadão na escuta aí do nosso bom dia, sintonia. O Valdir mandando um recadão por aqui. 9192-0947. Receba imagens. Bom dia, Diogo. Manda alusão aqui pra gurizada. Pro Aloysio, pro Rafael, pro João. Tamo por aqui, viu? Porque já tá pendurado, agarrado, curtindo a programação da sintonia aqui no Cerro Negro, aqui no Beca. Abraço pro Rafa, o Beca, povo que tá por lá. Na linda cedo, cedo nesse sabadão. E olha, não é dia de chuva, né? Mas o dia tá bonito demais e tá especial demais. Eita, né? Abraço pro marido lá no Cerro Negro, então, carneando o bichinho por lá, ouvindo a programação do nosso bom dia. O marido que tá se preparando aí pras cavalgadas, pras tropeadas aí nesse sábado, né? E que o dia vai ser especial demais também. Alô, Altair Stipe, como é que tá, Cascão, velho? Bom dia.
2: Fala, Diogo, bom dia, tudo bem? Olha nós aí de novo, filho. Manda um abraço aí pro grupo Vida Campeira, que tá se juntando hoje de novo, lá no sítio de Uche, que é o anfitrião do evento, para comemorar os aniversariantes do mês de agosto. Abraço pros aniversariantes, que é o Dila, o Che, né? O Gustavo, o Farias e o Anderson. São responsáveis para nos aguentar um dia lá de cavalgada e boa prosa e um belo almoço. É, toca aí se tu puder, claro, né? Já que o Tchê aí é lá do Rio Grande. É, obrigado, patrão velho, se tu tiver aí, claro, ficamos agradecidos. E lembrar também o pessoal aí que dia 18 de outubro tem a cavalgada da APAI, domingo, né? O pessoal já marcar na agenda. Tá bom, Diogo? Obrigado, hein? Bom dia aí. Um abraço pra todos.
1: Aquele abraço, valeu, Cascão. Todo esse povarendo aí, se preparando, né? Pra se reunir nesse sábado. Na escuta aí do nosso bom dia, cedinho, cedinho por aqui. 6:34, já já tem ele, Eronildo de Oliveira, pra falar de esporte aqui na programação do nosso bom dia. Agora tem os Garotos de Ouro.

0: minutos de ouro aqui no nosso Bom Dia. Obrigado, patrão velho.
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0: Esse é o nosso Bom Dia Sintonia por aqui. Os garotos de ouro lá dos tempos ainda, né? Do saudoso, do grande líder Ivonir Machado. Ei, grandes clássicos gravados aí na voz do Ivonir Machado, do Ayrton, né? Eita, nós, os garotos de ouro aí. 6:37. 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
0: 6:41. Zeronildo de Oliveira, vamos falar de

0: Esporte. Arô, bom dia.
1: Bom dia, Diogo W, Marcelo e ouvintes do Bom Dia Sintonia, uma ótima manhã de sábado para você, Diogão. Amanhã, domingo, teremos rodada aí da Liga Rio-Sulense na Série B, última rodada aí da fase de classificação, teremos lá em Presidente Nereu, no domingo às 15 horas, a equipe do Boa União de Presidente Nereu estará enfrentando a equipe da Petrolandense às 15h, na cidade de Chapadão do Lajado também às 15h teremos a equipe da CME de Chapadão do Lajado enfrentando o Guarani lá da cidade de Rio do Sul. E lá em Agronômica estarão se enfrentando a equipe do Maranhense contra o Atlético de ME Ituporanga, são jogos aí do campeonato da Liga Rio-Sulense Série B na última rodada. Hoje à tarde também, 15 horas, teremos partida amistosa lá no Parque da Cebola entre a equipe da Areme e o Pinheiros lá da cidade de Presidente Getúlio. Também teremos aí a última rodada do campeonato da Liga Catarinense de Futsal 2026. Lá na cidade de Curitibanos estarão se enfrentando Curitibanos e AMAP às 8h contra a equipe do Cerro Negro, fechando a rodada aí a equipe de Curitibanos também Cerro Negro. E ainda lá na cidade de São José do Cerrito teremos o Puma Futsal SMS Cerrito às 18h30 enfrentando a equipe de Ituporanga do Moitas pro Aço DMA Ituporanga, esse jogo aí fechando a 10ª rodada do Campeonato da Liga Catarinense de Futsal 2026 na fase grupo pelo grupo D, e a equipe do Moitas jogará hoje então às 18h30. Vem com tudo, vem com a sintonia, um ótimo sábado, bom trabalho, Diogo Maciel.
0: Bom sabadão, meu querido Eronildo de Oliveira, pra falar que nesse final de semana tem rodada do Brasileirão da Série A também, a 24ª rodada, jogos a partir deste sabadão, 16h, Fluminense e Remo, às 18h30 tem Internacional e Atlético Mineiro, hoje às 20h30 da noite, tem clássico aqui, Cruzeiro e Flamengo. Também neste domingão, a partir das 16h, tem Palmeiras e Vasco. 16h tem Bragantino e Grêmio. Vitória e Bahia jogam no mesmo horário. Às 18h30 tem Santos e Mirassol. Chapecoense e São Paulo. Às 19h30 da noite tem Coritiba e Corinthians. E na segunda-feira, às 20h da noite, fechando a rodada, Botafogo e Atlético Paranaense. Os jogos aí do finalzão de semana, Brasileirão da Série A. Tem aí muitas em quadra. Segunda-feira a gente volta por aqui e conta mais pra você.
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0: No nosso bom dia, 6h44 agora. Daniel, Teodoro Sampaio e o prato do dia.

0: 6:51, agora 6:51. 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

0: 6:56 aqui no nosso Bom Dia. Tá na hora dele, João Sérgio, retornando à nossa programação, agora trazendo informações de polícia, trânsito, segurança pública, as ocorrências aí das últimas horas aqui na região da Cebola, na região de Rio do Sul. João, bom sábado pra você, mais uma vez, bom dia, amigo, as notícias aí nesta manhã por aqui.
1: Olá, meu querido Diogo, bom dia para você, bom dia para todos, uma excelente manhã de sábado. 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Eu começo com as informações. Uma adolescente de 16 anos procurou a Polícia Civil e relatou ter sido vítima de violência sexual praticada por 4 pessoas em Criciúma, no sul de Santa Catarina. O caso teria ocorrido na madrugada de quarta-feira, dia 19, e está sendo investigado pela Delegacia Especializada de Atendimento à Mulher. Segundo a delegada Ana Elisa Vargas de Souza, a adolescente contou que voltava para casa quando percebeu que estava dentro de um veículo com 4 suspeitos. A jovem não conseguiu detalhar como entrou no carro nem toda a dinâmica do deslocamento. Essas circunstâncias e a participação dos envolvidos ainda serão apuradas pela Polícia Civil durante a investigação. E 2 homens foram presos após o furto registrado em uma loja de vestuário no distrito de Dalberge, em Birama, ontem, sexta-feira. Segundo a Polícia Militar, a porta do estabelecimento foi arrombada e o interior da loja revirado. Foram levados roupas masculinas, calçados, bonés, dinheiro e 3 aparelhos celulares. Após o levantamento de informações, os policiais a seguiram até uma residência no centro de Presidente Getúlio. No imóvel, encontraram 1 dos celulares furtados e outros objetos relacionados ao furto recente em um mercado da região. Um homem que estava em casa confessou a participação dos 2 crimes e foi preso. Durante o registro da ocorrência, um segundo suspeito chegou ao imóvel e também foi detido. Os 2 homens e os objetos recuperados foram encaminhados para a delegacia. E a Polícia Civil prendeu na manhã de ontem, Salete, aqui no Alto Vale, um homem investigado por um homicídio ocorrido em Navegantes. O suspeito estava escondido na zona rural do município e foi localizado dentro de um casebre. O crime aconteceu no dia 9 de julho. A vítima foi encontrada morta no bairro Pedreiras, com ferimentos provocados por faca e por um bloco de concreto. Segundo a Polícia Civil, 2 homens foram identificados como envolvidos no homicídio. Um deles morreu em confronto com a Polícia Militar no dia 12 de agosto. O outro deixou o Navegante e estava foragido. A investigação aponta que a vítima e suspeitos de envolvimento em uma facção criminosa com tráfico de drogas. A motivação do crime estaria relacionada a um desentendimento envolvendo a companheira da vítima. Com a prisão, a polícia informou que o inquérito foi concluído. O suspeito foi encaminhado ao presídio regional em Rio do Sul e permanece à disposição da justiça. E um taxista foi vítima de assalto por volta de 2:30 da madrugada de hoje no bairro Tabuão, em Rio do Sul. Segundo a Polícia Militar, a vítima iniciou uma corrida no terminal rodoviário e levou um passageiro até o Morro do Pacheco. No local, outros 2 homens entraram no veículo. Durante o trajeto nas proximidades da antiga cachoeirinha, os 3 anunciaram o assalto e ameaçaram o motorista com uma faca. O taxista foi obrigado a sair do carro e os suspeitos fugiram levando um Renault Logan prata utilizado como táxi, além de dinheiro, celular e documentos pessoais. A Polícia Militar realizou

0: buscas pela região, mas até o momento o registro da ocorrência não teve um desfecho feliz na recuperação do veículo e nem na prisão dos suspeitos. Meu querido Diogo, é isso. Por enquanto, qualquer outro fato, qualquer outra informação que chame a atenção, eu retorno dentro do Bom Dia deste sábado. Caso contrário, a você e a todos, um ótimo sábado, um bom final de semana e eu volto logo mais nos fatos policiais.
1: Tá combinado, João Sérgio, nosso repórter da sintonia, trazendo as informações nesta manhã de sabadão por aqui.

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1: No Bom Dia, 7:02.
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Aqui no nosso Bom Dia, Tigarotos de Louber. Vou voltar pro interior nessa manhã de sabadão. Aqui no nosso interior, na nossa região da Cebola, solzão tá brilhando e dia bonito demais. Mas tá friozinho, tá friozinho. Já tá bonito, sol tá brilhando, mas tá friozinho.

0: 7:06. Tem bom dia da nossa audiência por aqui. Quem já tá na lida aí, alô, Diego da Silva. Ô, Diegão, como é que temos? Tratorzão já tá lá no meio da roça, solzão já tá brilhando por ali, já estão na lida curtindo o nosso bom dia por aqui também. O Armando Krieger também já mandou aqui uma bela foto, uma bela imagem aí. Deus te amanhecer de sabadão, que o nosso dia seja maravilhoso, seja abençoado, né? E assim será. Um abraço, Armando. Vai ligar a família curtindo a programação do nosso bom dia.
1: É Dona Maria Belo
0: Remoto. Ô, Dona Marli.
1: Eu queria mandar uma música pra mulherada que tá trabalhando no salão São Francisco do Rio dos Burgos. Eu não vou digitar o nome porque eu não sei tudo o nome de quem tá lá.
0: Ô, Varia do lado do Rio dos Burgos.
1: Um bom dia e uma boa festa amanhã pra vocês.
0: Ali o Dona Marli tá lá no Rio Novo ligadinha com a gente. E um abraço pra todos que estão, né, realizando aí a grande festa no finalzão de semana lá no Rio dos Bugres também. Tô sabendo que vai ter tarde dançante hoje da melhor idade toda. Inclusive tem mensagem do ouvinte aqui que, né, tá convidando o povarento pra ir lá dançar hoje.
2: Bom dia.
0: Bom dia.
2: A Fátima Pereira de Vista Alegre oferece uma música pra sua nora Vale Sterhaus Pereira do Garrafão, tá de aniversário hoje.
0: Alô, Vale, parabéns pra você.
2: Parabéns pra ela.
0: Valeu, Maria de Fátima Pereira, um abraço pra senhora, parabéns aí pra Vale, que tá de aniversário hoje.
3: Bom dia.
0: Bom dia.
3: Mar Lopes de Vista Alegre, em Buiatã.
0: Fala, Gilmar.
3: Chimarrão, junto com a sua esposa. E agradecendo a todo que possa ir hoje tarde no Rio dos Bugres, dançar aquela tarde dançando com os idosos.
0: Opa!
3: Geni Valdete, agradecendo a todos que possa ir pedindo uma bela música pra ouvir agora no momento. Obrigado.
0: Abraço.
3: E participar de todos os sorteios.
0: Valeu, Gilmar, aquele abraço. Bora bailar hoje, tá lá no Rio dos Bugres. Oi, Diogo, bom dia. Eliezer aqui de Santa Maria da Boa Vista, em Pernambuco. Manda alusão pra toda a galera curtindo a programação da sintonia, pra toda a família Constante, pro povo lá do Queimados em Alfredo Wagner. Valeu, Eliezer, lá em Santa Maria da Boa Vista, lá em Pernambuco. Tá lá conectado com a gente, né? Acompanhando a programação da sintonia. Bacana demais. Tem recadão, povaredo mandando bom dia. Ô, Diogo, manda... manda um recado aí para o Adriano Espíndola, o maninho. Me desbloquear do WhatsApp. Ô, maninho, desbloqueia o Voit do WhatsApp, hein, maninho? Que aconteceu, maninho? Abraço pro Edson Voit, tá aí ligado com a gente. Ô, maninho, desbloqueia o Voit, maninho. Esse é o nosso bom dia de sabadão por aqui, 7:09.
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0: Sete horas e 12 minutos, nota de falecimento. A família de Maria Lofiquinis comunica com pesar seu falecimento ocorrido nesta sexta-feira, aos 89 anos de idade. O corpo está sendo velado no Salão Comunitário da Comunidade de Ribeirão dos Ovos, em Leoberto Leal, onde haverá hoje, às 15h, a despedida dos funerais, seguindo o corpo logo após para sepultamento no cemitério da mesma localidade. A funerária Vidalense comunicou com pesar o falecimento de Maria Lofiquinis. A família enlutada, nossas condolências. 7:13, nota de falecimento. Os filhos Jason e Jefferson de Souza comunicam com pesar o falecimento do pai, José de Souza, ocorrido nesta sexta-feira, aos 59 anos de idade. O corpo está sendo velado na Capela Mortuária Santa Rita, em Ituporanga, onde haverá neste sábado, às 15h, a celebração dos funerais, seguindo o corpo logo após, para sepultamento no cemitério municipal de Ituporanga. A Assistência Familiar Santa Cruz comunicou o falecimento do associado José de Souza. A família enlutada, nossas condolências.
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0: Esse é o nosso bom dia. 7:15, 7:15 no bom dia. É mais uma do Marcação nesse sabadão.

0: essa é a doutorinha, grupo Marcação do nosso Bom Dia.
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0: No Bom Dia 7:18.
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0: Vem com o nosso bom dia por aqui então. 7:22.
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0: Esse nosso bom dia de sabadão.
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0: Tô eu por aqui pra te fazer companhia. Na nossa parceria das manhãs, das madrugadas, aí. O marido que tá na carona com a gente. Bora que bora então, bora que bora, vamos que vamos, acelerando no trecho aí. Falando em carona, vou mandar um abraço aqui para o Guilherme Bennert. Alô, Gui. Tá na carona rumo a Petrolândia aí, curtindo a programação do nosso Bom Dia, mas que tal? Tá no azulão aí? É dia de fazer entrega hoje também, meu querido? Ou tu tá indo lá pro campo pra acampar e pescar? É porque vendo esse trajeto aí, né? Sentido ali, Serra, Petrolândia, coisa arada aí, ou tá trabalhando ou tá indo pescar. Abraço aí pro Gui, tá na carona curtindo com a gente. Eu acho que agora tem que trabalhar, né, Gui? Eu acho que agora tem que trabalhar em dose tripla. É, meu querido, fralda é caro. Bom dia, sintonia, povo que tá curtindo com a gente. Abraços, recados, alôs aqui no rádio. Bom dia aqui pro Maurício, ô cantador, como é que temos? Abraço aí pro Maurício da banda VM. Banda VM, Vanessa e Maurício. Abraço aí, Maurício, tá curtindo com a gente. Amanhã desse sabadão garrado na programação sintonia. O Varedo mandando bom dia por aqui, 91920947. Alô, Valquíria, Milena, Lorena, toda a equipe da Mileva Estopas aí curtindo com a gente. Bom dia, Diogo, aqui pelo Campestre, tá frio, viu? A Nilfa aqui diz, olha, não tá preparado pra esse friozinho todo, não. Alô, Nilfa, lá no Campestre curtindo com a gente. Bom dia, Diogo, os pais Oda e Juliana, mandando pra Maria Helena, a Maria Helena que amanhã vai estar de aniversário antecipado, então, parabéns, felicidades aí, alôzão do papai e da mamãe, o recadão aqui do nosso bom dia. Receba imagens. Vamos averiguar as imagens, alô, Augustinho Bach. Deixa eu dar uma espiadinha aqui, como é que temos ali? E tem um tacho por aqui, tem mais um tacho por ali, já fizeram um foguinho, tá levantando fumaça, já tem água fervendo, olha, já tem um bicho lá. Estão lá carneando um porquinho, vai ter um torresminho por aí então. Valeu, Augustinho. Abraço pro Marido aí que tá nessa linda de sabadão, curtindo o nosso bom dia por aqui. Bom dia pra Marisete da Silva Sena, hein? Toda a família lá em Chapadão do Lajado, na escuta do nosso bom dia. Tem mais recadão no rádio, bom dia.
2: Bom dia, sintonia na Diversão Vidal Ramos. Queria escutar a música Valsa das Flores. E um bom dia pra vocês, estou ligado na sintonia. Sandro Vidal Ramos,
0: um
2: abraço pra
0: você. Abraço, dona Nadir, toda a família por aí, povo lá em Vidal curtindo com a gente. 7:25 agora. 7:25 aqui no nosso bom dia. Já já, Ronaldo Coutinho com a gente por aqui atualizando a previsão do tempo. Para ouvir Rio Negro e Solimões. Tá aí o peão apaixonado. Que foi só, né? Falar que o sol já tava aparecendo por aqui, já fechou tudo ali de cerração ali, né? Já não tô vendo mais nada. Aqui embaixo, né? Pra quem mora nas partes mais altas por aí, o povo já tá com aquele solzão bonito nesse sábado. Eu vou...

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1: 7:28 aqui no nosso Bom Dia. Tá chegando por aí já já Ronaldo Coutinho e a previsão do tempo. 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
1: 7:30 aqui no nosso Bom Dia, para falar da loja agrícola da Cravil de Ituporanga. 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Alô, Sheila.
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0: Só toca Vanejo.
1: Que barbaridade, Lowbed aqui no nosso Bom Dia. Agro e Vaneira, TV da Edson Hudson. É o nosso Bom Dia de sabadão por aqui.
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1: É pra curtir música boa e pra deixar você ouvinte a sintonia bem informado também. Já já tem Josué e as informações aqui no nosso Giro de Notícias com o nosso repórter Sintonia. Agora vamos retornar à Climaterra em São Joaquim. Ronaldo Coutinho, previsão atualizada aí para este finalzão de semana, neste sabadão. Se amanhecer que deu uma esfriadinha, refrescou por aqui, Ronaldo, bom dia.
3: Bom dia. É, o tempo segue no geral com frio agora de manhã, pode ter alguma geada, alguma coisinha isolada em alguns pontos, principalmente ali na direção de Vidal Ramos. Por enquanto a mínima do vale está ali entre 1 e 2 graus. E a mínima do estado está aqui entre São Joaquim e Urupema, na faixa de 0, 1 negativo. A mínima que vai ser a noite vai estar abaixo de 2 ou 3 negativo. E vocês aí durante o dia não passa muito dos 16, 19 graus na região. É um dia frio, mas com tempo bom. Amanhã também faz muito frio, pode ter mínimas aí de 0 a 3, 1 a 4, alguma geada onde não tiver nevoeiro. E à tarde provavelmente também não passa muito dos 18 graus. Na segunda continua frio também, vamos ter aí condições de tempo frio na região, com mínimas também parecidas de 1 a 4 graus, geada onde não tiver nevoeiro, e à tarde fica bem agradável. Na terça diminui o frio, pequeníssima chance de chuva à tarde. Provavelmente a partir de quarta volta a ter chuva. Ele já sinaliza outra massa de ar frio no comecinho de setembro, ou dia 31 de agosto, ou começo de setembro. Daqui até o Ronaldo Coutinho.
1: Aí o nosso homem do tempo, Ronaldo Coutinho, as informações aqui no nosso Bom Dia Sintonia.
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1: No Bom Dia, 7:39.
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1: Tá curtindo a programação da sintonia, tá ouvindo o nosso bom dia por aqui. Abraços, recados, alôs no rádio por aqui. Você ouvinte, traz o bom dia pra gente.
2: Bom dia. Que é Frida Schmidt e Ervino Superbe, Bairro Gabiroba. Queria oferecer uma música para minha irmã e cunhada Santine Arrasas, que está de aniversário hoje. Desejo tudo de bom para ela.
1: Abraço, dona Frida. Alô, dona Santília, de aniversário. Oi, Diogo, bom dia. Aqui é a Sandra, da Corte Oceira, aqui em Vidal Ramos. Manda parabéns aí pra neta, a Luísa Merte. A Luísa, que tá de aniversário hoje, completando 15 aninhos. Parabéns aí pra Luísa. A vovó Sandra mandando um recado por aqui. Tem mais bom dia da nossa audiência.
3: Bom dia, aqui é a Denise de Fátima da Rosa e o Valdir Venera da Rosa de Bela Vista. Nós queremos homenagear meu irmão Sidney Paulo Atanasio da Ilha Grande, que esteve de aniversário ontem, e hoje nós vamos lá comer o porquinho e o Gerro Agostinho Bach está ajudando a matar.
1: Já recebi imagens.
3: Um abração pra eles e pra vocês aí da rádio.
1: É, lá na Ilha Grande que tá esse povarendo, então. Um abraço pra eles lá ouvindo o nosso bom dia. Ei, que povarendo vai chegar então pra aquela a reunião, aquela festança aí no sabadão, hein? Bom dia pro Pedro Paulo da Silva. Alô, seu Pedro. Ô, Diogo, manda um alôzão pra todos curtindo a sintonia. Tamo por aí tomando um chimarrãozinho. Manda um abraço, bom dia pro povo lá da Londrina, lá em Petrolândia também. É. Tem alôzão aqui da mãe a Vanessa, do pai o Diego, da mana a Helena. A família tá mandando aí pra Isadora da Silva. A Isadora que hoje tá completando seus 6 aninhos de vida. Parabéns aí pra pequenina Isadora de aniversário hoje. Aos aniversariantes desse dia 22 de agosto. Aproveite aí pra comemorar, pra celebrar, pra festejar, não é? Pra reunir a família, pra reunir os amigos, pra você, né, celebrar aí o mais um ano de vida. Um novo ciclo que vai começando aí. Pra comemorar, pra agradecer também, seja muito feliz, tudo de melhor na sua vida. Desejo aqui da equipe Sintonia. Parabéns aí pra todos os aniversariantes deste sabadão.
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1: 7h44. Vamos seguir com mais informações na manhã deste sábado aqui no nosso Bom Dia. Josué Egger, nosso repórter Sintonia, trazendo informações pra gente. Alô, Josué, bom sábado, bom dia.
5: Muito bom dia, Diogo, todos que estão conosco no Bom Dia Sintonia. Um excelente sábado, início de fim de semana para todos nós. Vamos lá trazendo informações então para esse início de fim de semana. Quero falar aqui do município de Ituporanga, tá? Porque a capital da cebola aqui tá oferecendo escolinhas gratuitas de xadrez e judô para crianças e adolescentes, né? Por meio do Departamento Municipal de Esportes, ADME. Essas inscrições são para atividades oferecidas em diferentes períodos e conduzidas por professores, o Maninho e o Gilmar, que são contratados pelo município, proporcionando aí aos participantes a oportunidade de praticar esportes, desenvolver novas habilidades, fortalecer valores como disciplina, concentração também, né? Importante aí aos pais que de repente querem introduzir as crianças no mundo do esporte, muitas vezes nem se descobriu ainda, né? Em qual esporte gostaria de se encaixar, muitas vezes é uma oportunidade, né? As inscrições podem ser realizadas presencialmente no ginásio Henrique Roetz, ali onde fica a secretaria do ginásio ali, né? Ou então pelo WhatsApp 479-9267-4026. E também aqui em Ituporanga é realizada a campanha de arrecadação de resíduos eletrônicos e outros materiais, né? Você sabe que tem alguns resíduos, por exemplo, as pilhas, por exemplo, um radinho velho, uma TV antiga, o celular, esses materiais, eles devem ser descartados não junto com o lixo comum, né? E a Prefeitura de Ituporanga, por meio do Departamento de Meio Ambiente, pela Secretaria da Agricultura e Meio Ambiente, promove essa campanha de arrecadação de resíduos eletrônicos e outros materiais que necessitam de uma destinação adequada. O ponto de coleta é ali na Secretaria da Infraestrutura na Gabiroba e recebe os materiais de segunda a sexta-feira das 7 da manhã até 1 da tarde. Fica ali bem pertinho do postinho de saúde da Gabiroba, ali perto do salão comunitário também da Gabiroba, né? Além dos resíduos eletrônicos, a campanha também contempla a coleta de pilhas, baterias, lâmpadas e pneus. Podem ser destinados à campanha também computadores, né? Aquele notebook antigo, peças de informática, celulares, tablets, televisores, monitores, videogame, controle, impressora, aquelas fontes carregadoras de cabo de celular, não pode ser colocado no

0: normal, tem que ser nessa destinação, né? Enfim, esses materiais eletroeletrônicos, na verdade, né? Então, a iniciativa busca incentivar a população a evitar o descarte inadequado e contribuir para a preservação do meio ambiente, garantindo que esses materiais também tenham a destinação adequada. Aqui em Tuporanga também, Diogo, tá chegando o grande dia do CDL Day, onde o Carpinejar vai estar em Ituporanga, né? Para você que está aí buscando uma capacitação, abrir a mente, pensar diferente, dia 27 de agosto, Fabrício Carpinejar vai trazer para Ituporanga a palestra que convida a olhar mais com atenção para questões que fazem parte da vida de todos nós, né? Aquela situação de falta de tempo, afetos, relações humanas, família, trabalho, prioridades, equilíbrio, propósitos e a importância de estar verdadeiramente presente. Provavelmente, algum desses temas aí chama a sua atenção, né? Ou de repente até todos estão de uma vez só afetando o seu dia a dia, isso acaba afetando o relacionamento em casa, no trabalho também, por isso que o Carpinejar vai trazer uma luz, uma palavra aí que vai de repente trazer uma forma de melhorar como pessoa também, como profissional. Então, esse convite especial para o CDL Day, separar algumas horas da sua carreira para viver essa experiência de conhecimento. Dia 27 de agosto, ali no Centro de Eventos do Complexo do Louvor, às 19h30. Você pode garantir seu ingresso? Lá no Instagram da CDL tem um link na bio onde você pode adquirir o seu ingresso, né? Conhecimento que conecta, experiências que transformam. Dia 27 de agosto, tá chegando, é na próxima semana, o CDL Day. Diogo, dois dias antes aí de termos o grande evento com Ronaldo Coutinho, na sintonia, trazendo aqui para Ituporanga também para falar sobre o El Niño. E esse convite também você traz aí ao longo da programação. Diogo, são algumas informações para esse sábado também, trazendo alguns destaques a você, aos ouvintes. Um ótimo dia e até a próxima.
1: Valeu, Josué Eger, nosso repórter sintonia, trazendo informações na manhã deste sábado. Agora 7:49.
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0: Fernando e Sorocaba aqui no nosso Bom Dia. Ô, cara da rádio. Faltando só mais 8 minutos para as 8 horas da manhã deste sabadão.
1: Cerveja no isopor.
0: Esse é o nosso Bom Dia.
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0: Na líder de audiência na região da Cebola, 7:52. 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
3: Simbora por aqui com o nosso bom dia, 7:54. Bom dia pro seu Sebastião, pra dona Lourdes, aqui no bairro Santo Antônio, Ituporanga. Estão lá tomando aquele chimarrão, curtindo com a gente. Alô, Gil, tá lá em Petrolândia. Ô, Diogo, manda um alôzão aí pra todos que estão na escuta da sintonia, pras professoras aí da PAI, né? Pra todos os sobrinhos também. Valeu, Gil, aquele abraço lá na nossa cidade Sorriso. Tem alôzão aqui no rádio do vovô Hold, da vovó Marlene, pra neta Isadora. A Isadora que hoje está de aniversário. Felicidades, o vovô e a vovó mandando bom dia, mandando parabéns por aqui.
4: Bom dia, pessoal.
3: Bom dia.
4: Rádio Sintonia todos os dias.
3: Oh, coisa boa.
4: O neto da Zemora, filho do Wagner, esposa do Tádio, Matheus Henrique, Maria Giovanna, filho dele.
3: Abraço pra toda a família do Tádio lá, né? Curtindo a programação do nosso bom dia. Bom dia, Diogo. Tamo aqui no bar do Alemão. Mas já? Tomando uma? Não. Tamo por aqui curtindo a programação da sintonia, preparando o melhor bolinho da cidade. Mas olha só. Abraço pro Anderson, pro Alemão, pra galera que tá lá no bar do Alemão. Garrado, curtindo a programação, curtindo o nosso bom dia nesta manhã de um sabadão por aqui. Então tá, né, moçada? Melhor bolinho da cidade, é? Tá bom. Abraço, povo, aí pro Anderson Alemão, moçada que tá lá curtindo o nosso bom dia, sintonia. Machelo, que do meio?

Sheila, que do bem, eu tenho o meu currículo do Sheila, que do aqui no nosso Bom Dia. Faltando só mais 2 minutos para as 8 horas. Adriano Coelho já tá por aí batendo na porta, tá chegando com o nosso Manhã da 94. Segunda-feira, cedinho a partir das 5, tô de volta com você aqui no nosso Bom Dia Sintonia, com toda a nossa audiência aí, desejando maravilhoso final de semana para você, abençoado aí, repleto de coisas boas, que você aproveite da melhor maneira possível. Radinho sempre com a gente na sintonia, conectado, da Alex aí, curtindo a nossa programação, onde quer que você esteja, onde quer que você vá, a sintonia sempre junto com você. Para fechar o nosso Bom Dia de Sabadão, vai que bate um vento. Rio Negro e Solimões, Fidomejeca. E

0: você. 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
2: Chegando.
0: Adriano Coelho.
2: Eu voltei. Bom dia, bom sábado. 22 de agosto de 2026. Hoje é dia do excepcional, é dia do folclore, dia mundial do pensamento. Bom dia, bom sábado, equipe Sintonia Postos. Sabias que o Diogo tava sem casaco aqui no estúdio? É porque aqui dentro é quentinho, mas na rua tá geladinho, né? Você vai pra atividade ao ar livre aí, trabalho, bota um casaquinho agora. Depois vai ter que tirar, pode ter certeza disso. Mas Ronaldo disse que ia ficar frio e ficou mesmo, né? Bom dia, sabadão chegou. Bom trabalho pra todo o timaço aqui do rádio. Bom dia pra você em sintonia com a gente. Ligado ou ligado aqui? No interior, na cidade, nos bairros, no trabalho, no descanso. Pra quê? No carro, nos dá uma carona. Não buzina, tá cedo, vai incomodar os vizinhos. Bom dia pra você, no aplicativo, na internet, nos acompanhando em qualquer lugar deste mundão, onde quer que você esteja, tá ligado ou ligada aqui na sintonia, com carinho é pra você.
3: Bom dia, sintonia.
2: Bom dia.
3: Bom dia.
2: Bora lá. Hoje tem Fatos Policiais, edição especial de Sabadão com João. Daqui a pouquinho nos atualizando as informações, destaques dos portais de notícias. Ronaldo Coutinho vai estar com a gente no sábado atualizando a previsão do tempo. E o parabéns a você, que dia especial se você tá de aniversário hoje. É pra você o nosso parabéns já cedinho agora. Parabéns, muitas felicidades, muitos presentes, que é bom também, mas muito importante é ter saúde e amor no coração, viu? Bora lá. Aqui vai rolar também as homenagens aos aniversariantes. 8:04, começamos com Breno Matheus, Rio Negro e Solimões, na boca de uma cowgirl. Bom dia, 8:05 agora.

0: amanheceu bem mais geladinho, né? Isso, nesse momento, 10 graus, já tivemos aí a mínima em torno de 7 graus, conforme o Ronaldo passou aí, nós teríamos o início de dia realmente mais geladão, viu? A noite a tendência é também, é inclusive mais frio, viu? Hoje não passa dos 18 graus. Domingo, temperaturas também vão ficar bem próximas a hoje, talvez um pouquinho até menos, com chance de chuva. Segunda-feira também será fresca. À tarde ficando um pouquinho mais quente. Terça-feira ainda frio, com possibilidade de chuva à noite na terça. Provavelmente teremos chuva também na quarta-feira. No amanhecer deste sábado, O Ronaldo passa a informação que alguns pontos da região serrana ficou até um gelinho, de geladinho realmente o sabadão, viu? E a previsão falava já durante a semana, né? Que nós teríamos a volta desse friozinho aqui para a região. Nós estamos com 10 agora, a máxima hoje é 19, 20 graus de máxima temperatura, nada mais que isso para este sabadão. Então, vai ficar em casa, embaixo do cobertorzinho hoje. Que bens, parabéns para você. Agora, para quem tem que botar o pé na estrada aí, dependendo da atividade, vai com casaquinho que vai precisar. 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
1: Valeu, Isabelle. Alô, alô, Cerro Negro.

0: aquele abraço. 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Bom dia.
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0: Luiz Henrique Léo, Fiduma e Jeca. E uma morenaça dessa, hein? Canta pra gente.

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0: 8h18, agora é hora de notícias.
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0: Tá lá no portal de notícias da Sintonia FM, primeiro trecho da margem esquerda recebe pavimentação em Ituporanga. Não só o asfalto, mas já a pintura, tachão e tudo mais, viu? Já conferiu de manhã, o Diogão já mandou vídeo agora há pouco também. Já em atividade a rua aí, que beleza. Uma parte dela, né? Destaque hoje no sintonia.fm.br. Também é manchete na NSC, dia D de vacinação. A matéria traz aqui, especialmente das grandes cidades de Santa Catarina, onde imunizar, né, no dia D. Manchetes nacionais hoje, do Globo.com. Rússia acusa a Ucrânia pela morte de 6 em ataque com drones. É um dos destaques que repercute. Também é destaque nacional hoje, fim da escala 6x1. A matéria do R7 fala aqui o que cada um dos candidatos ao Planalto pensa sobre esta medida. São alguns dos destaques. Fala também de lei seca, né? Algumas alterações, como o João já trouxe, inclusive, também aqui nas manchetes, nos fatos policiais durante esta semana. São destaques dos portais notícias nesta manhã de sabadão, 22 de agosto. Bom dia pra você! 8h10.

com Ana Castela, Duda Bertelli, às 8h24. Abraço pra quem tá tomando chimarrãozinho agora nos ouvindo, né, Márcio Kammer? Bom dia. Oi, Silvia, parabéns, você está de aniversário hoje. A minha amiga Silvia, ali, esposa do Márcio Kammer, né, da Eletrônica Kammer, quase em frente ao posto Schlemper Kistner, mas hoje é dia de folga, né, hoje é dia de participar de concurso de fanfarra e junto com a família, né, trabalhar em prol da família também, né, Márcio? Abraço. Mas muito especialmente hoje, de toda a família, dos amigos aqui também, eu desejo muitas felicidades para minha amiga Silvia Kammer, pelo aniversário hoje, parabéns, felicidades. Bora lá, depois me fala o que que o Márcio e a família deu de presente, pra gente cornetear ele aqui. Abre a mão, Márcio, compra um presentão. Parabéns. 8h25. Ó, daqui a pouquinho eu trago música, daqui a pouquinho o João Sérgio atualiza também as manchetes policiais de sábado. O sol já tá dando ar da graça aqui em Ituporanga.

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1: João Sérgio, pontualmente 8:30 da manhã, a gente quer te ouvir. O que será notícia neste sábado, 22 de agosto, daqui a pouquinho nos fatos policiais, meu querido. Bom dia.
2: Bom dia, logo mais tem fatos policiais, edição especial de sábado, e eu trago aqui alguns dos destaques. Taxista é assaltado durante corrida nesta madrugada em Rio do Sul e tem carro levado pelos ladrões. 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Fala aí, Evandro.
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1: Estas e outras informações logo mais na edição de hoje dos fatos policiais. Até daqui a pouco.
2: Até daqui a pouco, combinado, João Sérgio. Faltam 28 minutos pro seu retorno, viu? 28 pros fatos policiais, ou seja, 28 pras 9.
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1: 8:38.
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2: Data de falecimento. A família de Maria Louf Knis comunica com pesar o seu falecimento, ocorrido ontem, sexta-feira, aos 89 anos de idade. O corpo está sendo velado no Salão Comunitário de Ribeirão.

0: Um dos ovos em Leoberto Leal, de onde sairá o féretro nesse sábado às 3 horas da tarde, com a despedida dos funerais, seguindo logo após para sepultamento no cemitério da mesma localidade. A funerária Vidalense comunicou com pesar o falecimento de Maria Lofknis. A família lutada, nossas condolências. Nota de falecimento. Os filhos Jason e Jefferson de Souza e familiares comunicam o falecimento de seu pai, José de Souza, ocorrido nesta sexta-feira aos 59 anos de idade. O corpo está sendo velado na Capela Mortuária Santa Rita em Ituporanga, onde haverá nesse sábado às 3 horas da tarde a realização da celebração dos funerais, seguindo logo após para sepultamento no cemitério municipal. A assistência familiar Santa Cruz comunicou o falecimento de seu associado, José de Souza. A família lutada, nossas condolências.
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quem deve estar tomando um pingão com limão e gelo, uma hora dessa, lá em Leoberto Leal. Um alôzão pro pessoal que tá matando um porquinho, daí vai, né? Vai ter turismo. Alô, Ronaldo, Daniel, Luan, Roberta, Paulo, Claudeci, bom dia! Que beleza! Se vocês tivessem me avisado, ia ajudar a matar o porco, mexer a banha. É, eu ia dançar, não é que eu ia mexer o tacho. Abraço! Bom dia! A Sônia de Serra dos Alves mandando música para a cunhada Tereza Esser de aniversário hoje. Muitas felicidades e saúde para ela. Ah, também mando um abraço para minha prima, a Benina da Silva, é isso? Benina, que fez aniversário ontem, que Deus abençoe, tudo de bom. Ah, é, eu tô vendo imagens aqui do pessoal lá de Leoberto, né, na Barra Grande, matando porco. Mais uma vez, abraço. Bom dia, Enesir Vicente de Três Barras, para sobrinha Liriane e a filha Angelina. Elas estão de aniversário hoje. Bom dia, minha amiga Gisele Marian, de Alto Garrafão em Buia, para a manicure favorita Nani, para o Valdoni, o Kaique, a Lara, primos, a Laércio, o da vaca, gente boa demais da conta. Esse da vaca é gente boa demais da conta. Para a Ivânia e para todos da sintonia. Valeu, um abraço para Gisele, gente boa, sempre, sempre com a gente. Faltando 8 para

0: essa da boa.
1: 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Também confira já. 5 faltando para as 9 da manhã. Já fatos policiais.
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2: Vamos lá, é hora de João Sérgio atualizar.

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0: 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João Sérgio, atualiza pra gente, fatos policiais, edição especial deste sabadão, 22 de agosto, mais uma vez, bom dia, João. Nove e quatro, João.
3: Olá, muito bom dia. Começando edição dos fatos policiais, especial de sábado, e os fatos que chamaram a atenção aí na região do Vale, também em Santa Catarina. 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Um homem de 43 anos que tinha mandado de prisão em aberto foi preso na tarde de ontem no Fórum de Indaial. A Polícia Militar foi acionada por volta De 4h40, se deslocou até o local onde encontrou e identificou o homem. Após a confirmação da ordem judicial, ele foi encaminhado ao presídio regional de Blumenau. E um homem de 59 anos foi preso após atropelar uma criança de 11 anos na noite desta sexta-feira, dia 21, em Indaial. O acidente aconteceu por volta de 7h30. No bairro Carijoça. Segundo a polícia militar, o homem conduzia uma Honda C100 quando perdeu o controle da motocicleta e atingiu uma criança que estava sentada no meio fio. A vítima sofreu ferimentos nas duas pernas com escoriações e suspeita de fratura. Ela foi atendida pelo corpo de bombeiros e encaminhada ao hospital Beatriz Ramos. Testemunhas relataram que o motociclista apresentava sinais de embriaguez e tentou deixar o local. O teste do bafômetro apontou 0,87 miligramas de álcool por litro de ar expelido. O homem foi preso por dirigir sob efeito de álcool por lesão corporal culposa na direção de veículo encaminhado à delegacia de polícia lá de Blumenau. E um funcionário de 29 anos foi preso na madrugada deste sábado, suspeito de desviar pagamentos feitos por clientes em um restaurante de Apiúna. Segundo a polícia militar, o responsável pelo estabelecimento percebeu divergências no faturamento e verificou as imagens das câmeras de segurança. As gravações mostravam que o funcionário utilizava uma máquina de cartão própria para receber pagamentos de clientes e depois escondia o equipamento. Durante a abordagem, os policiais constataram que a máquina estava vinculada ao CPF do suspeito. Um celular relacionado à conta utilizada nas transações também foi apreendido. De acordo com o responsável pelo restaurante, os valores recebidos pela máquina não eram repassados ao caixa do estabelecimento. O funcionário foi preso e encaminhado à central de plantão policial em Blumenau. O caso é registrado em tese como furto qualificado pelo abuso de confiança. E um adolescente de 16 anos procurou a polícia civil e relatou ser vítima de violência sexual praticada por 4 homens em Criciúma, no sul de Santa Catarina. O caso teria ocorrido na madrugada de quarta-feira e está sendo investigado pela delegacia especializada no atendimento à mulher. Segundo a delegada Ana Elisa Vargas de Souza, a adolescente contou que voltava para casa quando percebeu que estava dentro de um veículo com os 4 suspeitos. A jovem não conseguiu detalhar como entrou no carro, nem toda a dinâmica do deslocamento. Essas circunstâncias e a participação dos envolvidos ainda serão apurados pela Polícia Civil durante a investigação. 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

0: 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E dois homens foram presos após um furto registrado em uma loja de vestuário no distrito de Dalberge, em Birama, ontem, sexta-feira. Segundo a Polícia Militar, a porta do estabelecimento foi arrombada e o interior da loja revirado. Foram levadas roupas masculinas, calçados, bonés, dinheiro e 3 aparelhos celulares. Após o levantamento das informações, os policiais conseguiram ir até uma residência no centro de Presidente Getúlio. No imóvel, encontraram um dos celulares furtados e outros objetos relacionados a um furto recente em um mercado da região. O homem que estava na casa confessou a participação dos dois crimes e foi preso. Durante o registro da ocorrência, um segundo suspeito chegou ao imóvel e também foi detido. Os dois homens e os objetos recuperados foram encaminhados à delegacia de polícia de Ibirama. E a Polícia Civil prendeu na manhã desta sexta-feira em Salete um homem investigado por um homicídio ocorrido em Navegantes. O suspeito estava escondido na zona rural do município e foi localizado dentro de um casebre. O crime aconteceu no dia 9 de julho. A vítima foi encontrada morta no bairro Pedreiras, com ferimentos provocados por faca e por um bloco de concreto. Segundo a Polícia Civil, dois homens foram identificados como envolvidos no homicídio. Um deles morreu em confronto com a PM no dia 12 de agosto. O outro deixou Navegantes e estava foragido. A investigação aponta que as vítimas e suspeitos tinham envolvimentos com a facção criminosa e com o tráfico de drogas. A movimentação do crime ou a motivação do crime estaria relacionada a um desentendimento envolvendo a companheira da vítima. Com a prisão, a Polícia Civil informou que o inquérito foi concluído. O suspeito foi encaminhado ao presídio regional em Rio do Sul, onde permanece à disposição da justiça. E um taxista foi vítima de assalto por volta de 2:30 da madrugada de hoje no bairro Tabuão, em Rio do Sul. Segundo a Polícia Militar, a vítima iniciou a corrida no terminal rodoviário e levou um passageiro até o Morro do Pacheco. No local, outros dois homens entraram no veículo. Durante o trajeto, nas proximidades da antiga Cachoeirinha, os três anunciaram o assalto e ameaçaram o motorista com a faca. O taxista foi obrigado a sair do carro e os suspeitos fugiram levando um Renault Logan prata, utilizado como táxi, além de dinheiro, celular e documentos pessoais. A Polícia Militar realizou buscas pela região, mas até o momento do registro da ocorrência, o veículo não havia sido localizado e nenhum suspeito havia sido identificado, segundo a Polícia Militar de Rio do Sul, que atendeu a esta ocorrência. É isso, estes foram os principais fatos que chamaram a atenção nestas últimas horas. Eu volto na segunda-feira aqui com os fatos policiais. A todos vocês, um excelente final de semana.
1: 9:15 para você também, João. Bom final de semana, meu querido. Obrigado. Atualizou Fatos Policiais, edição especial de sábado, 22 de agosto.
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0: Amada, nossas condolências. Nota de falecimento. A família de Maria Louf Knis comunicam com pesar o seu falecimento, ocorrido ontem, sexta-feira, aos 89 anos de idade. O corpo está sendo velado no Salão Comunitário de Ribeirão dos Ovos, em Leoberto Leal, de onde sairá o féretro nesse sábado às 3 horas da tarde, com a despedida dos funerais, seguindo logo após para sepultamento no cemitério da mesma localidade. A funerária Vidalense comunicou com pesar o falecimento de Maria Louf Knis. A família lutada, nossas condolências.
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2: 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Vamos lá acompanhar a política estadual e nacional pelo rádio. 16 para as 10. Ô, mesa bonita. Eu já chego lá, que a imagem apareceu primeiro para minha telinha aqui. Mas deixa eu mandar um abraço aqui. Feliz aniversário para a dona Nilza Toll Willemann. Hoje fazendo 69 anos. Que beleza. O Marcelo, o Rafael, o Thiago, todo mundo lá de Itajaí mandando beijão para a mãe com carinho, né? De toda a família, homenagem, parabéns, felicidades. Alô especial, pessoal que tá na festa junina e matando um porquinho. Ah, não, é família, a festa junina é mais para baixo aqui. Deixa eu mandar aqui, ó. Alô especial para nós que estamos aqui, a turma, todo mundo juntinho matando um porquinho em 20 Salto, em Leoberto Léo. Alô Diego, Julie, alô Diogo. Bom dia. Eu vi que o Diogo falou na rádio, ele só não gosta de conversar, eu acho que é comigo esse atentado. Abraço para eles. Mas olha só, rapaz, mataram um porco, mas eu tô vendo um cafezão ali que é brinquedo não, hein? Rapaz, deu fome aqui. Rosca, cuca, bolo de chocolate, tá bom demais. Juliana Otto mandou mensagem. Alô para o pai e a mãe, estão na lida, trabalhando, ouvindo rádio. É, todos sendo um dia abençoado por Deus. Amém, abraço Juliana. Oi, queria saber se podem anunciar, ei, posso, que desapareceu um shih tzu marrom com branco no girassol. Ele atende por Theo. E se alguém viu esse cãozinho, o Theo sumiu. Ele é de uma senhora, é companhia dessa senhora. 992208192. Entra em contato com esse WhatsApp. Entra em contato com a rádio e a gente passa pra você também o contato. Abraço mais uma vez pra quem tá matando porquinho no sabadão acompanhando rádio. E esse Nescafé. Nescafé com limão? Ah, é só o vidro do Nescafé, né? Tô gostando de ver. 14 para as 10.

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minutos para as 10 horas da manhã. Bom dia, Kalim Simone Sebold Martins de Rio Areia. Mandando música, feliz aniversário pra mãe Terezinha Sebold de Santa Teresa. Tá de aniversário hoje, 86 anos, né? Parabéns, tia Terezinha, saúde e felicidade, tudo de bom. Feliz aniversário. Bom dia, os pais Maerson e Andressi. É isto? De Leoberto Leal. Então na cebola, né? Abraço. Eu sou Joinville, ouço online. Música pra eles nesse sabadão. Valeu, obrigado pela companhia. Suiane lá de Joinville, muito obrigado pela mensagem, viu? Bacana. Vanessa Martendal de Tuporanga. Abraço pra todos da rádio, pros familiares, especial marido. Tá trabalhando, né? Na Agropecuária Girassol, ouvindo rádio. Abraço pra todo mundo lá na Girassol. Abraço pro Jumara Marlisa também. Gente boa demais. Alô, Jean. Bom dia. Bora curtir música? 1:30 para as 10.

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3: Amanhã nós no pedaço, né? 18 faltando para as 11. 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

Nil da Bauer. Abraço pro Arthur Scheidt, que é o afilhadão, tá de aniversário hoje, parabéns. E um bom dia todo especial pra amiga Enilda Bauer, sempre nos ouvindo. Oi, Luiz Machado, flamenguista, torcedor do Moitas, nosso amigo. Abraço pra todos os torcedores do Moitas e do Flamengo. Quem mandou esse abraço é o querido Luiz Machado. Bom dia, sobrinhos Emanuel e Arthur, a irmã Daniela, o cunhado Altair, mandando feliz aniversário pra Thaís e Priscila Schitz, do Rio do Norte. Oi, Thaís, e parabéns pelo aniversário hoje. Bom dia para o Nilson Sebald, hora do chimarrão. Abraço, abraço pessoal

lá de Indaiá Petrolândia, que vai dançar o som da Banda Elite hoje no bailão. Tudo de bom, um abraço pro meu querido Nilson Sebo nos acompanhando. Isso é tatuagem? É. O Geninho, Mariana Fagundes e o peão todo tatuado.

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1: 11:23.
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Bora lá, 11:31, ao fundo de

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0: Bora, Jean. Atualizar a gente, que será notícia daqui a pouquinho, 12 horas, bom dia.
2: Muito bom dia para você, Adriano Coelho, a todos que estão em sintonia com a gente nessa manhã de sabadão. Olha, saiba o que os presidenciáveis apresentaram de propostas para o agronegócio nas eleições desse ano. Também, empresa familiar de sucos orgânicos expande horizontes para distribuidoras durante a FERSUL. Também, coqueria do Alto Vale lança biscoito proteico de uva. Além disso, Catedral São João Batista inicia instalação de sistema de climatização em Rio do Sul. Planejamento agrícola e conservação do solo marcam a preparação para a safra de grãos em Santa Catarina. A FUBRA orienta produtores a revisar estufas antes da colheita do tabaco. Também, Defesa Civil de Ituporanga explica alertas, níveis dos rios e também a operação da barragem sul. Etapa da Volta Ciclística de Santa Catarina em Ituporanga será no dia 3 de setembro. Você também acompanha...
0: Que dia que vai ser?
2: 3 de setembro.
0: Dia lindo, hein?
2: É, maravilhoso. Você vai também, né? Vai de bike, pedal. Pessoal.
0: Não, é outra coisa. Dia 3 de setembro. Marca essa data.
2: Tá bom, entendi. É, você também...

0: recuperados pela PM. Adriano Coelho, ouvintes, tudo isso e muito mais ao vivo, em detalhes, a partir do meio-dia no seu Jornal da Sintonia.
1: Hoje é 22 de agosto, mas vai chegar a 3 de setembro.
0: É.
1: Muito tá obrigado,
0: certo,
1: Jean.
0: Então, pode deixar.
1: Aí, 26 minutos para o meio-dia.
0: Valeu.
1: Ah, valeu, valeu. Você volta daqui a pouquinho, ao vivo.
0: Já.
1: Aqui.
0: Já,

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1: Jean e o Eronildo estão brigando, hein? Chama o segurança. Ah, não, é só o segurança pra banda passar.

0: Daniel. E aí o jornal pinta no pedaço. Bom trabalho a Jean e Eronildo, que assume os trabalhos aqui no estúdio. Eu,
1: Adriano Coelho,
0: tô indo embora. Desejando um bom final de semana pra você, uma ótima manhã ainda de sábado, um ótimo finalzão de semana. Amanhã a gente se encontra ao vivo. Eu e Jean estaremos no santuário com bandinhas especial. Valeu, galera. Tchau, tchau.

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3: Olá, muito boa tarde para você. Agora é meio-dia, 1 minuto. A temperatura em Ituporanga é de 17 graus.
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3: A edição de hoje é uma produção do Departamento de Jornalismo da Rádio Sintonia. Dos trabalhos técnicos, Ironildo de Oliveira. A apresentação é de Jean Carlos. Hoje é sábado, 22 de agosto de 2026, e você confere agora as manchetes do Jornal da Sintonia. Presidenciáveis apresentam propostas para o agronegócio nas eleições 2026. BR-101 concentra quase metade dos acidentes em rodovias federais de Santa Catarina. Empresa familiar de sucos orgânicos expande horizontes para distribuidoras durante a FIRSUL. Prêmio de Inovação da FIRSUL reconhece projetos de empresas, poder público e também educação. Coqueria do Alto Vale lança biscoito proteico de uva. Catedral São João Batista inicia instalação de sistema de climatização em Rio do Sul. Planejamento agrícola e conservação do solo marcam preparação para a safra de grãos em Santa Catarina. A FUBRA orienta produtores a revisar estufas antes da colheita do tabaco. Defesa Civil de Ituporanga explica alertas, níveis dos rios e operação da barragem sul. Suplente Jairson da Silva toma posse na Câmara de Alfredo Wagner. Etapa da volta ciclística de Santa Catarina em Ituporanga será no dia 3 de setembro. Você acompanha ainda as informações do esporte, cotação agrícola e também a previsão do tempo. Já no Ronda Policial, taxista é assaltado durante corrida em Rio do Sul. Suspeitos são presos após furto em loja e objetos são recuperados pela PM. Essas e outras notícias você confere a partir de agora. Fique bem informado com o Jornal da Sintonia, que já está no ar.
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1: Meio-dia, 3 minutos.
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1: E o governo federal bloqueou mais de 3 milhões de pessoas vinculadas a programas e benefícios públicos de abrir ou manter contas em plataformas autorizadas de apostas online, as chamadas bets. A medida atende a uma determinação do Supremo Tribunal Federal de novembro de 2024 para impedir o uso de recursos destinados a famílias em situação de vulnerabilidade em apostas. Segundo as informações divulgadas, a restrição alcança inscritos no Bolsa Família, Benefício de Prestação Continuada, o BPC, FIES e programas de renegociação de dívidas, como o Desenrola Brasil. O controle é feito pelo chamado Módulo Impedidos, ferramenta do sistema de gestão de apostas implementada em outubro do ano passado. O cruzamento é realizado automaticamente pelo CPF e outras informações cadastrais. Quando uma pessoa é identificada como impedida, a plataforma tem prazo máximo de 3 dias para encerrar a conta e devolver eventual saldo disponível ao titular. O bloqueio, por si só, não gera punição adicional ao usuário. O sistema desenvolvido pelo Serpro processa cerca de 500 milhões de registros por dia para auxiliar na fiscalização do mercado de apostas. Dados do Ministério da Fazenda citados no levantamento apontam ainda que os brasileiros tiveram cerca de 37 bilhões de reais em perdas líquidas nas plataformas legalizadas no ano passado. No período, foram aproximadamente 220 bilhões e 600 milhões de reais depositados, enquanto cerca de 183 bilhões de reais retornaram aos usuários na forma de prêmios e bônus. O mercado regulado terminou 2025 com aproximadamente 10 milhões de apostadores ativos no país. Os principais candidatos à presidência da República apresentaram nos planos de governo registrados no TSE propostas específicas para o agronegócio. Entre os temas em comum estão a produção nacional de fertilizantes, infraestrutura seguro rural, também armazenagem, irrigação, tecnologia e conectividade no campo. Luiz Inácio Lula da Silva, do PT, defende o fortalecimento da agricultura familiar, ampliação da regularização fundiária e da reforma agrária e um plano safra plurianual. Também propõe modernizar o seguro rural, ampliar investimentos em irrigação, máquinas biocombustíveis, conectividade e produção brasileira de fertilizantes. Flávio Bolsonaro, do PL, concentra as propostas na previsibilidade para o produtor. Defende redução dos custos de transporte, ampliação do seguro rural, mais irrigação e armazenagem, investimentos na Embrapa e expansão da conectividade. Também propõe fortalecer a produção nacional de fertilizantes, biocombustíveis e a titulação de pequenos produtores. Ronaldo Caiado, do PSD, quer ampliar as alternativas de financiamento do agro por meio do mercado de capitais, com instrumentos como o CRA, FIAGRO e debêntures. Também propõe um plano safra plurianual, investimentos em armazenagem, irrigação, seguro rural, tecnologia e abertura de novos mercados internacionais. Romeu Zema, do Novo, apresenta como prioridade a redução da burocracia e da insegurança jurídica. O candidato propõe melhorar a logística para o escoamento da produção, ampliar o seguro rural, facilitar licenciamentos, investir em assistência técnica e tecnologia e avançar na regularização de propriedades rurais. Já Renan Santos, do Missão, defende agregar mais valor aos produtos agropecuários, criar zonas econômicas especiais e linhas de crédito vinculadas a metas de produção e exportação. Também propõe ampliar o Plano Nacional de Fertilizantes, incorporar inteligência artificial à produção e adotar medidas para aumentar a segurança jurídica das propriedades rurais. Apesar das diferenças, os cinco candidatos convergem em pontos como reduzir a dependência brasileira de fertilizantes importados, também melhorar a infraestrutura e armazenagem, ampliar a tecnologia no campo e fortalecer o seguro rural.
0: Meio-dia, 8 minutos. As notícias do estado catarinense.
1: Santa Catarina registrou 4.221 acidentes em rodovias federais no primeiro semestre deste ano, segundo o levantamento da Polícia Rodoviária Federal. As ocorrências deixaram 4.891 pessoas feridas e 203 mortes. A BR-101 lidera os registros com 2.063 acidentes, 2.234 feridos e 66 mortes.

0: número representa quase metade de todas as ocorrências registradas no estado entre janeiro e junho. Na sequência, aparecem a BR-282, com 782 acidentes e 43 mortes. A BR-470, com 556 ocorrências, 661 feridos e 38 mortes. E a BR-280, com 489 acidentes e 26 mortes. Dos 16 trechos considerados mais perigosos de Santa Catarina, 10 ficam da BR-101. A BR-470 aparece 4 vezes no levantamento, os trechos entre os quilômetros 0 e 10, 50 e 60, 60 e 70 e 170 e 180. Os números gerais também aumentaram em relação ao mesmo período de 2025, quando haviam sido registrados 3.900 acidentes. Segundo a PRF, o grande fluxo de veículos e a mistura entre trânsito local e de longa distância estão entre os fatores que contribuem para as ocorrências. A orientação aos motoristas é manter a revisão do veículo em dia, planejar paradas para descanso e reduzir a velocidade em situações de chuva ou neblina. Infraestrutura e saúde lideram prioridades os vereadores de Santa Catarina. O levantamento A Voz do Vereador reúne demandas dos municípios catarinenses e foi entregue nesta quarta-feira, na última quarta-feira, a candidatos nas eleições de 2026. A Marilis Pequeno conta mais.
1: Infraestrutura e saúde são as duas principais prioridades apontadas pelos vereadores catarinenses no levantamento A Voz do Vereador, entregue nesta quarta-feira a candidatos nas eleições 2026. A pesquisa reúne demandas apresentadas por representantes de municípios de diferentes regiões de Santa Catarina. Infraestrutura e obras aparecem com 42,1% das respostas, bem à frente da saúde, que ocupa a segunda posição, com 25,6%. Na sequência estão a agricultura, com 7,52%, educação, com 7,2% e desenvolvimento econômico, com 6,27%. Apesar de os dois primeiros temas se repetirem em várias partes do estado, as necessidades apontadas mudam conforme a realidade de cada região. É o que explica a presidente da UVESC, Marcilei Vignatti.
2: Quando a gente entrevista o vereador que é do Oeste, ele fala da 282, da duplicação da 282. Quando a gente fala com os vereadores do Norte, nesse eixo da 101 Norte, eles falam da duplicação da 101 Norte. Então, isso tem uma identidade regional com as pessoas que estão participando, né? E a saúde veio muito forte a questão de interiorização das infraestruturas de especialidades. Isso foi uma coisa que marcou muito a pesquisa. Revitalizar hospitais municipais para diminuir a ambulância terapia, que é esse leve trás de pacientes, né, que estão precisando de atendimento de saúde.
1: E essa realidade aparece de forma clara no extremo oeste catarinense. Além das condições da BR-282, considerada estratégica para o deslocamento de moradores e para o transporte da produção agrícola até os portos, os vereadores da região também cobram a descentralização do atendimento de saúde. A presidente da Câmara de Vereadores de Belmonte, Érica Ângela Dalmonte, explica quais são as principais necessidades da região.
3: As maiores demandas em saúde estão ligadas à questão de cirurgias de média e alta complexidade e também acabar com o transporte de ambulancioterapia, que a gente fala que é levar o paciente da nossa região extremo-oeste até a capital. Então a gente tem que centralizar esses serviços e trazer para nossa região.
1: O levantamento reforça justamente o papel dos vereadores nesse processo. Por estarem mais próximos da população, eles levam ao debate estadual demandas que começam dentro dos municípios e que muitas vezes são compartilhadas por regiões inteiras de Santa Catarina. De Florianópolis, da Rede de Notícias Acaerte, Amarilis Pequeno.
0: Nós vamos ao intervalo comercial e já já você acompanha aqui no Jornal da Sintonia. Olha, o planejamento agrícola e a conservação do solo marcam a preparação para a safra de grãos em Santa Catarina. A FUBRA orienta produtores a revisar estufas antes da colheita do tabaco. Defesa Civil de Ituporanga explica alertas, níveis dos rios e operação da barragem sul. E ainda, suplente Jairson da Silva toma posse na Câmara de Alfredo Wagner.
4: E aí, Heriberto, viu essa? Agora tô...

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4: Meio-dia, 14 minutos.
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4: Antes de iniciarmos as informações aqui da nossa região, a gente traz aqui as mais lidas da semana no nosso site, no sintonia.fm.br, e em uma apuração exclusiva aqui do nosso jornalismo, um homem morreu após entrar em uma lagoa durante a posta em boia. Uma possível missão de socorro é investigada. Também, além dessa informação, você ouvinte também confere outros destaques. O Comprão Coque inaugura a primeira loja em Ituporanga no dia 27 de agosto. Jovem de Chapadão do Lajeado faz vaquinha para tratamento urgente de saúde. Também sirenes, placas e aplicativo vão orientar moradores aqui de Ituporanga em caso de emergência na barragem sul. Para ficar bem informado, você ouvinte, fique informado acessando o nosso portal de notícias, o mais completo da nossa região, o sintonia.fm.br. E obras de pavimentação das ruas Jeremias Medeiros e Lauro Fronza, no bairro Taboão, em Rio do Sul, avançam com mudanças no trânsito. Desde segunda-feira, dia 17, trechos das duas vias estão totalmente interditados para a preparação da base que vai receber o asfalto. As interdições devem continuar ao longo das próximas semanas, conforme o avanço das máquinas. As duas ruas somam aproximadamente 890 metros de obras, com investimento de R$2.600.000 por meio do programa Recupera Rio do Sul. Os serviços incluem preparação e compactação da pista e depois a aplicação da pavimentação asfáltica. A prefeitura orienta os motoristas a utilizarem rotas alternativas e redobrarem a atenção. A previsão é de alterações no trânsito por pelo menos um mês, com liberação gradual dos trechos conforme a execução da obra. Atualmente, o bairro Taboão, lá em Rio do Sul, concentra 13 obras em andamento. E a empresa da família Valiati investe na produção de sucos orgânicos. Com os trabalhos focados na merenda escolar, durante a Firsul, o seu Vili e a dona Sheila resolveram expandir os horizontes para as distribuidoras. Confira com Berta Tizen.
5: O Vili e a Sheila Valiati são moradores do bairro Itoupava, em Rio do Sul. Desde 2009, montaram uma empresa para trabalhar com sucos orgânicos. Durante a Fersul 2026, lançaram um suco de laranja 100% orgânico. Vili explica o diferencial dos produtos.
6: Na verdade, dentro do sistema orgânico, você tem todo um trabalho, desde você da terra, do cultivo da terra, do cuidado, você não tem adubação química, você não tem defensivos químicos nenhum, você não tem veneno, então são todos um projeto diferente. E é onde você também conversa com a terra, com as plantas, né? E é isso a diferença, né?
5: A empresa é familiar e começou especializada no nicho da merenda escolar. Durante a Fersul, os horizontes foram expandidos e a empresa começou a realizar parcerias para venda em distribuidoras. Sheila conta mais sobre a produção.
7: Hoje a gente tem um espaço construído para isso, já consolidado. Hoje a gente já produz alguns mil litros por dia. A gente já fornece todo o estado de Santa Catarina, já fornecemos Paraná, São Paulo. Já tem um bom espaço conquistado.
5: Hoje as empresas, mesmo que familiares, necessitam de organização para marketing, contabilidade e outros detalhes.
7: A parte de marketing, a parte administrativa, hoje está ficando comigo. É claro que eu tenho mais duas meninas que trabalham também, né? E são juntos. E a parte financeira fica com o Vili. A parte de contabilidade, a parte financeira. E a parte produtiva tem uma gerente de produção que já comanda a linha da fábrica direto.
5: De acordo com o Vili, tudo que a empresa compra para a produção é da agricultura familiar.
6: A gente tem os colaboradores da gente, né? Que são agricultores, todos eles agricultores familiares, todos sem exceção, né? A gente não compra de empresas, é só da agricultura familiar. Então a gente tem um leque de agricultores de uva, de laranja, tangerina e de maçã que a gente compra deles direto, valorizando assim valores monetários para essas pessoas, para esses agricultores, né? A gente dá preferência sempre para eles e sempre um preço justo. Até porque a gente entende hoje, eu sou agricultor também, sou filho de agricultor,

0: Mas eu como empresário, então a gente tem os dois lados, eu sei o lado da empresa e o lado do agricultor. Então a gente sempre equaliza os valores para dar certo para os dois lados, porque os negócios só são bons quando tem bom para os dois lados.
1: Quem quiser conhecer mais os produtos da família Valiati pode acessar as redes sociais.
2: Hoje a gente está nas redes sociais, na Frutisque e também no WhatsApp, 47 35 25 36 30.
1: Para a sintonia aberta, Tizen.
3: E o Prêmio de Inovação da FIRSUL reconhece projetos de empresas, poder público e também educação. Mais de 40 iniciativas do Alto Vale participaram da edição 2026, que premiou 5 categorias e concedeu destaque especial a Prevale Pré-Fabricados. Vanessa Montebeller conta mais.
4: A FIRSUL 2026 também reconheceu projetos desenvolvidos por empresas, instituições de ensino e órgãos públicos do Alto Vale. O Prêmio de Inovação, promovido pelo Núcleo de Inovação em parceria com a ACIRS e o Centro de Inovação, recebeu mais de 40 inscrições e premiou iniciativas em 5 categorias, como explica o coordenador do Núcleo de Inovação, Patrick Abreu de Souza.
5: Esse ano a gente trouxe de novo 5 categorias, a categoria Nova Educação Empreendedora, que a gente trouxe na edição de 2024, e a gente teve, acho que cerca de mais de 40 empresas do Alto Vale participando. Ele acontece na FIRSUL aqui em Rio do Sul, mas qualquer empresa ou instituição de ensino do Alto Vale pode participar do prêmio.
4: Na categoria Gestão Pública, venceu a Prefeitura de Agronômica com o projeto Recicla Agronômica. Em modelo de negócio, o prêmio ficou com a Executive Flow. A Prevale Pré-Fabricados venceu na área de gestão, já a área central conquistou a categoria Produtos e Serviços. Na Educação Empreendedora, o vencedor foi o Senai, com um projeto voltado à inclusão.
5: A gente tem uma categoria extra dentro do prêmio entre os vencedores, que é o Destaque. E esse ano, o prêmio Destaque foi para a Prevale, que trouxe um modelo de negócio muito inovador na área da gestão.
4: A escolha dos vencedores passa por 3 etapas. Primeiro, os participantes apresentam por escrito a inovação desenvolvida. Depois, os projetos classificados seguem para uma avaliação em vídeo. E na fase final, integrantes da organização visitam as empresas ou instituições para verificar a aplicação das propostas. O processo também conta com participação do Observatório Social de Rio do Sul, da ACIRS e do Centro de Inovação.
5: Quem passa na etapa de vídeo, a gente vai localmente na empresa e vê se realmente o que a pessoa escreveu, o que ela mandou em vídeo ali, seja um projeto, seja um site, a gente vai lá avaliar se aquilo realmente é inovador e se aquilo realmente está funcionando. Então, dentro do prêmio, né, a gente sempre tenta ser muito transparente. Além da comissão organizadora, que faz parte do Núcleo de Inovação, a gente também tem o Observatório Social aqui de Rio do Sul, que é um órgão transparente, a própria Associação Empresarial e o Centro de Inovação através da Agência de Tecnologia.
4: Na categoria Educação Empreendedora, o Senai foi premiado por um projeto desenvolvido pelo docente Alexandre de Souza, em conjunto com a equipe de inclusão. A iniciativa utiliza impressão 3D para produzir materiais que podem ser usados por escolas no trabalho, com estudantes com autismo e TDAH. Diego Bini, do Senai, explica que a proposta foi pensada para facilitar atividades de inclusão e desenvolvimento dos alunos.
6: É o segundo prêmio, né, da edição. Esse projeto vem bastante a calhar na parte da inclusão, né? Nós tivemos um projeto que foi o Alexandre, nosso docente Alexandre de Souza, junto com a equipe de inclusão, que fizeram um ótimo projeto envolvendo impressão 3D, disponibilizando esse material para as escolas também, para trabalhar, né, com esse público, né? Que hoje em dia está cada vez maior, né, essa questão do autismo, do TDAH, né, já para fazer essa inclusão deles, fazer essa parte de como eles trabalharem melhor, né, desenvolver a capacidade deles. Então esse foi um projeto desenvolvido pelo nosso docente, justamente para ajudar, né, a desenvolver as escolas, ajudar a desenvolver junto com os estudantes essa concentração e a capacidade dos estudantes do autismo e TDAH, né, ter esse autocontrole, né, junto com esse projeto.
4: Segundo o Senai, os materiais não foram desenvolvidos apenas para uso interno e podem ser utilizados por outras instituições de ensino. Interessados também podem procurar a entidade para conhecer o projeto e entender como a iniciativa funciona. Com informações de Rio do Sul para a Sintonia, repórter Vanessa Montebello.
3: Meio-dia, 23 minutos, e uma cuqueria do Alto Vale lança biscoito proteico de uva. A Rústicos de Lontras tem um modelo familiar e cooperativista para exercer suas atividades. Berta Tizer retorna e tem mais detalhes.
1: O César Dalprá e a Sônia Valcanaia Dalprá criaram uma cuqueria, que é uma fábrica de biscoitos.

0: biscoitos e cookies. A fábrica é uma agroindústria que fica na localidade de Dona Paula, em Londres, e já está no mercado há 7 anos. O César conta como nasceu a ideia.
1: Esse negócio de abrir um negócio para a família já vinha de bastante tempo. Tentamos uma vez, não deu muito certo, abandonamos a ideia. Ali por meados de 2016, quando nós tivemos a nossa última filha, a Sônia estava em casa, ela disse, vou fazer algo. E aí surgiu a ideia do primeiro cookies, o cookies de amendoim, que foi o caro-chefe. E daí para frente, só fomos correndo atrás do produto, digamos assim, porque ele foi à nossa frente. E aí, já são 7 anos, como a Sônia falou, e inclusive hoje estamos lançando uma novidade aí no mercado, que talvez seja o único aí, que seria um cookies de uva proteica.
0: As receitas são tanto de família quanto provenientes de pesquisa ou de testes feitos pela Sônia. A agroindústria hoje integra a Cooperfave, que fica responsável pela parte fiscal e contábil. O desafio é ampliar o marketing.
1: A parte de compras, digamos assim, o trivial, o dia a dia, é a Sônia que faz. A parte já de novos produtos e tal, eu corro um pouco mais atrás disso. Para entender essa questão de contabilidade que você fala, nós precisamos contar uma história. É que nós fazemos parte da Cooperfave, a cooperativa. Então toda a parte de contabilidade fica com a cooperativa. A parte fiscal, a parte contábil fica com a cooperativa. Então essa parte já é um ganho. Então assim, sempre o associativismo vem alicerçando, digamos assim, né? Sempre o boca a boca é o começo. Ele recomenda para mais uma pessoa e mais uma pessoa. Só que nós hoje já estamos um pouco mais longe. Estamos atendendo o litoral, estamos atendendo o Médio Vale, então às vezes o boca a boca não alcança. Então a gente já está buscando um meio de comunicação um pouco mais abrangente.
0: O cookie, que foi lançado na Fersul, que é proteico, vem pensando em uma nova tendência de mercado, conforme explica a Sônia.
2: Pensando já nesse público que hoje está cuidando da saúde, querendo ficar mais em forma, né? Então a gente tem a nossa parte, a nossa linha do doce lá, banhado no chocolate, mas a gente quis criar alguma coisa pro pessoal que quer cuidar da saúde, que quer proteína, né? Pra estar de bem com a vida. Claro que não foi assim do dia pra noite que a gente criou ele, né? Teve um estudo todo em cima dele, em laboratório e tal. E agora a gente está então com a receita pronta. Hoje a gente vai lançar ele aqui na Fersul.
0: Para a Sintonia Aberta Tizi.
3: Meio-dia, 26 minutos, e a Catedral São João Batista em Rio do Sul deve iniciar na próxima quarta-feira, dia 26 de agosto, a instalação do novo sistema de climatização. A previsão é que os equipamentos de ar-condicionado e os materiais necessários cheguem entre segunda e terça-feira. A melhoria faz parte do projeto Rumo ao Centenário, criado para preparar a paróquia para os 100 anos de fundação, que serão celebrados em 20 de maio de 2027. A climatização está orçada em R$ 710 mil e será sustentada em parte pela economia gerada pelo sistema de energia fotovoltaica já instalado no prédio administrativo da paróquia. A estrutura possui 172 módulos fotovoltaicos e um inversor de 75 kW, com geração média estimada de 9.500 kWh por mês, conforme divulgado pela paróquia. O investimento na energia solar foi de R$ 188 mil, com a expectativa de gerar uma economia média de aproximadamente R$ 7 mil por mês. A energia vai atender a catedral, a casa paroquial e outras unidades ligadas à Mitra. No total, os projetos previstos dentro do Rumo ao Centenário somam cerca de R$ 1.658 mil. Além da climatização e do sistema fotovoltaico, estão previstas adequações elétricas e instalação de transformador, estimadas em R$ 200 mil. Limpeza externa e pintura por R$ 450 mil e um novo projeto de iluminação orçado em R$ 110 mil. Até o momento, o projeto conta com 48 patronos confirmados entre empresas e pessoas físicas. A meta inicial era alcançar 50 apoiadores até agosto. A paróquia segue buscando novos apoiadores para viabilizar as próximas etapas. A climatização deve proporcionar mais conforto aos fiéis durante missas, celebrações e demais atividades realizadas na catedral. E mais de 1.500 ministros extraordinários participaram no último domingo, dia 16, do Congresso Eucarístico Diocesano, realizado no Colégio Maria Auxiliadora, em Rio do Sul. O encontro reuniu representantes de diferentes paróquias e comunidades da diocese e teve como lema: Eles o reconheceram a partir do pão. Ao partir o pão. A programação contou com momentos de formação, espiritualidade e convivência, adoração eucarística e celebração da Santa Missa. As formações foram conduzidas pelo bispo diocesano, Dom Adalberto Donadelli.

0: Júnior, pelo padre Paulo José Floriani e pela irmã Sandra Maciel Notolini. Um dos destaques foi um teatro orante apresentado pelos seminaristas diocesanos, inspirado na passagem bíblica na multiplicação dos pães. O congresso integra as atividades do ano eucarístico diocesano e foi encerrado com Santa Missa presidida por Dom Adalberto, com a participação de sacerdotes da diocese. O encontro também reforçou a missão dos ministros extraordinários da Sagrada Comunhão, da Palavra e das Exéquias, destacando o serviço às comunidades, a proximidade com as pessoas e o cuidado com o povo de Deus. Meio-dia, 29 minutos, especialistas alertam os agricultores catarinenses sobre os desafios operacionais e fitossanitários previstos para o próximo ciclo produtivo com a influência do fenômeno climático El Niño. A orientação principal destaca a necessidade de cuidados redobrados com a estrutura da terra e um monitoramento constante de doenças nas lavouras. Acompanhe as informações na reportagem de Josué Iger.
1: Uma safra com a presença do fenômeno El Niño exige mais atenção dos agricultores, independente da cultura. Nos grãos como milho, soja e arroz, não é diferente. O engenheiro agrônomo da Epagre, pesquisador da Epagre Cirã, Guilherme Oliveira, destaca que agora já é necessário planejar a próxima safra de verão e já pensando também no El Niño.
2: Bom, com a proximidade da primavera e do período quente em Santa Catarina, inicia o planejamento e a instalação da safra de verão. Os principais cultivos desse período são as culturas de grão, soja e milho, milho tanto para grão quanto silagem, e o arroz irrigado. E é o momento que o produtor começa a se preparar, adquirir insumos e acompanhar atentamente as previsões do tempo para acertar o momento exato do plantio e o planejamento da safra. Bom, em anos de El Niño, o grande desafio não é a falta de água, mas sim a frequência de chuvas intensas e a redução da radiação solar aliada ao excesso de umidade. O foco deve ser em conservação do solo e o planejamento operacional. Então, para proteger o solo, a gente tem que pensar em fortalecer o sistema de plantio direto, manter uma boa cobertura de palha, fazer o cultivo em nível, revisar quando existir o terraceamento agrícola, revisar os canais para conter a erosão e evitar a perda de nutrientes também. Um fato muito importante é respeitar o zoneamento agrícola, seguir a janela do zoneamento e não buscar não fazer a semeadura nos momentos de alto risco. Também tem que pensar na gestão operacional, evitar o tráfego de máquinas pesadas com solo muito úmido para evitar danos excessivos à estrutura do solo, como a compactação. E pensar na gestão de risco, contratar um seguro agrícola ou proagro, e porque o tempo instável e o risco operacional aumenta consideravelmente nesse período.
1: O pesquisador dá dicas ao produtor de soja sobre o que é importante prestar atenção em ano de El Niño.
2: Bom, para soja, o principal alerta são as doenças fúngicas, em especial a ferrugem asiática. O fungo da ferrugem se multiplica muito rápido em condições de alta umidade contínua. O produtor precisa estar preparado para entrar com fungicida no momento correto, sem atrasar as aplicações. E para isso ele deve acompanhar os alertas fitossanitários no AgroConnect. Ele tem que aproveitar as janelas de manejo também. Como o solo ficará muito úmido por longos períodos, é preciso ter a pulverizadora pronta para entrar em campo assim que abrir uma janela de tempo seco. Além do tratamento de semente, o solo encharcado no plantio favorece podridões radiculares. O tratamento de sementes com fungicidas é fundamental para garantir a emergência do estande.
1: O preparo do solo é fundamental para que as culturas se desenvolvam em anos mais desafiadores.
2: Tem que pensar numa construção de perfil do solo. Um solo profundo, rico em matéria orgânica e bem estruturado, funciona como uma esponja. Ele absorve o excesso de chuva sem erosão no período de El Niño e retém mais água nos tempos de seca dos períodos de Laninha. A gente tem que pensar também na diversificação e rotação de culturas, sair do monocultivo ou da sucessão de culturas, e investir em plantas de cobertura no inverno que façam a palhada resistente e forneçam serviços também, como a descompactação do solo. Tem que investir em infraestrutura também, projetos de reservatório de água para irrigação nos períodos de seca, quando for viável, e canais de drenagem bem dimensionados para os períodos de cheia, assim como o planejamento conservacionista de terraceamentos agrícolas das lavouras.
1: A tecnologia e a genética não podem ficar também sem atenção.
2: Utilizar cultivares adaptados ao estresse hídrico e térmico, acompanhar as ferramentas de meteorologia de precisão,

0: como as disponibilizadas pelo PAGRE-SIRAM, e utilizar a informação ambiental como um insumo valioso. Da mesma forma que utilizamos as informações de preço, a gente tem que pensar na informação ambiental como um ativo que a gente tem também.
1: Com informações para a sintonia.

0: permanecer no local enquanto o caso continua sendo analisado. A decisão da desembargadora federal Eliana Pagliarin Marinho é parcial. Foram suspensas a retirada coercitiva imediata, a proibição da circulação dos indígenas e a ordem para demolir estruturas e moradias instaladas na área. O tribunal também determinou que o Estado, por meio da Defesa Civil e da Assistência Social, oriente as famílias sobre os riscos de permanecer no local e mantenha atualizado o plano de evacuação emergencial. Em caso de previsão de elevação das águas ou necessidade de acionamento das comportas, a comunidade deverá ser avisada previamente e receber acolhimento em local seguro. O governo de Santa Catarina, por meio da Procuradoria-Geral do Estado, apresentou pedido de reconsideração. O Estado argumenta que precisa garantir a continuidade das obras de manutenção e segurança da Barragem Norte. A comunidade ocupa a área desde 8 de julho. Entre as reivindicações está a discussão do novo plano de contingência da barragem e a conclusão de moradias prometidas às famílias. Segundo lideranças indígenas, quem permanece no local aguarda essas casas e não teria outra alternativa de moradia no momento. Em períodos de chuva, aumentam as buscas por informações sobre alertas da Defesa Civil, níveis dos rios e situação da Barragem Sul, e alguns dados divulgados nesses canais de monitoramento podem gerar dúvidas. A Defesa Civil de Ituporanga explica agora como interpretar informações como os níveis a montante e a jusante, além de orientar onde acompanhar os alertas oficiais e também o monitoramento dos rios. Confira os detalhes na reportagem especial de Jaciara Oliveira.
1: Em períodos de chuva intensa, saber como acompanhar os alertas da Defesa Civil, os níveis dos rios e a situação da Barragem Sul é fundamental para a segurança da população. Os sistemas de monitoramento reúnem diferentes dados, mas alguns termos ainda geram dúvidas entre os moradores. O coordenador da Defesa Civil de Ituporanga, Elias Cives, explica quais são os canais oficiais disponíveis para manter a população informada.
2: Atualmente nós temos dentro do município, dentro da coordenadoria da Defesa Civil, é o nosso Instagram da prefeitura, aonde a gente sempre vai divulgando os boletins com as informações de nível do rio, nível da barragem. Além desse nosso municipal, nós também temos os sistemas de alerta da Secretaria Estadual de Proteção e Defesa Civil, que é através do cadastramento por mensagem de texto no número 40199. Você vai colocar o CEP da sua residência e recebe os alertas quando forem disparados, né? E também existem as previsões dentro do próprio site da Secretaria Estadual de Proteção e Defesa Civil, que está sempre atualizando e colocando as informações para a população.
1: Além dos avisos oficiais, os sistemas de monitoramento apresentam informações como nível a montante, nível a jusante e ocupação do reservatório. Elias explica o que esses dados representam.
2: Quando se fala em nível a montante, essa é a capacidade do nosso reservatório da Barragem Sul. Pela própria palavra montante, é o acúmulo, né, de água possível para que ela faça o seu trabalho preventivo, né, de segurar as águas em excesso para que realmente não venha acontecer o alagamento ou a enchente dentro das cidades. E a nossa capacidade da Barragem Sul aqui de Ituporanga especificamente é em torno de 104 a 110 milhões de metros cúbicos de água. A jusante, né, é a água que passa e que vai abaixo da barragem, né, e ela segue o fluxo do rio, né, até o desemboco lá no mar. Então essas são as diferenças entre montante e jusante.
1: Os nomes dos rios também costumam causar dúvidas. O rio Itajaí do Sul passa por Ituporanga, enquanto o rio Itajaí Açu é formado mais adiante após o encontro de dois rios.
2: O rio Itajaí do Sul é o rio que vem de Alfredo Wagner, passa por Ituporanga, Aurora, que chega até Rio do Sul. Também tem ainda o rio Itajaí do Oeste, que ele vem da região de Taió, Rio do Oeste, Laurentino, e também chega em Rio do Sul. Em Rio do Sul existe o encontro dos rios. Então, a junção do rio Itajaí do Sul com o rio Itajaí do Oeste, ele forma o rio Itajaí Açu, que ele vai desembocar lá no mar em Itajaí.
1: A operação da Barragem Sul é responsabilidade da Defesa Civil de Santa Catarina. O fechamento e a abertura das comportas seguem protocolos definidos conforme o comportamento dos rios.
2: A responsabilidade, né, e a operacionalização da Barragem Sul, ela é toda feita pela Secretaria Estadual de Proteção e Defesa Civil. É o órgão estadual responsável por toda a operação, através dos protocolos criados, né, ao longo de muitos eventos que já ocorreram aí na nossa região. Então, através desses estudos, né, os especialistas montaram alguns protocolos, né? E conforme o atingimento do nível dos rios, né, em Tuporanga, Rio do Sul, é feito o fechamento e após a baixa da água é feito a abertura gradativa para que essa água amontoe.

0: importante, né, que ficou dentro do reservatório, ela também possa, né, seguir o fluxo do rio e quando vier a acontecer um novo evento de chuvas, a barragem esteja apta para fazer o seu trabalho novamente.
1: Em situações críticas, a Defesa Civil também atua em conjunto com outros órgãos. O trabalho pode envolver medidas relacionadas à rede elétrica e ao abastecimento de água.
0: Em algum momento de enchente, de elevação do nível do rio, ela pode chegar a atingir alguma rede elétrica, né? Então é importante que a Celesc também esteja em parceria para que faça a desativação, né, da energia nesse local. A Casan, que é o outro órgão, né, responsável pelo abastecimento de águas, né? Então ela também precisa estar sempre em parceria com a Defesa Civil para suprir o atendimento em momentos críticos, né? Até porque a captação feita pela Casan é dentro do rio, né? E muitas vezes com a elevação do nível do rio ele vai atingir os seus pontos de coleta e tratamento de água.
1: Outro recurso disponível é o mapa de cotas de inundação. A ferramenta relaciona o nível do rio com ruas e áreas que podem ser atingidas dentro do município.
0: Nós temos atualmente dentro do site do município de Ituporanga, né? Lá na primeira página vai ter o ícone da Defesa Civil e ali aparece, né, todo o acompanhamento diário que a gente faz da leitura dos rios e também existem ali dentro um informativo com os níveis de algumas ruas aqui do centro, qual que é o nível do rio quando atingir, vai atingir aquela rua.
1: A barragem sul também passou por melhorias estruturais e pela substituição das comportas. Atualmente o sistema conta com diferentes formas de acionamento.
0: É importante salientar que Ituporanga ela foi privilegiada, né, na última obra de sobrelevação da barragem sul, onde foi elevado o nível em 3 metros. Mais recentemente, né, outra obra que recebemos aqui na nossa barragem também foi a troca de todas as comportas, né? Então ela está totalmente operacional. Todas as 5 comportas elas são acionadas, inclusive remotamente, né? Então hoje nós temos, né, uma pessoa que fica lá na barragem, né, e que faz essa operacionalização humana, né, se for preciso, mas hoje nós temos 5 formas, né, de abrir e fechar nossa barragem sul.
1: Apesar da quantidade de informações que circula durante eventos climáticos, a recomendação é sempre verificar a origem dos avisos. Os comunicados oficiais devem ser a principal referência da população.
0: Nós sempre orientamos a população para que em momentos de criticidade, né, de chuvas intensas e possíveis alagamentos, né, busque as informações confiáveis nos nossos órgãos oficiais, que é o Instagram da Prefeitura, Instagram da Defesa Civil de Ituporanga, né, a Defesa Civil Estadual, é porque em momentos de eventos extremos, né, as várias informações elas podem causar a desinformação, né? Então a gente sempre orienta para que busque as informações nos nossos órgãos oficiais e também, né, a gente sempre está em parceria com a rádio também para estar divulgando todas essas informações para que toda a população saiba o que está acontecendo e o que pode vir a acontecer.
1: Em períodos de chuva intensa ou elevação dos rios, a orientação é acompanhar os canais oficiais e seguir as determinações das autoridades. Para a Sintonia Jaciara de Vento.
2: Meio-dia 42, a manutenção preventiva de estufas de secagem de fumo pode evitar incêndios, acidentes e prejuízos durante a cura das primeiras cargas da safra. Confira na reportagem.
3: Com a aproximação da colheita de tabaco, a FUBRA orienta os produtores a revisarem as estufas antes de colocar a primeira carga para a cura. A manutenção preventiva pode evitar incêndios, acidentes e prejuízos durante a safra, como destaca o gerente técnico da FUBRA, Deni Crexi Tutielo.
4: A principal preocupação do produtor antes de iniciar a colheita e colocar a primeira carga de tabaco na estufa deve ser a manutenção preventiva. É importante fazer uma revisão completa da estufa, porque muitos casos de incêndio podem ser evitados com esses cuidados.
3: Nas estufas convencionais, a atenção deve estar principalmente nos canos, nas fornalhas e nas telas de proteção. Já nas estufas de ar forçado e automáticas, o produtor deve verificar o sistema elétrico.
4: Nas estufas convencionais, é fundamental revisar os canos, principalmente o cano mestre e a fornalha, verificando se existem furos, fissuras ou outros danos. Também é importante conferir as telas de proteção sobre os encanamentos, que evitam que folhas ou varas caiam diretamente sobre os canos. Já nas estufas de ar forçado, a atenção deve estar principalmente no sistema elétrico, painel, trocador de calor, correias e rolamentos do ventilador. Essa manutenção deve ser feita preventivamente e principalmente na parte elétrica por profissionais especializados. também é importante verificar se o gerador de energia está funcionando corretamente, porque ele é essencial em uma eventual falta.

0: conta de energia durante a cura. Então a orientação é que não se espere o problema acontecer durante a safra. Antes da primeira estufada, revise e deixe a estufa em boas condições de funcionamento e segurança. É um cuidado que reduz bastante o risco de incêndio e, consequentemente, prejuízos ao produtor.
1: Muitas vezes a estufa funcionou de forma correta na safra passada e faz com que o produtor comece a safra sem fazer a revisão. Mas a revisão anual é extremamente importante para começar uma nova safra. Um outro ponto é manter a estufa limpa durante toda a colheita. Folhas deixadas próximas aos encanamentos podem entrar em contato com áreas de alta temperatura e provocar fogo.
0: Durante o período de uso também podem ocorrer desgastes ou danos que nem sempre são percebidos visualmente. Por isso, a manutenção preventiva precisa ser feita todos os anos. Com o uso e as altas temperaturas, podem aparecer furos nos canos, fissuras na fornalha, desgastes no trocador de calor, correias e rolamentos, além de problemas na parte elétrica e em outros componentes, dependendo do modelo da estufa. Em muitas situações, estão entre as principais causas de incêndio durante a cura do tabaco. Então, o fato da estufa ter terminado bem a safra anterior não significa que ela esteja automaticamente pronta para uma nova safra. Essa revisão anual permite identificar e corrigir problemas antes de colocar a primeira carga de tabaco, reduzindo o risco de incêndio, de acidentes e também de prejuízos para o produtor. Tanto no carregamento quanto depois do descarregamento, é importante recolher as folhas que ficam no chão e sobre os encanamentos, porque uma folha em contato com uma parte muito quente pode iniciar um incêndio. Nas estufas que possuem encanamentos, também é importante utilizar telas de proteção sobre os canos, principalmente sobre o cano mestre, e cuidar para que as varas ou tacos estejam bem acomodadas nos andaimes, evitando que caiam sobre os encanamentos. Outro cuidado importante é não sobrecarregar a estufa. O produtor precisa respeitar a capacidade da estrutura e planejar o plantio de acordo com a capacidade de cura que possui na propriedade. São cuidados relativamente simples, mas que ajudam muito a diminuir os riscos de incêndios, acidentes e perdas durante a safra.
1: Para a sintonia, Jean Carlos. 46 e Jairson da Silva tomou posse como vereador de Alfredo Wagner no lugar de Márcio Corrêa, que se licenciou do cargo. Na primeira sessão, o suplente já apresentou uma indicação relacionada ao abastecimento de água na região do Morro do Cemitério. Jairson também afirmou que pretende concentrar a atuação na agricultura e nas estradas do município. As informações com Jonas Alves.
2: Hoje eu converso também com o vereador agora, tomou posse, né, suplente, mas hoje tomou posse, Jairson da Silva, no lugar do vereador Márcio Corrêa, que já fez a sua primeira indicação nesta última sessão ordinária. Vereador, o que foi essa indicação? E um fala um pouquinho dela. Muito boa tarde.
3: Boa tarde, Jonas. Ali é um morro do cemitério ali, pra ter água lá em cima, na rua Roberto Mauer, precisa ter o nome da rua pra casa levar água potável em cima pra esse pessoal, sabe?
2: Ou melhor, a rua já tem o nome, mas precisa documentar o nome certinho, né?
3: Isso aí mesmo.
2: Então, primeira sessão do senhor como vereador, fala um pouquinho pra gente dessa experiência, como é que foi também?
3: Um pouco nervosismo, a sorte que a família tava aí, meu amigo Márcio tava também me dando uma força, meu cunhado, meu pai, minha mãe, minha família, esposa. Então foi onde que mais, assim, já deu uma força, mano, que o cara fica nervoso, é a primeira vez, né?
2: Me fala uma coisa, vereador, o que que vai ser talvez a sua principal bandeira agora nesses 4 meses?
3: Minha bandeira, agricultura e as estradas. Para ter uma saúde boa, tem que ter uma estrada boa. Senão, a agricultura tá ficando. E da porteira para dentro, a gente também dá uma brigada para ter uma melhoria de estrada.
2: O senhor até disse também, na palavra livre, quem precisar do senhor, seja da cidade, seja do interior, pode procurá-lo também, né?
3: Sim. A cidade, na agricultura, nós temos aí para ajudar.
2: Bacana. Converso também com, então, agora, o vereador licenciado, Márcio Corrêa, que cedeu a vaga, então, ao vereador Jairson da Silva. Márcio, então, hoje você já veio também acompanhar a sessão, não mais como vereador, mas como também munícipe hoje aqui, também acompanhando a sessão, né? Muito boa tarde.
4: Boa tarde, Jonas, ouvintes da Rádio Sintonia e a todo Alfredo Wagner. Primeiramente, quero parabenizar e dizer pro Jairson que eu, como vereador, tô à disposição dele, a Casa Legislativa tá à disposição dele e também fico muito feliz em ele trazer a família dele hoje, nesse momento especial.

0: a ele e também para os alfredenses, vão ganhar. Eu sempre falo e repito de novo, todo vereador titular deve dar oportunidade para os seus suplentes, porque daqui 2 anos nós temos eleições e nós precisamos desse suplente ver como é que funciona aqui dentro para ele estar de novo junto conosco e dando a cara a tapa nas próximas eleições de novo. Então, quero reforçar. Alfredenses, quem precisar do Márcio Corrêa, vereador, pode me procurar, que eu tô sempre à disposição. Se não me encontrar, pode encontrar o meu suplente Jairo, que ele tá como vereador hoje. Ele vai estar atuando também, se necessário, ele vai passar para mim, nós vamos trabalhar em conjunto, sempre com o melhor de Alfredo Wagner. Deus abençoe a todos e vamos todos juntos na nova eleição que nós temos aí para deputado, para governo. Então, que todos sejam felizes nas suas escolhas.
1: Com informações aqui de Alfredo Wagner para Sintonia, Jonas Alves.
2: Ituporanga será uma das cidades sede da 27ª Volta Ciclística de Santa Catarina, competição que retorna ao calendário esportivo com chancela internacional da UCI American Tour. O lançamento oficial do evento ocorreu em Balneário Camboriú, com a presença de representantes dos municípios participantes. A prova será realizada entre os dias 1º e 6 de setembro, com 6 etapas em diferentes regiões catarinenses, incluindo o Vale Europeu, Caminhos do Alto Vale, Serra Catarinense, Grande Florianópolis. Segundo o secretário de Turismo e Eventos de Ituporanga, Paulo Ribeiro, o município vai receber uma das etapas no dia 3 de setembro e destaca que a presença de Ituporanga no roteiro representa um marco esportivo, turístico e econômico para o município e para toda a região.
3: Então, realmente é uma prova de grande renome, é um grande evento, onde terão aí a participação de 22 equipes. Nacionais e internacionais. E com todo esse evento, o que traz para nossa região, para Santa Catarina e principalmente aqui para o Caminhos do Alto Vale e para Ituporanga, né, que vai ser aí uma das cidades sede? Teremos mais de 300 atletas, né, inscritos e participando dessa prova. Então, são atletas, né, e todas as suas equipes que estarão vindo já para nossa cidade, criando aí um impacto econômico, principalmente na rede hoteleira, na parte de alimentação, de transporte e também, né, deixando um legado muito para nossa região, proporcionando aí um incentivo ao ciclismo, né, realmente nas políticas públicas, proporcionando a saúde. E é um evento, né, que traz o retorno, né, que traz de volta aonde é chancelado internacional pela UCI American Tour, algo que não acontecia desde o ano de 2010. Então agora vem com força e com magnitude, né? Então, desde já, onde foi uma noite muito especial, foi muito bacana estar lá participando desse lançamento, que é um grande evento hoje esportivo que acontece em Santa Catarina, e fomos lá realmente levar, né, todo o nosso carinho e também a nossa gratidão por Ituporanga ser sede desse grande evento. Aqui em Ituporanga nós temos empresas também que é parceira, que é patrocinadora, a Proaço está patrocinando esse grande evento também, como outras empresas aqui de Santa Catarina. Então, desde já, nós queremos realmente convidar a população de Ituporanga, nossa microrregião, que fiquem, que participem, né? Que apreciem esse evento, que realmente, quando passar o ciclista, estejam ali parabenizando, aplaudindo, porque realmente é um marco histórico para nossa região e é um evento aí que vai ficar marcado para a região aqui de Ituporanga, principalmente no desenvolvimento econômico e turístico de Ituporanga.
2: Meio-dia e 53.
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2: Olha, fim de semana tem rodada do Brasileirão, séries A, B e C, futsal e também esporte amador da região. Quem conta tudo é ele, Ironildo de Oliveira. Boa tarde, Iro.
5: Boa tarde, ouvintes do Jornal da Sintonia deste sabadão. Boa tarde pro Jean Carlos Souza. Vamos falar de futebol aqui no Jornal da Sintonia. Campeonato Brasileiro da Série C, 18ª rodada hoje, amanhã, domingo, dia 23, teremos lá em Limeira, Internacional de Limeira e Figueirense. Às 16h também, lá em Brusque e Amazonas. Em Maringá, no norte do Paraná, teremos Maringá e Barra, às 16h, amanhã. Hoje, Série B, 24ª rodada, teremos também, amanhã, às 16h, lá em Campinas, Ponte Preta e Avaí. E o líder, segue o líder, Criciúma e Fortaleza, às 18h30 de amanhã, dia 23, domingo. Série A hoje, sábado, dia 22, no Maracanã, Fluminense e Remo, às 16h. às 18:30 no Beira-Rio, Internacional e Atlético Mineiro.

0: e às 20h30, no Mineirão, Cruzeiro e Flamengo de novo. Amanhã, domingo, às 16h, teremos Palmeiras e Vasco lá em São Paulo, Red Bull Bragantino e Grêmio lá em Bragança, às 16h, o clássico Bavi, Vitória e Bahia, às 16h lá no Barradão. Na Vila Belmiro, às 18h30, Santos e Mirassol. Chapecoense e São Paulo na Arena Condá, às 18h30. E Coritiba e Corinthians, às 19h30, lá no Couto Pereira. Na segunda-feira, fechando a 24ª rodada, estarão se enfrentando às 20h, Botafogo e Atlético Paranaense, lá no Rio de Janeiro. E São Joaquim, não tem só o Ronaldo Coutinho, que estará aqui no próximo dia 29, com palestra lá no CT. A Bárbara Schlichting Bittencourt é talento lá na Serra Catarinense. Ela é natural de São Joaquim, São Quincas, e jogava futsal aos 9 anos, largou o futsal e foi para o basquetebol. E agora, aos 18 anos, estará indo essa promessa do basquete para o Texas, a Universidade do Texas, nos Estados Unidos, para reforçar a equipe universitária e jogará basquete nos Estados Unidos. Ela que é de São Joaquim, 18 anos, e agora estará estudando e morando na cidade do Texas, na universidade. No nosso esporte amador, hoje à tarde teremos lá no parque Areme, enfrentando a equipe do Pinheiros e Presidente Getúlio, às 15h30. Amanhã, às 15h, lá em Presidente Nereu, teremos Presidente Nereu Boa União enfrentando Petrolandense SM Petrolândia. Teremos também lá em Chapadão do Lajado, a CME de Chapadão do Lajado enfrentando a equipe do Guarani de Rio do Sul, às 15h. E ainda também lá em Agronômica, Maranhense estará enfrentando o Atlético de Mié e Tuporanga. Teremos também hoje a última rodada da Liga Catarinense de Futsal, a partir das 18h30, lá em São José do Cerrito, Puma Futsal SME Cerrito, enfrentando a equipe do Moitas. Pro Aço de Mé e Tuporanga, a delegação hoje à tarde estará indo, 18h30 é o jogo. E lá em Curitibanos AMAP enfrentando Cerro Negro, fechando a rodada aí do Campeonato da Liga Catarinense de Futsal 2026. Lá na cidade de Atalanta, continua hoje os jogos. A partir das 14h, teremos jogos, e também amanhã, a partir das 14h, teremos jogos lá no ginásio Manuel Inácio Antunes, na cidade de Atalanta, os jogos. Então aí, galera convidada para acompanhar e prestigiar hoje, sábado, daqui a pouco, às 14h, teremos jogos aí nas categorias de base, também no feminino, fechando a rodada hoje lá na cidade de Atalanta. E é também amanhã, a partir das 14h, teremos jogos lá no ginásio Manuel Inácio Antunes, na cidade de Atalanta. Para o Jornal da Sintonia, Eronildo de Oliveira.
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2: As informações de segurança pública com João Sérgio. Boa tarde.
3: Muito boa tarde, estou chegando no Jornal da Sintonia deste sábado com as informações de segurança pública e os fatos que marcaram estas últimas horas. E um funcionário de 29 anos foi preso na madrugada deste sábado, suspeito de desviar pagamentos feitos por clientes em um restaurante de Apiúna. Segundo a Polícia Militar, o responsável pelo estabelecimento percebeu divergências no faturamento e verificou as imagens das câmeras de segurança. As gravações mostravam que o funcionário utilizava uma máquina de cartão própria para receber pagamentos de clientes e depois escondia o equipamento. Durante a abordagem, os policiais constataram que a máquina estava vinculada ao CPF do suspeito. Um celular relacionado à conta utilizada nas transações também foi apreendido. De acordo com o responsável pelo restaurante, os valores recebidos pela máquina não eram repassados ao caixa do estabelecimento. O funcionário foi preso e encaminhado à central de plantão policial em Blumenau. O caso é registrado em tese como furto qualificado pelo abuso de confiança. E dois homens foram presos após um furto registrado em uma loja de vestuário no distrito de Dalberge, em Birama, ontem, sexta-feira.

0: Segundo a Polícia Militar, a porta do estabelecimento foi arrombada e o interior da loja revirado. Foram levadas roupas masculinas, calçados, bonés, dinheiro e 3 aparelhos celulares. Após o levantamento das informações, os policiais conseguiram ir até uma residência no centro de Presidente Getúlio. No imóvel, encontraram um dos celulares furtados e outros objetos relacionados a um furto recente em um mercado da região. O homem que estava na casa confessou a participação dos dois crimes e foi preso. Durante o registro da ocorrência, um segundo suspeito chegou ao imóvel e também foi detido. Os dois homens e os objetos recuperados foram encaminhados à delegacia de polícia de Ibirama. E a Polícia Civil prendeu na manhã desta sexta-feira em Salete um homem investigado por um homicídio ocorrido em Navegantes. O suspeito estava escondido na zona rural do município e foi localizado dentro de um casebre. O crime aconteceu no dia 9 de julho. A vítima foi encontrada morta no bairro Pedreiras, com ferimentos provocados por faca e por um bloco de concreto. Segundo a Polícia Civil, dois homens foram identificados como envolvidos no homicídio. Um deles morreu em confronto com a PM no dia 12 de agosto. O outro deixou Navegantes e estava foragido. A investigação aponta que as vítimas e suspeitos tinham envolvimentos com a facção criminosa e com o tráfico de drogas. A movimentação do crime, ou a motivação do crime, estaria relacionada a um desentendimento envolvendo a companheira da vítima. Com a prisão, a Polícia Civil informou que o inquérito foi concluído. O suspeito foi encaminhado ao presídio regional em Rio do Sul, onde permanece à disposição da justiça. E um taxista foi vítima de assalto por volta de 2:30 da madrugada de hoje no bairro Tabuão, em Rio do Sul. Segundo a Polícia Militar, a vítima iniciou a corrida no terminal rodoviário e levou um passageiro até o Morro do Pacheco. No local, outros dois homens entraram no veículo. Durante o trajeto, nas proximidades da antiga cachoeirinha, os três anunciaram o assalto e ameaçaram o motorista com a faca. O taxista foi obrigado a sair do carro e os suspeitos fugiram levando um Renault Logan prata, utilizado como táxi, além de dinheiro, celular e documentos pessoais. A Polícia Militar realizou buscas pela região, mas até o momento do registro da ocorrência, o veículo não havia sido localizado e nenhum suspeito havia sido identificado, segundo a Polícia Militar de Rio do Sul, que atendeu a esta ocorrência. Com informações de segurança pública para o Jornal da Sintonia, João Sérgio.
1: As cotações pagas ao produtor rural.
2: As informações da cotação agrícola você ouvinte confere acessando o nosso site sintonia.fm.br. Por exemplo, arroz irrigado em casca, saca com 50 quilos, comercializado entre R$52 e R$60. O trigo tipo 1, a saca, 60 quilos, R$60. Trigo para ração animal, a saca, R$51. O sorgo, a saca, R$54. O milho seco, a saca, R$57 a R$60. O feijão preto, a saca, entre R$170 e R$200. Soja em grão a saca entre R$117 e R$128. Para mais informações, acesse sintonia.fm.br.
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0: 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Direto de São Joaquim, da empresa Climaterra, Ronaldo Coutinho traz as informações do tempo para o final de semana. Ronaldo, boa tarde para você.
1: O tempo segue no geral com frio agora de manhã e vocês aí durante o dia não passa muito dos 16, 19 graus na região. É um dia frio, mas com tempo bom. Amanhã também faz muito frio, pode ter mínimas aí de 0 a 3, 1 a 4, alguma geada onde não tiver nevoeiro, e à tarde provavelmente também não passa muito dos 18 graus. Na segunda continua frio também, vamos ter aí condições de tempo frio na região, com mínimas também parecidas, de 1 a 4 graus, geada onde não tiver nevoeiro, e à tarde fica bem agradável. Na terça diminui o frio, pequeníssima chance de chuva à tarde. Provavelmente a partir de quarta volta a ter chuva. Ele já sinaliza outra massa de ar frio no comecinho de setembro, ou dia 31 de agosto, ou começo de setembro. Daqui até a Ronaldo Coutinho.
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0: 1:05, termina aqui o Jornal da Sintonia. Na edição de hoje você ouviu: empresa familiar de sucos orgânicos expande horizontes para distribuidoras durante a Firsul. Coqueria do Alto Vale lança biscoito proteico de uva. Catedral São João Batista inicia instalação de sistema de climatização. Planejamento agrícola e conservação do solo marcam preparação para a safra de grãos em Santa Catarina. Também a FUBRA orienta produtores a revisar estufas antes da colheita do tabaco. Defesa Civil de Ituporanga explica alertas níveis dos rios e operação da barragem sul. Suplente Jairson da Silva toma posse na Câmara de Alfredo Wagner. E ainda, etapa da Volta Ciclística de Santa Catarina em Ituporanga será no dia 3 de setembro. Todas as reportagens na íntegra você confere acessando nosso site sintonia.fm.br e também no nosso Instagram de notícias, @sintonia_notícias. Para você, ouvinte, bom final de semana. Nos encontramos durante a programação, estaremos aí de plantão jornalístico também. Qualquer informação, retornamos aqui à programação da sua Sintonia 94.7. Um bom final de semana e uma ótima tarde para você.
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próximas 3 horas, tudo vai estar diferente por aqui. 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
1: É o Clube Pop Rock chegando aqui no seu radinho. Boa tarde pra você que esteve na companhia aí com o Jornal da Sintonia. Valeu, Ironildo, valeu, Janzinho, meu xará. Bom descanso pra vocês, viu? A gente vai seguir agora no Comando da Sintonia, 1:09. Alô, alô, você que tá chegando com a gente agora, sintonizando no rádio. Tem muita música boa, muito pop, muito rock pra você curtir juntinho com a gente. Aumenta o volume e vem com tudo. Vem com a sintonia com A Train to Now Here aqui no Clube.

É aqui no Clube Pop Rock Bad Boys Blue, A Train to Nowhere. Here we go, isso mesmo, 1:12, um boa tarde pra você que tá chegando agora sintonizado com a gente. Alô, alô, Elísia de Souza dos Santos participando conosco, boa tarde pra você também, querida, muito obrigado pela sintonia. 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Você pode participar por lá também através de mensagem, através de áudio, tudo isso para mais comodidade para você, né? É a nossa sintonia nessa tarde de sábado. E que sabadão lindo, hein? Meu, vamos combinar? Um sabadão desse aí, um ventinho desse gelado, rapaz. É, o sol brilhando em Poranga, né? Você que tá ligado com a gente, vem com tudo, vem com a sintonia. Laban, Dona Dona.

0: Dona Dona, aqui no Clube Pop Rock.
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0: 1:16. Antes da gente dar mais uma rápida pausa por aqui, hora de The Winners Rock.

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1: E a gente vai continuando aqui no clube com o bloco das músicas internacionais. E aí, tá curtindo? A gente tá indo mais pra pegada de flashback, né? Aqui no Clube Pop Rock. Mas calma, calma, calma. Vamos tocar um pouquinho de tudo, beleza? Pra agradar todos os gostos aqui, pra você que tá curtindo junto com a gente também. Então, bora lá. Agora, 1h20. Nós temos até as 16 horas. Eu, Jean Carlos, na comunicação, aqui juntinho com você no Clube Pop Rock. Então, já que nós estamos aqui falando de flashback.
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1: Bora? Bora demais? Bora de. Agora eu quero ver, hein? Quando você fala o nome desse artista, você fala ahá, eihá, e aí? Conta pra mim aqui no WhatsApp: 47991920947.

direto de Ahá. Isso mesmo, tá? Se você achou que a banda era americana e que na verdade se pronunciava Ahá, achou errado. Você curtiu aí Eve Been Lowzinho. Agora nós vamos dando sequência com INXS, Zyper, aqui no Clube Pop Rock.

Você curtiu aí In Between Days, The Cure. Rapaz, que nó na língua, hein? Bora de Pet Shop Boys, It's Assim. 1:32 e você tá na melhor companhia em 94.7 FM.

0: Nota de falecimento. Newton Cives e família comunicam com pesar o falecimento de sua esposa, mãe, sogra e avó, Alzira Cives, ocorrido hoje aos 72 anos de idade. Seu corpo está sendo velado na capela mortuária Lauro Zanellato de Atalanta, de onde sairá o féretro amanhã às 9 horas com celebração no local, seguindo após para o cemitério municipal de Atalanta. Assistência familiar Caminho Novo e funerária Rostmeier comunicam com pesar o falecimento de Alzira Cives. A família enlutada, nossas condolências.
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0: E hoje com muita música pra você, viu? Bora de Acundu e Maconhada.

0: Maconhada.
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0: Rapaz, tô ansioso, tô falando por cima das vinhetas e tudo, né? 1h44, você curtiu aí a Kundum e agora é hora de Cidade Negra, tá? Deixa eu só mandar um abração aqui pro nosso amigo que tá curtindo a sintonia, o Erasmo de Brusque, lá do bairro Dom Joaquim, tá ouvindo o programa, mandou mensagem aí, dizendo que parabéns pelo bom gosto musical de vocês, a programação tá muito legal, continue sempre a alegrar os finais de semana da gente aqui, viu? Obrigado, meu querido, valeu, Erasmo, muito obrigado pelo carinho, a gente vai seguindo aqui no clube. Agora com Eu Também Quero Beijar. Ei, rapaz, hein? No sabadão ainda.

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6: Já retornamos, bloco comercial, hein? Agora nós vamos continuar aqui pelas nacionais com Um Dia de Cada Vez.

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0: 914 horas. E agora você curte 1997 aqui no clube.

0: Desde quando você se foi, Fresno? Fez parte aí de uma geração não tão antiga, né? Mas já fez parte aí. Agora no Clube Pop Rock, 2:08. A gente logo mais vai para um bloco comercial e retornamos com mais música, ainda pelas músicas nacionais. Você que tá curtindo a programação, quer participar junto com a gente, 47991920947 é o nosso WhatsApp para você participar. Deixa eu mandar um abração pro Vitor e pro Douglas, que estão curtindo a programação lá de Chapadão do Lajeado. É, tão ligadinho na sintonia. Não vai ter Lady Gaga hoje, Vitinho, mas calma, calma, que vai tocar muita música boa, viu? Obrigado pela companhia e pelo carinho. Um abração também pra Enilda Bauer, que tá ligada com a gente. Alô, dona Enilda, quanto tempo! A dona Enilda parabenizando o afilhado Arthur Scheidt de aniversário hoje. Parabéns, Arthur! Muito obrigado aí, Enilda, pela companhia também. Um abração pro nosso amigo de todos os dias, Luiz Machado, sempre marcando presença aqui junto conosco. Enquanto isso, deixa eu só falar pra você aqui, porque tem um recado dele, o meu parceiro de programa, o Charles. Ô Charles, que você vai aprontar pra nós aí hoje, meu querido?
1: Fala, Jean, fala, ouvintes da 94.7 Sintonia FM, boa tarde pra todo mundo, boa tarde pra você que está curtindo o nosso Clube Pop Rock Sintonia, no comando hoje do nosso Jean Carlos. Tô ouvindo aqui, meu filho, na nossa programação, pra fazer um convite muito especial pra todo mundo que gosta aí de flashback, né? De curtir uma música mais, digamos assim, dançante, mais alegre. Hoje à noite, a partir das 19 horas, eu chego com o nosso Rádio Dance, as melhores da década de 70, 80, 90, 2000, 2010 e por aí vai. Vamos trazer aqui um bloquinho de disco music. Lembra de Bee Gees? Então, vai tocar essa, sim, senhor. Década de 80 vai passar pegando fogo por

0: vai tocar, sim senhor, e viradinhas da batida, hein? Como acontece todos os sábados aqui no nosso Rádio Dance. A Dance Music da década de 90 também vai passar por aqui com músicas como Regina, Day by Day. Outros grandes clássicos da House Music anos 2000, 2010, 2020 também vão desfilar por aqui, tá bom, Jean? Convite feito então para você curtir o nosso Rádio Dance a partir das 19 horas. 3 horas de músicas viradas na batida para você até as 10 da noite. Beleza, meu irmão? Vai contigo aí, manda ver no nosso Clube Pop Rock Sintonia.
1: Ô, Charles, é tipo um DJ particular, né, cara? É o Rádio Dance aqui na programação do rádio e você curte neste sabadão, tá? Gente, já volta por aqui com mais música. Fica calmo, fica tranquilo. Fica conosco aqui na Sintonia FM.
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1: 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Eu falei que a gente voltava agora 2:16. É o locutor Gago aqui com vocês. Rapaz do céu, boa tarde pra você que tá chegando agora, tá? Tá na sintonia, tá no Clube Pop Rock, tá curtindo Barão Vermelho. Pro dia nas

Barão Vermelho aqui na programação do rádio pro dia nascer feliz. E a gente vai continuando por essas músicas que fizeram sucesso nos anos 80, 90,

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1: É o clube, é 14 horas e 32 minutos e o sol pocando aí fora, rapaz do céu. Tá aquele sol lindo, aquele dia lindo, aquela tarde de sol aqui de sábado e você junto com a gente, viu? Você que tá nos dando aí o ar da graça, tá na companhia através do seu carro, nos dando uma carona, muito obrigado aí pela companhia também nesta tarde de sábado. Nós já estamos aí no dia 22 de agosto, o mês passou voando. É, meus amigos, a gente tá cada vez tendo a noção do tempo meio alterada, né? Porque daqui a pouquinho é Natal e não adianta a gente piscar muitos olhos aqui, porque tá cada ano a sensação que passa, o tempo continua o mesmo, né? O tempo ele é imutável, mas a sensação que a gente tem é que tá tudo muito rápido. Então vamos aproveitar esse tempo, aproveite para ser feliz, aproveite para você desfrutar das coisas boas da vida junto com as pessoas que você ama, tá? E junto com a gente, é claro, aqui no Clube Pop Rock com muita música, já que a gente tá com essa positividade toda, bora chamar ele que é o terror, meu, é Armandinho aqui na programação do rádio.

realmente fale a verdade. Fala pra gente aqui. Armandinho no Clube Pop Rock. Deixa eu mandar um abração pro Salvelino, que tá participando junto conosco, ouvinte aqui da sintonia, pedindo, quero pedir uma música bem boa pra gente. Mas daí ele não falou a música. Ô Salvelino, então eu vou levar aqui em consideração, vou escolher a próxima música aí, dedicar pra você e pra todos que estão curtindo a sintonia. Eu antes falei aqui o solzão, né, em Ituporanga, mas fazendo 19 graus, tá relativamente frio, né? É bem típico do inverno isso mesmo, né? O final de semana aí com o sol, graças a Deus. Quem não tem secador em casa, tava dando graças aí pra que desse um solzinho, pra não ter que ficar virando a cueca do avesso pra usar? Pois é, né? É, meus amigos, tempos bicudos, como diz um conhecido nosso. Vamos seguindo por aqui com mais música na programação? De Blusinha Branca. Ah, essa é clássica também. Papas da Língua.

é quase um reggae power moment. Para os leigos do inglês aí, é momento poder do reggae, tá? Capaz de até eu ter errado a tradução. Bora fugir? Bora com o Skank aqui no Clube Pop Rock. 12h43.

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0: Nota de falecimento. 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
0: É o Clube Pop Rock. Agora 2:50, 10:03. Daqui a pouquinho estamos entrando na última hora do programa mais badalado do momento aqui na Sintonia FM, tá? Enquanto isso, a gente vai seguindo com mais música, curtimos de tudo um pouco, inclusive teve até um bloco de reggae anteriormente, agora tá com eles, né? Guns N' Roses, Use It to Love Here, aqui no clube.

É Guns N' Roses, que você tá curtindo aqui junto com a gente. Um abração pro Paulinho, nosso colega de trabalho, que deu início nas suas férias, as férias mais rápidas já vistas da história, né? O Paulinho tá lá no Chapadão curtindo a sintonia. É, rapaz, pega férias do serviço, mas não larga o serviço, né? Um abraço, meu querido, tudo de bom aí. Bora de Queen.

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1: É o Clube Pop Rock Sintonia com Roxette. Trainride aqui, agora 15 horas e 3 minutos. E você ligadinho com a gente.

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0: Que crítica social, hein? Gabriel Pensador, brabo como sempre, cachimbo da paz aqui no clube.
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0: Há quem diga que é umas músicas de maconhados. Os ouvintes participam e falam de tudo, né? Mas seguinte, independente, música aqui é o que mais toca no clube Pop Rock. Inclusive, a gente vai trazer agora eles, o Jota Quest, ou mais uma vez, aqui no clube.

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1: Na sintonia 3:22.
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1: É literalmente flashback, meus amigos. Vamos voltar aqui com Engenheiros do Havaí animando a nossa tarde. Animando, nos deixando reflexivos, né? Muros e grades, Engenheiros do Havaí aqui no clube.

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1: Detonautas, e essa, assim como a de vocês, muitos de vocês, é uma das minhas favoritas. Outro lugar aqui no Clube Pop Rock.

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Ugly Torn aqui no Clube Pop Rock. Ou Natália Imbruglia. É, de uma mulher pra outra, tá? Vamos com ela, cheia das controvérsias, mas ela sabe o que faz, né? Britney Spears.

Jean aqui no Clube Pop Rock. A gente segue por aqui com o nosso mano Justin. O nosso mano Justin chegando.

Justin Bieber e Nicki Minaj, Buren Beach. E a nossa saideira, viu? Muito obrigado a todos que estiveram presentes aqui no Clube Pop Rock nesta tarde de sábado, viu? Que Deus abençoe todos vocês. Bom final de semana. Aproveita, final de semana aí promete solzão, dia lindo amanhã, hoje. Então, fiquem em paz, fiquem com Deus e até a próxima. Daqui a pouquinho, Carlos Moraes assume e eu deixo você na saideira com Outcast. Hey, yeah!

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0: do Pai, do Filho e do Espírito Santo. E com licença, patrão celestial. Vou chegando despacito, enquanto sorvo o amargo de minhas confidências, porque ao descambar do sol preciso camperear por outras invernadas e repontar do céu a força e a coragem para o entrevero do dia que passa. Eu bem sei que qualquer guasca bem pilchado de faca, rebenque esporas, não se afirma nos arreios da vida, senão se estriba na proteção do céu. Ouve, patrão celestial, a oração que te faço ao findar de mais um dia. Tomara que todo mundo seja como irmão. Ajuda a perdoar as afrontas e não fazer aos outros o que eu não quero para mim. Perdoa-me, Senhor, porque rendindo pelas canhadas da fraqueza humana de quando em vez, quase sem querer eu me solto porteira fora. Eita, potrilho chucro, renegado e caborteiro, mas eu te garanto, meu Deus, quero ser bom e direito. Ajuda-me, Virgem Maria, primeira prenda do céu. Socorre-me, São Pedro, capataz da estância gaúcha. E pra fim de conversa, vou te dizer, meu Deus, mas somente pra ti, que a tua vontade leve a minha de cabresto pra todo sempre, até a querência do céu. Amém.
1: Lá

16h05. 4h05. Alô, você, muito boa tarde. Boa tarde, cidade. Boa tarde, interior. Boa tarde, região. Boa tarde, meus amigos e minhas amigas. Estamos de volta aqui com mais um programa de Querer Sem Querer.

0: música. Neste sábado, hoje, dia 22 de agosto de 2026, hoje é dia do excepcional, dia do folclore e também dia mundial do pensamento. Pra você que tá aí curtindo o nosso programa, obrigado pela sua companhia, obrigado pela audiência. Você esteve até agora aí com o Jean Carlos, né? Comunicando aí no Clube do Rock. A partir de agora é comigo.
1: Carlos Moraes.
0: É isso mesmo, minha gente. Nós vamos juntos até às 19 horas, até às 7 horas. A gente vai na companhia de vocês aqui no nosso programa, que é o De Querência em Querência, com muita música gaúcha, o programa mais gaudério do Alto Vale, 3 horas de música gaúcha aí pra você, aí sempre curtindo o nosso programa, cidade, interior, região, onde quer que você esteja, receba o nosso carinho, nosso abraço e o nosso muito obrigado pela sua companhia, pela sua audiência. Você pode participar aqui do nosso programa. Vamos sortear para vocês hoje um combo de lanches lá do Lanches da Maria. É, 2 lanches e mais uma coca de 2 litros para você que for contemplado aí lá do Lanches da Maria. Também temos 2 almoços lá do CT de Unas também para sortear para vocês. É só você mandar o seu recadinho pro 991920947. Você também pode me ligar aí no 479-9741-7318 e participar aqui do nosso programa, que é o De Querência em Querência.

E nós vamos trazendo música aí pra vocês que estão curtindo nosso programa. Vamos trazendo o autor da música Panela Velha, né? A Panela Velha teve muito, teve Trio Parada Dura, Sérgio Reis, Chitãozinho, Chororó e tantos outros que regravaram a Panela Velha, mas poucos sabem que o autor da Panela Velha é o cantor gaúcho, já saudoso, o Moraizinho, né? O Moraizinho. E ele que inicia então cantando pra nós aqui a música Panela Velha. Vamos ouvir aqui no nosso programa que é o De Crença em Crença. Moraizinho, Panela Velha é o que faz comida boa.

Porca Véia recorrendo os aguapés. É a Rádio Sintonia 94.7 FM. É o programa de Querência em Crença, sabadão, hoje 22 de agosto de 2026. Mande a sua mensagem, participe aqui do nosso programa. Diz aí pra mim o que você tá fazendo neste sábado.

0: gostoso, temperatura também gostosa, não tá muito frio, não tá quente também, uma temperatura maravilhosa. Diz pra mim aí, o que é que você tá fazendo? Tá lavando o carro? É, tá aproveitando pra fazer uma faxina em casa hoje? É, tá tomando uma gelada? Tá tomando um vinho? O que é que tu tá fazendo? Diz pra mim aí. Participe, mande seu recadinho, mande fotos, né? Do que você tá fazendo e já aproveite participar aqui do sorteio dos dois almoços lá do CT de Onas e também ainda de mais um combo de lanches lá do Lanches da Maria no Cerro Negro. Vamos em frente, vamos atender a participação dos ouvintes aí ligadinhos, curtindo nossa programação. Gostaria de saber, gostaria de participar do programa. Quero meu querido amigo Carlos Moraes ou Norberto Heinz. Ô, meu amigo Norberto aí do bairro Boa Vista, um abraço, sempre curtindo nossa programação. É, gostaria de ouvir uma música e desejar um abençoado final de semana para vocês. Obrigado igualmente, seu Norberto. Um abençoado fim de semana pro amigo também. É, mais um áudio por aqui, vamos ouvir. Boa tarde.
1: Boa tarde, seu Carlos Moraes.
0: Boa tarde.
1: Valdori Martins.
0: Como é que tá, Valdori?
1: Quer participar do sorteio dos prêmios.
0: Certo. Um abraço, Valdori. Tudo de bom aí, amigo. Quem mais aqui? Boa tarde, Carlos Moraes, o Sidney, né? É, Ignácio da Silva, né? O Sidney Ignácio da Silva, de Petrolândia, também quer participar do sorteio. É, aqui, só dá sintonia. Um bom final de semana. Obrigado, meu amigo Sidney Ignácio da Silva, de Petrolândia, ligado e curtindo aqui o nosso programa de Querência em Querência. É, quem mais aqui? Boa tarde, o Sebastião Andrade lá do Rio do Sul. Como é que tá aí? Tudo certo no Rio do Sul, meu amigo Sebastião Andrade? Pedindo música, também participar do sorteio. Mandando aí pra Maria de Lourdes Andrade e pro Pedro Andrade pedindo música aí. Um abraço, então, meu amigo Tchão, aí no Rio do Sul, curtindo nosso programa. Tem mais aqui, tem áudio, vamos ouvir o recado do ouvinte, boa tarde.
2: Nadir Pereira, de Santo Vitoranzo.
0: Nadir Pereira.
2: Participar do sorteio que não tem como lá pegar. E uma boa tarde para vocês, eu queria ouvir a música do casamento da Doralice e uma boa tarde para vocês, Carlos Moraes. É. Boa tarde aí para vocês, tá bom?
0: Tá bom, valeu, uma boa tarde, minha amiga, obrigado aí pela companhia, Nadir. A Nadir Pereira, aí curtindo nossa programação também. É, boa tarde, Carlos Moraes. O Eric Starowski do Rio Antinhas Petrolândia também quer participar do sorteio. Boa tarde, Carlos Moraes. Aqui é a Adriana Jorge Trumpel. É, Alto Garrafão Imbuia. Quero participar do sorteio dos almoços do CT e mandar uma música para toda a minha família. Valeu. Quem mais aqui? A minha amiga Anitta, boa tarde.
3: Boa tarde, Carlos.
0: Boa tarde, Anitta.
3: Tava na hora de você voltar pra nós, né?
0: Tamo aí de volta.
3: Sou a Anitta mesmo, ó, do Cerro Negro.
0: Tudo bem, querida?
3: Quero participar do sorteio, menos os almoços.
0: Tá bom.
3: E quero ouvir Amor Virtual.
0: Aham.
3: Sem falta, tá bom?
0: Tá bom, minha amiga.
3: Um grande beijo.
0: Valeu, beijo, Anitta, tudo de bom pra senhora. Boa tarde, sou a Catarina Schmitz de Lorena, do Alto Rio Novo, quero participar do sorteio dos brindes de hoje. Obrigado, valeu, um abraço, Catarina. Obrigado pela sua companhia, obrigado pela audiência. É, vamos lá então, mais um recadinho antes da próxima música. Boa tarde.
4: Oi, boa tarde, Carlos Moraes.
0: Boa tarde.
4: É a Cida aqui do Campo das Flores.
0: Tudo bem, Cida?
4: Tô fazendo um macarrão caseiro pra comer com galinha logo de noite que eu vou ganhar a visita.
0: Opa, coisa
4: e
0: boa.
4: E quero mandar música pra toda a minha família e pra você e quero participar do sorteio.
0: Valeu, um abraço, Cida. Um macarrãozinho com galinha caipira. Ô, coisa boa. Abraço aí pra vocês. Obrigado, obrigado pela companhia, obrigado pela audiência e nós vamos dando sequência aqui ao nosso programa que é o De Querência em Querência. Tá chegando música com o Walter

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0: Teixeirinha, você ouviu aqui com o saudoso Teixeirinha.
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0: É isto mesmo, olha a hora, minha gente. Agora são 16:30. É 16:30, nós vamos até às 19:00 aí com vocês no nosso programa, que é o De Crença em Crença. Às 19:00 tem o Charles Bogo com o Rádio Dance. Pra vocês aí curtindo nossa programação, obrigado, obrigado pela sua companhia, obrigado pela sua audiência, muita música, muita alegria pra você que tá ligadinho curtindo nosso programa, né?

de interior e toda a nossa querida região. 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Mas estão sempre curtindo a nossa programação. 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Lembrando que nós estamos sorteando um combo de lanches lá do Lanches da Maria. 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Bem, para vocês curtindo nossa programação aí, obrigado pela sua companhia, pela sua audiência. Vamos atender participações aqui. Você que manda o seu recadinho, que participa aqui do nosso programa. Agradeço aí a sua participação, a sua companhia, a sua audiência aí. Nós vamos juntos até às 7 horas, né? Isto mesmo. Boa tarde. A Catarina Schmitz de Lorena, de Alto Rio Novo. Também quer participar do sorteio. Valeu, um abraço aí, Catarina. Obrigado pela companhia, obrigado pela audiência. Deixa eu ver, tem áudio aqui, tem recado também. Tudo certo? Como é que tava a peixada de hoje de almoço? Tava boa, meu amigo Gilson. Grande Gilson Cal, um abraço pra ele e pra esposa aí, estão sempre curtindo a nossa programação aí no GK Vassouras, né? Um abraço aí, meu amigo, o Gilson, né? Tá certo, e a esposa aí, um abraço lá também pros pais do Gilson lá, tudo gente boa, sempre curtindo nossa programação aí, né? Um abraço, obrigado pela audiência. A Clarice Bart Hausmann do bairro Boa Vista quer concorrer os brindes, também tá participando. Boa tarde, aqui é a Cristiana Dimes Sasse de Aurora. Quero oferecer a próxima música para minha família, também para o marido, o Maicon Sasse, os filhos Gabriel e Isabela, e um abençoado final de semana e também participar do sorteio. Valeu, Cristina, obrigado aí pela sua companhia.
Quem mais aqui?

0: Boa tarde.
1: Boa tarde, Carlos Moraes. Aqui é a Tereza Gomes Maia, do Salseiro.
0: Tudo bem, Tereza?
1: Eu quero pedir uma música para toda a minha família e para todos que estão ouvindo. Eu quero pedir a música com o Baitaco, Fundo da Grota.
0: Valeu, um abraço.
1: Agradeço se for atendido.
0: Eu
1: e pra você
0: que agradeço.
1: E pra Cleusa também.
0: Tá bom, obrigado.

0: Bom dia, um abraço pro Zeca aí também. Boa tarde, estamos na escuta. Egon Scheidt e a Margarete Hirscheidt. Estamos tomando um chimarrão em Palhoça, mas que tal? Um abraço aí pra vocês, obrigado pela companhia, obrigado pela audiência. Boa tarde, Carlos Moraes, o Clóvis Garcia do bairro da Gruta, manda um abraço para todos os ouvintes. Valeu, um abraço e obrigado pela companhia, obrigado pela audiência. Boa tarde, Carlos Moraes, estamos ligados na sintonia. Quem é que tá ligado aqui? É Nerial, é isso? Nerial, tá bom, então um abraço, obrigado pela companhia. Quem mais aqui? A Rosângela Aparecida Schmidt, aí do Cerro Negro também, que é participar do sorteio do combo de lanches, do lanche da Maria, também dos almoços do CT de Onas. Boa tarde, sou o Igor Conaco, moro na Gabiroba e quero participar dos sorteios. Tá bom, tá participando. Dona Senhorinha, fala aí, Dona Senhorinha, boa tarde.
1: Boa tarde,
0: Caio
1: Moraes, que é a senhora ainda Vila Nova.
0: Como é que tá, minha amiga?
1: A Rose, o David, a Marcileia, a minha amiga do lado aqui, a Dirma, e pra dona Creuza.
0: Certo.
1: A muito eu peço os filhos de um grande moço triste, pro primo da rádio, valeu?
0: Valeu, dona senhorinha, obrigado pela audiência, boa tarde, Carlos Braz, aqui é o Sérgio Luiz Cavalheiro, do bairro Santo Antônio, também quer participar do sorteio. Dos almoços e um bom fim de semana. Valeu, um abraço, meu amigo Sérgio. Obrigado pela audiência e vamos trazendo música aí pra vocês. Também quem tá aí curtindo a programação é a Terezinha, aí em Presidente Nereu, ouvindo nosso programa, pedindo música, mandando pra todo mundo que tá ouvindo o programa e alguém especial aí de Presidente Nereu. Olha a molhada, Pedro Freitas.

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2: 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Opa!

0: Mulher do Baile, velho milongueiro. Você ouviu aqui na Sintonia 94.7 FM. Muita música, alegria, descontração pra você que tá ligadinho, curtindo nosso programa Cidade Interior e toda a nossa querida região. Vamos aí que no nosso programa que você está acompanhando aqui na 94.7 FM. É isso aí, vamos juntos aí com vocês até as 19 horas. Vamos nessa, vamos em frente então aqui, vamos atendendo mais participações, né? Lembrando que você concorre a um combo de lanches do Lanche da Maria e mais dois almoços lá do 70 Onas. Vamos ver quem tá mandando recadinho por aqui. É, boa tarde.
1: Boa tarde, Carlos.
0: Boa tarde.
1: Aqui é a Zuleide Bettler Mello.
0: Oi, Zu.
1: Tamo aí nas peleias enquanto que o tempo é bom.
0: Certo, aproveitar,
1: manda,
0: né?
1: Um alô aí pra todos da família, todos que estão ouvindo.
0: Certo.
1: Pro meu sogro Celso, pro meu marido Valério. Toca uma música bem boa aí pra todos. E pra ti também um grande abraço, amigo velho. E quero participar dos sorteios.
0: Valeu.
1: Bom final de semana a todos.
0: Valeu, Zuleide Bepler Melo. Abraço pro Valério e também tudo de bom pra vocês. Obrigado pela companhia no Rio Bonito. É, oi, aqui é a Isabela Dimesace de Aurora, também quer participar do sorteio. Tá certo, um abraço, obrigado pela companhia então, nossa ouvinte, a Isabela. Boa tarde, o Luiz de Bela Vista também quer participar do sorteio, música Orelho Trançado do Teixeirinha. Valeu, um abraço e obrigado pela companhia. Obrigado pela audiência aí, quem mais aqui mandando recado? Boa tarde, Adriane Sebo de Rio Novo, quero participar do sorteio, um bom final de semana para você, Carlos Moraes, e para Cleusa, obrigado, minha amiga, Adriane, continua ligado aqui no nosso programa. Boa tarde, Carlos Moraes, aqui é o Fernando, Fernando Carlos Trumpel, Alto Garrafão Embuia, quero participar do sorteio dos almoços do CT, mandar um beijo pra minha esposa Adriana Jorge Trumpel e um abraço pra vocês aí. Valeu, um abraço, Fernando, obrigado pela companhia. Boa tarde, sou a Ketle de Lima, Alto Chapadão Três Barras, gostaria de participar do sorteio. Valeu, um abraço, Ketley, obrigado pela sua companhia. Boa tarde, sou a Indianara Fabiana Creis, também quero participar do sorteio do combo de Lanche da Maria, mandar um abraço para todos que estão ouvindo. Boa tarde, quero participar do sorteio, Nunalva Isabel Leite Dias, quero participar do sorteio, tá bom, tá participando, obrigado pela audiência. Quem mais aqui? Boa tarde, Carlos, sou a Carmen Heinz, a dona Carmen, esposa do meu amigo Norberto, no bairro Boa Vista, também quero participar do sorteio, bom final de semana, valeu, um abraço para vocês e obrigado pela companhia. Vamos ver quem mais aqui mandando recado.
2: Boa tarde, aqui é a Eliane Rilessai Martinaldi, sou
0: Eliane.
2: Queria participar do sorteio. Toca uma música pros meus três filhos, Marcelo, Sabrina e Gabriel.
0: Tá certo.
2: Depois sete netos.
0: Tá bom, então, um abraço pra toda a turma aí, obrigado pela audiência. Boa tarde. A Enilda Bauer oferecendo música para a afilhada. Para o meu afilhado Arthur, né? Para o meu afilhado Arthur Scheidt, que está de aniversário hoje, também para a Cleusa e para você, Carlos. Valeu, um abraço, minha amiga.

Amiga Enilda, obrigado pela audiência. O Anestino de Souza, no bairro Nossa Senhora de Fátima, também está aí curtindo o programa. Um abraço e obrigado pela companhia. Agora sim, vamos trazendo música aí para vocês que estão aí curtindo o nosso programa de Querência em Querência. Vamos trazendo música então para vocês aí que estão ouvindo o programa. Grupo Minuano e o Casamento da Doralícia.

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Moraes cantou pra nós e a música Amor Virtual. Rádio Sintonia 94.7 FM, levando pra vocês o nosso programa que você tá acompanhando aqui. De Querência em Querência. Sabadão 22 de agosto 2026. Um sábado lindo, barbaridade, tchê. Agradecendo a sua companhia, agradecendo a sua audiência, cidade, interior, região, onde quer que você esteja. Obrigado, obrigado pela sua

companhia, obrigado pela sua audiência. Vai mandando seu recadinho, participando aqui do nosso programa, vamos juntos até às 19 horas. Às 19 horas você vai ficar aí com o Rádio Dance. É, Rádio Dance aí com o Charles Bogo.

Muito bem, vamos em frente então, vamos dando um recadinho pra vocês aí que estão curtindo o programa, atendendo mais participações, você pode ir mandando seu recadinho, participar aqui do programa, falar pra vocês aqui, você que tá com problema aí no ar-condicionado do seu carro, do seu trator, do seu caminhão, a sua colheitadeira, do ônibus, da van, enfim, né? 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Certo, beleza, dado o recado. Então tá, vamos em frente aqui, vamos atender mais participações, você que tá aí mandando o seu recadinho. Deixa eu ver quem tá mandando o recado aqui pro nosso programa. Sempre agradecendo a companhia, um abraço aqui para a Renata Brandt. Tá aí curtindo nossa programação, quer concorrer aos almoços, também o lanches aí, também o seu Pedro Kirsch, esposo da Renata, os dois estão aí curtindo nossa programação, obrigado pela companhia, obrigado pela audiência. A dona Zenaide Manres também tá aí ligadinho na nossa programação lá na Furda. Abraço, dona Zenaide, ela manda música pra toda a família, né? Pro esposo Paulo, pro Tiago, pros todos os irmãos, pros filhos, pras noras, pros netos, tá todo mundo aí que tá curtindo a nossa programação. Um abraço, dona Zenaide, tudo de bom.

0: recadinho participando aqui do nosso programa. Isto mesmo, vamos ver, tem áudio.
1: Boa tarde, meu nome é Daniele Patrícia Venera, tenho 13 anos, moro aqui no Cerro Negro e queria participar de todos os sorteios.
0: Tá bom, minha amiguinha, obrigado pela audiência, tá bom, Dani? É, a Daniela, obrigado pela companhia, pela audiência. Deixa eu ver quem mais aqui, mais um áudio.
2: E o Sérgio Pereira.
0: Ô, Sérgio, como é que tá a sombra?
2: Quer participar do sorteio dos brindes. Um abraço pra vocês da Rádio Sintonia e pra todos os ouvintes.
0: Valeu, um abraço, Sérgio Pereira, tudo de bom. Boa tarde. Neri Ellen, Cashbauer. Rio das Pedras e Tupranga também quer participar do sorteio. Boa tarde, Aline Seman de Arruda, de Dona Luzia Atalanta, também quer participar dos sorteios. Valeu, Aline! Obrigado também pela sua companhia. Boa tarde!
3: Boa tarde, meu nome é André Garcia Porto, de Petroiano, Caetano de Toteio.
0: Tá bom, minha amiga, obrigado pela audiência, Andréia Garcia. Boa tarde, aqui é Vanderleia Guimarães. Gostaria de participar do sorteio. Valeu, a nossa ouvinte, a Vanderleia, né? Minha amiga Ereni, o seu Raul, estão ouvindo o nosso programa lá no Rio Bonito. Fala, Ereni. Boa tarde.
4: Boa tarde, seu Carlos.
0: Bom.
4: Eu ofereci uma música para todos os familiares. Rio Bonito, Vila Nova, Rio Novo.
0: Certo.
4: Meus netos e netos, meu bisneto. E para vocês todos da

0: assim todinho pra dona Cleusa e pro Carlos, o Jean, né, que fez aniversário ontem.
1: Certo.
0: Na dele. Música bem boa, seu Carlos, deixa nós escutar.
1: Valeu, um abraço. Obrigado pela companhia, pela audiência. Quem mais aqui?
2: Boa tarde, Carlos Moraes.
1: Boa
2: aqui
1: tarde.
2: É o Emerson, da Princesinha da Embuca. Mandar um alô pra minha namorada do Pinguirito, tá bom? Ah. E tô fazendo um chimarrão pra tomar com o senhor companheiro. Quero participar do sorteio aí, tá bom?
1: Beleza.
2: Do lanche aí, quero participar do lanche. E quero mandar um alô pro meu pai, Invernadinho Alfredo Rá, que amanhã tá fazendo aniversário.
1: Parabéns.
2: E pra minha mãe, pra toda a minha família de lá, tá bom? E pra todo mundo que tá ouvindo a rádio, pra todos os amigos e as amigas. Quero a música Caixão de Prata.
1: Deixa eu ver quem mais aqui, o Luiz Ricardo de Souza também quer participar do sorteio, a Jaqueline Hausmann também quer participar do sorteio e o Yuri Miguel de Souza quer participar do sorteio do Lanche da Maria. Valeu, um abraço, obrigado pela companhia, boa tarde, sou Linda Ciro Montebeller Horst do Rio Novo, também quero participar do sorteio. Boa tarde, sou a Helena Aparecida dos Santos, bairro Nossa Senhora de Fátima, também quero participar do sorteio. Depois do recado aqui do meu amigo Luiz Machado, tem música. Fala aí, Luiz, boa tarde.
3: Boa tarde, Carlos Moraes, tudo bom? Luiz,
1: um
3: abraço grande. Mandou um alô pros flamenguistas, pra todo mundo ligado aí. Manda
1: certo.
3: Um alô pra todos os flamenguistas, o Carlos Moraes.
1: Tá bom.
3: Manda um alô pra todos os flamenguistas.
1: Chega, três vezes.
3: A música do Candeeiro, todo mundo vem por dentro, se tivesse...
1: Eita, meu amigo Luiz, estamos trazendo música então pra vocês que estão aí curtindo o programa. Os Serranos cantam Tordilho Negro.

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0: assim o fundão de grota, minha gente. Ouvimos aí o Baitaca cantou pra nós aí o fundo da grota.
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0: É, de querência em querência. Até às 7 horas aí na companhia de vocês, amigos e amigas de toda a nossa querida região, que estão aí ouvindo nosso programa. Obrigado pela sua companhia, obrigado pela audiência. Hoje é sábado, né? Sábado 22 de agosto de 2026. Pra você que tá aí ligado, curtindo nosso programa, obrigado pela sua companhia, obrigado pela audiência. Vamos atender mais participações aqui dos nossos ouvintes que mandam o seu recadinho, que participa aqui do nosso programa. Vamos ver quem tá mandando recado. Boa tarde, Carlos Moraes. Ofereço a próxima música para os ouvintes. É a Andressa Mes Horsman, do Rio do Norte. Valeu, um abraço, Andressa. Obrigado pela companhia. Boa tarde, Carlos Moraes. Eu, Elizabeth de Souza Farias, de Alto Chapadão, 3 Barras. Queria ouvir uma música e também participar do sorteio. Tá bom? Um abraço, Elizabeth. Obrigado pela sua companhia também. Fala aqui o meu amigo, quem é que tá aqui? O recadinho aqui do nosso amigo Idalvino. Fala, Idalvino. Boa tarde.
2: Idalvino? Queria participar do sorteio de brinde aí da rádio.
0: Tá bom.

0: Certo.
1: Toca uma música bem boa aí pros meus irmãos, pro meu pai.
0: Aham.
1: Pros meus amigos da verdura.
0: Tá bom.
1: A turma de Vidal Ramos, Salseiro, do Tigre.
0: Certo. Mais tá alguém? Bom. Tá bom.
1: Fartura.
0: Aham.
1: Pra turma de Leoberto Leal. Turma do Macuco. Filho do Salto. Rio das Pedras. Parada.
0: Certo.
1: A turma do Bugre.
0: Beleza, Dalvino. Abraço e obrigado pela companhia. Tudo de bom? Mais um áudio aqui.
2: Boa tarde, Carlos.
0: Boa tarde.
2: Aqui é Maria Gorete Constante, Treibar.
0: Tudo certo. Abraço, Maria.
2: Queria participar de todos os sorteios que tiver.
0: Certo.
2: Tá com uma música aí pra nós escutar.
0: Tá bom.
2: Tá na hora do chimarrão agora.
0: Na hora do chimarrão. Ô, coisa boa. Abraço, Maria Gorete. Abraço, o seu Aldori Francisco Constante. Também aí, tão no chimarrão essas horas, na caixinha de lenha. Ô, coisa boa. Um abraço. Obrigado pela audiência. Tudo de bom? O Maicon Krause, do Rio Antinhas, Petrolândia, também quer participar do sorteio. Um abraço, Maicon. Deixa eu ver quem mais aqui. A Aline Fernanda Marian, moro na Bela Vista, também quero participar do sorteio do lanches da Maria. Tá bom, tá participando. Boa tarde, meu nome é Luciane Schistel Marian. Moro na Bela Vista, quero participar do sorteio. Tá participando também. Boa tarde, sou a Janete da Silva, Schwambach da Gabiroba, quero participar dos sorteios. A Elizabeth Buel Schwambach do Rio do Norte também participando aí do sorteio. O Edson Marian, moro na Bela Vista, também quero participar do sorteio do lanches da Maria, tá bom. Boa tarde, gostaria de participar do sorteio. O Edgar Kreis de Irmã Paulina, valeu Edgar. Mais áudio aqui.
3: Boa tarde, Carlos Moraes.
0: Boa tarde.
3: Eu chamo do Rio das Pedras, Roberto Real.
0: Opa!
3: Pensando pros amigos de Alto Rio das Pedras.
0: Certo.
3: Todos os amigos do Alto Rio das Pedras, Carlos Moraes.
0: Valeu, Altair. Um abraço, meu amigo. Tudo de bom aí. Obrigado pela companhia. Pessoal do Rio das Pedras. Deixa eu ver quem mais aqui. Boa tarde.
4: Oi, Carlos Moraes. Boa tarde.
0: Tarde.
4: Eu queria participar do sorteio do lanche da Maria. E se eu ganhar, eu queria dar para minha filha Dinaia, nome, que mora em Cerro Negro.
0: Aham.
4: Bem pertinho da Maria aí.
0: Certo. Valeu, um abraço. Obrigado pela companhia. Boa sorte. Vamos ver quem mais aqui mandando recado. O Thiago da Silva, Alto Águas Negras, também quer participar do sorteio. Boa tarde.
5: Boa tarde, meu amigo Carlos Moraes.
0: Boa tarde.
5: Aqui é Adão, de Palhoça,
0: Adão,
5: Santa Catarina, mas hoje estamos no sítio, aqui no Costão do Frade.
0: Opa!
5: Curtindo aí a programação da Rádio Sintonia.
0: Certo.
5: E quero mandar um abraço e um beijo pra minha esposa, Franciele.
0: Aham.
5: Minha filha Isabela, minha sogra Rosemary.
0: Aham.
5: E o Antônio, seu esposo.
0: Beleza.
5: Abraço a todos aí e toca daí que nós dançamos aqui.
0: Isso mesmo, então, meu amigo. Um abraço aí, obrigado pela companhia. Tudo de bom aí, tá bom? Deixa eu ver quem mais aqui mandando recado. Boa tarde, Carlos Moraes. Aqui é o Camilo Anderson de Alfredo Wagner. Gostaria de participar do sorteio e oferecer uma moda para o pessoal da Quinta dos Burros. É isso? Pessoal da Quinta dos Burros aqui do Passo da Limeira. Tá certo, um abraço pra vocês e obrigado pela audiência. Tudo de bom? Boa tarde, meu nome é Pablo Henrique Steffens, quero participar do sorteio dos lanches da Maria. Valeu, Pablo. Boa sorte, obrigado pela companhia. Boa tarde, o Lopes do bairro Boa Vista também quer participar do sorteio. Valeu, Lopes. Obrigado pela companhia e vamos trazendo

música aí pra vocês que estão curtindo o nosso programa. Quem tá chegando agora é o Sidney Lima, Viajando com Meu Amor. Essa quem gosta é a Valquíria e o Agostinho. Então, gostou, sempre ouvindo o nosso programa aí em Buia. Um abraço, obrigado pela audiência.

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0: De Querer Sem Querência. Vamos aí até às 19 horas na sua companhia. Muita música, muita alegria, sua participação também. Você que tá aí curtindo nosso programa, não esqueça, mande o seu recadinho e concorra! Concorra aqui a dois almoços lá do Cederonas e um combo de lanches lá do Lanches da Maria. Vamos nessa, vamos atender mais participações por aqui, tem áudio. Boa tarde.
1: Olá, boa tarde. Aqui é Irene Passing de Rio Galeiro.
0: Oi, Irene.
1: Quero oferecer uma música especialmente para o meu marido, Edson Bennett.
0: Certo.
1: Eu gostaria de ouvir a música com os filhos do Rio Grande, Cabelos Compridos.
0: Certo.
1: E também gostaria de oferecer para todos que estão ouvindo. E também gostaria de participar do sorteio de hoje.
0: Valeu, Irene. Obrigado pela sua companhia. Boa tarde, Carlos Moraes. Aqui é o Roberto do Goiabalo, Tacílio Costa. Toca aí pra nós uma música aí, Castração a Pialo, oferecendo pra todos que estão ouvindo, especialmente pra mulher, a Rosiclé. Pra vocês da rádio, obrigado por ser atendido. Valeu, meu amigo Roberto aí no Goiabalo. Obrigado pela audiência. Falando em Goiabalo, um abraço lá pro Titio, pra dona Dilma, né? Pro William também, estão sempre curtindo o nosso programa aqui. Tem áudio? Boa noite, boa tarde.
2: Boa tarde, Carlos Moraes.
0: Boa tarde, dona Ivone.
2: Ivone Ribeiro Muniz, Serra dos Alves.
0: Como é que está, minha
2: Quero
0: amiga?
2: Quero oferecer a música para toda a minha família,
0: certo,
2: para meu esposo e principalmente para minha netinha que amanhã estará fazendo 5 anos, a Manuela.
0: Parabéns,
2: amanhã,
0: Manuela.
2: Eu vou, avó, vamos lá comer a carne com ela.
0: Certo.
2: Parabéns, Manu. E quero participar do sorteio. Estou fazendo umas coisas pra levar amanhã.
0: Oh, uns quitutes pra levar pra neta aí, né? Parabéns então pra Manuela, a Manu, 5 aninhos amanhã, parabéns pra ela, muita sorte, saúde, muitas felicidades. Boa tarde, a Ana Cristina Caetano de Oliveira, de Alto Águas Negras, também quer participar do sorteio, valeu, Ana Cristina. É, mais um áudio por aqui, mais um recado por aqui, vamos ver de quem é. Ah, boa tarde, meu nome é Miguel de Souza, moro na Barragem Sul, quero participar do sorteio dos Lanches da Maria. Também o Matheus de Souza, Barragem Sul, também quer participar do sorteio. Tá participando. A Lourdes Pereira, das Três Barras, também quer participar do sorteio. Valeu, Lourdes. Boa tarde, sou a Raquel Hilschein. Kandenberg, moro no centro de Ituporanga, quero participar dos almoços do CT. Quem mais aqui?
3: Boa tarde, Carlos Moraes.
0: Boa tarde.
3: Aqui é a Janete da Gabiroba.
0: Tudo bem, Janete?
3: Estou escutando o seu programa e gostaria de participar do sorteio.
0: Certo.
3: Ofereço a próxima música para o meu marido e para todos os ouvintes da Rádio Sintonia. Beleza? Um abraço, amigo.
0: Valeu.
3: Sou sua fã.
0: Obrigado, minha amiga. Obrigado aí, Janete. Aí, tá curtindo a nossa programação? Obrigado pela companhia. Obrigado, Ladeus. Tudo de bom. É, vamos ver quem mais aqui mandando recado. Silvério Mon, um abraço, Silvério, boa tarde. Boa tarde a Antônia aqui de Io Antônia e aqui. É, boa tarde, Antônia. Aqui é Claudinei de Imbuia. Quero oferecer uns parabéns para a prima Amalene, que está completando 50 anos de idade hoje. Parabéns para ela, muitas felicidades e muitos anos de vida. Tem áudio aqui, vamos ouvir.
4: Oi, aqui é a Roseli Bruque.
0: Oi, Roseli.
4: Quero oferecer uma música pro meu esposo e para todas as minhas amigas do Clube dos Idosos.
0: Aham.
4: E para vocês da rádio, e quero participar de todo o sorteio.
0: Valeu, Roseli.
4: Tudo de bom para vocês.
0: Obrigado igualmente para você, Roseli. Boa tarde, sou a Lucinei Hors, Marcílio, de Alto Rio Novo, também quero participar do sorteio, valeu, Lucinei, tá participando. É, boa tarde, a Marlene do assentamento, queria mandar um alô pra toda a minha família e também pra torcida do Flamengo, valeu, Marlene. É, quem mais aqui? A Isabel Terezinha Amaral, bairro Nossa Senhora de Fátima, também quer participar do sorteio dos almoços.

0: anos. Quem mais aqui?
1: Eu sou a Kathleen Isabel, tenho 6 anos, sou de Alfredo Vale, Nardópolis. E quero participar do sorteio, quero a música Fundo da Grota. Quero mandar pra minha mãe, pra minha madrinha, pros meus dois de mãe e pra minha avó.
0: Certo?
1: Ah, e esqueci do meu pai, do meu tio, da minha prima e do meu padrinho.
0: Certo, mandando pra todo mundo, né, Kathleen? Um abração pra você, um beijinho, obrigado pela sua companhia, tá bom? Boa tarde, eu sou a Sandra Mor, moro na Barragem Sul, quero participar do sorteio do Lanches da Maria. Também o Flávio de Souza também quer participar do sorteio. Boa tarde, Carlos Moraes, sou a Alzira Sperbisch Schmueller, Paginal Vila Nova, quero participar do sorteio do Lanches da Maria. E tudo de bom pra você, valeu, obrigado igualmente. Quem mais aqui mandando recadinho? É, vamos ver aqui quem mandou recado. Boa tarde.
2: Sabia de uma
0: grande
2: pra mim, pra minha esposa,
0: Lena
2: Diego.
0: Certo.
2: O Guri.
0: Valeu, um abraço, obrigado pela companhia e pela audiência. Mais um áudio antes da próxima música.
3: Boa tarde, Carlos Moraes.
0: Boa tarde.
3: Da Mira, Alfredo Wagner. Pediu uma música Tordilho Negro.
0: É o Ernestino. Valeu, Ernestino, um abraço, obrigado pela audiência. Tá chegando os filhos do Rio Grande. Moço Triste.

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distração a Pialo Porca Véia. Olha a hora, minha gente, 17:55 agora, 17:55, nós vamos até as 19 horas aí na sua companhia, no nosso programa de Querência em Querência, sábado 22 de agosto 2026. Agradecendo aí a sua companhia, a sua audiência, você que tá aí ligadinho, curtindo o nosso programa, vamos juntos então até as 19h, né? Nesse sabadão 22 de agosto 2026. Quem mais aqui mandando recado? Vamos ver, vamos ver, vamos ver quem tá mandando recadinho, participando aqui do nosso programa, o Nicolas André Céu, Rio Batalha e Tuporanga, também quer participar do sorteio dos lanches. A Karina Arcel, Rio Batalha e Tuporanga, também quer participar do sorteio do lanche da Maria. A Alzira Sperbieng, que gostaria de participar do sorteio dos almoços do CT. Boa tarde. Muito bem. O sinal da rádio não tá muito bom aqui. Tá muito baixo. Tem que ficar levantando o volume. Muito bem, quem que tá mandando o recado? Adriano Bruder. Não tá bom, Adriano, em Petrolândia? Ué, será que não é teu rádio, meu amigo? Não sei. Mas tá bom, então você pode ser que tenha um probleminha aí, né? Mas valeu, meu amigo. Um abraço e obrigado pela audiência, Adriano. Boa tarde, Adriano de Borba, da Bela Vista e Tuporanga, também quer participar do sorteio. Valeu, um abraço, obrigado pela audiência. Boa tarde, aqui é. Israel, aqui é Israel, né? Aqui é Israel de Imbuia, gostaria de participar do sorteio. Valeu, Israel Luiz, muito obrigado aí pela audiência. Vamos ver quem mais aqui mandando recado. Flávio Becker da Bela Vista também quer participar do sorteio. Um abraço, Flávio. Boa tarde, setoria, gostaria de participar do sorteio.

0: Io, Talita, Ludwig Borger, o Borget, né? Talita, Ludwig Borget, também aí gostaria de participar do sorteio, valeu, tá participando. Obrigado pela companhia, obrigado pela audiência. Deixa eu ver quem mais aqui. Mandando o seu recadinho, participando aqui do nosso programa, que é o De Querência em Querência. É que eu parei aqui. A Maria Gorete Becker, da Bela Vista, também quer participar dos sorteios. Boa tarde, Carlos Moraes. Lauro Micaeles, Rio Andinhas, ouvindo o programa e também participar do sorteio. Valeu, seu Lauro! Aquele abraço. Boa tarde.
1: Boa tarde, meu nome é Daniele Melius Becker. Tudo eu bem, moro aqui no Bela Vista. Quero mandar um beijo para toda a família, que hoje nós temos visitas.
0: Certo.
1: E estamos muito contentes por receber essas pessoas em casa.
0: Que bom.
1: E também gostaria de participar do sorteio de brindes.
0: Valeu, um abraço, Daniele. Obrigado pela sua companhia. Tudo de bom. Mais recado aqui.
2: Boa tarde, sou a Marilita Hoffman Chico da Bela Vista. Queria participar do sorteio da rádio.
0: Valeu, tá participando. Obrigado pela companhia também. Vamos trazendo música aqui para vocês que estão curtindo o nosso programa. Tem um recadinho aqui, ouvinte.
3: Boa tarde, Carlos Moraes.
0: Boa tarde.
3: O Nerildo aqui do Taiox. Foi todo sábado.
0: Taiox.
3: Escutar com os monarcas. Não encosta a bariguinha na fivela do peão.
0: Certo, então tá bom.
3: Boa tarde, Carlos.
0: Aham.
3: O Nerildo aqui de Taiox.
0: Taiox.
3: Tô te ouvindo todo sábado.
0: Que bom, meu amigo.
3: Eu queria escutar aquela música dos monarcas.
0: Então tá bom, não encosta a barriguinha. Um abraço, meu amigo. Obrigado pela audiência. Opa, tá saindo churrasco por aqui, né? Olha só. Fazendo churrasco, escutando a Rádio Sintonia. É o participar do sorteio, mas não mandou nome. Éder, ô Éder Borghetti. Um abraço, meu amigo Éder. Obrigado pela audiência. A Érica Garcia Bela Vista, curtindo a programação também. Quer concorrer ao sorteio? Quem mais aqui? Boa tarde, Carlos Moraes. Quero participar dos almoços. CD Dionas, Cleide Marsola, Chapadão, Nova Itália, Aurora. Oi, sou a Marta Aparecida Franz Farias. Moro na Ilha Grande de Cebola, Chapadão do Lajeado. Gostaria de participar do sorteio do Lanches da Maria. Boa tarde, José Carlos Nunes Pedreiro. Gostaria de ouvir uma música do Tordilho Negro, já saiu hoje. Tá mandando para todos os ouvintes. Valeu, um abraço, José Carlos. Obrigado pela audiência. Mais um áudio daí de Sim Tem Música.
4: Boa tarde, fala Marcelo Martinal, que eu participar do sorteio. Mandar uma música aí pro meu pai, do Martinal, minha mãe, do aniversário Martinal.
0: Certo. Valeu, um abraço, obrigado pela companhia, obrigado pela audiência. Música chegando agora. Os Farrapos estão chegando para cantar a música Velha Carreta.

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3: Você sabe como funciona o Sistema CNA, FAESC, Senar, Sindicatos Rurais? 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

Música Caixão de Prata, música que você ouviu aqui no nosso programa de Querência. Em Querência, neste sabadão, hoje, sábado 22 de agosto de 2026. Agradecendo aí a sua companhia, a sua audiência. Cidade, interior,

0: região, onde quer que você esteja. Obrigado. Obrigado pela sua companhia, obrigado pela sua audiência. É muito bom, é bom demais ter vocês aí curtindo o nosso programa em toda parte, em qualquer parte aí, onde alcançam as ondas da nossa querida sintonia. Você tá aí com o radinho ligado, ouvindo o nosso programa. Que bom. Fico feliz da vida. Muitas participações aí. É uma audiência muito grande no sábado à tarde aí, o nosso programa de Querência em Querência, o mais gaudério do Alto Vale. Tchê. Vamos atender participações aqui, até porque tem sorteio logo mais aí, já temos sorteios aí, né? Dois almoços do CT de Onas e um combo de lanches do Lanche da Maria. Manda o seu recadinho, ainda dá tempo de você participar aí, tá bom? Se não der tempo de eu te atender, mas acho que hoje vai dar tempo, né? Mas se não der tempo, você vai estar concorrendo igual aí ao sorteio, tá certo? Então tá. Vamos ver aqui a Célia Câmara de Souza, tá aí curtindo nossa programação. É, a Célia tá feliz agora, tá, agora ela pode voltar a dançar de novo, hein, Célia? Coisa bem boa. Ela tinha feito uma cirurgia, agora o médico deu alta que ela pode dançar à vontade aí, né? Então tá certo. Um abraço, Célio. Obrigado pela companhia. Não perde um programa, sempre ligadinho aqui no programa, né? Ela manda música pra toda a família, pra todos os amigos e amigas e pra todos que estão aí ouvindo a nossa programação. Valeu, Célio. Obrigado mesmo pela sua companhia. Deixa eu ver quem mais aqui. Mandando o recadinho, tem áudio, vamos ouvir aqui, boa tarde.
1: Boa tarde, Carlos Moraes, é o Marcelo dos Santos aqui das Águas Negras.
0: Tudo bom, Marcelo?
1: Gostaria de pedir uma música com o Porca Velha, Luiz do meu rancho, e oferecer pra minha esposa, Maria Aparecida de Freitas, com muito amor e carinho.
0: Certo.
1: Dizer pra ela que eu amo ela demais e gostaria de participar do sorteio dos almoços do CT.
0: Beleza,
1: valeu.
0: Então.
1: Valeu. Uma boa tarde pra vocês, bom programa.
0: Obrigado, meu amigo Marcelo. Boa tarde, meu nome é Simone Aparecida de Souza e da Silva, São Domingos e Dal Ramos, quero participar do sorteio, valeu, tá participando. Boa tarde, sou a Gabriele Hengel de Três Barras, gostei de participar do sorteio do Lanches da Maria e mandar um alô para pro Jerônimo Hengel. Valeu, um abraço, Gabriele, obrigado pela audiência, um abraço lá pro seu Jerônimo, toda a família lá, Eli, toda a família então sempre curtindo nosso programa lá nas Três Barras, né? Isto mesmo. Vamos ver quem mais aqui, mandando recado. Boa noite, Carlos Moraes, a Sônia Inês Muxfel, Barra Cobra Sul, Aurora, oferecendo música para toda a família. Para vocês também participar do sorteio dos almoços do CT de Onas. Bom fim de semana para vocês, obrigado igualmente. Vamos ver quem mais aqui. O recadinho chegando por aqui. Boa tarde.
2: Boa tarde, Mauro de Leoberto Leal, dos Jardins Colina. Gostaria de oferecer uma música para toda a minha família.
0: Aham.
2: Nós estamos hoje à tarde fazendo uma carninha aqui na casa do Lixa.
0: Coisa boa.
2: Do Limário.
0: Aham.
2: E para todos da rádio e para todos os torcedores do Palmeiras.
0: Valeu! E segue o líder, né? Então tá bom. Quem mais aqui? Mais um recado?
3: Boa tarde, Carlos Moraes. Aqui
0: boa
3: é
0: tarde.
3: Maria Nilva Mota, de Vargem dos Búzios, Alberto Real.
0: Tudo bem?
3: Quero oferecer o programa de hoje, todas as músicas, para a turma de Leoberto Leal, de Vargem dos Búzios, Rio das Pedras, Parada.
0: Uhum.
3: Rio do Ribeirão dos Ovos, Barra Grande, Alto Varjedo, Rio do Miche. E para todos do município de Leoberto Leal, para todos os meus amigos e os ouvintes que estão aí na companhia dessa rádio maravilhosa.
0: Valeu, um abraço então, obrigado pela companhia, tudo de bom. Mais um recado.
4: Boa tarde, aqui é o Gilmar Stolareski, aqui do assentamento município de Ramos. Queria mandar uma música do Baitaca aí e para toda a torcida palmeirense, queria participar do sorteio aí da rádio.
0: Valeu, Gilmar, um abraço, meu amigo, obrigado pela companhia. Boa tarde, Carlos Moraes, manda um abraço para o tio Valmir Abreu, que tá ligado na sintonia em Palhoça. Valeu, um abraço então aí para o Valmir Abreu, em Palhoça aí, obrigado pela companhia, obrigado pela audiência. Quem mandou foi a Sandra

0: a Israel Senan. Valeu, Sandra! Quem mais aqui mandando recado? Boa tarde. Foi perdido um óculos de grau da Santa Teresa até a Vila Nova. Atenção, então, se você encontrou um óculos de grau que foi perdido aí da Santa Teresa até a Vila Nova. Se você encontrou, entre em contato com o WhatsApp 98 83 70 e 99 88 37 88 27, tá bom? Repetindo, 98 37 88 27, bem fácil lá, 9 daí 88 37 e depois 88 27. Então, se você encontrou esse óculos de grau, entre em contato com esse WhatsApp aí, tá? Beleza? Então tá. Vamos ver quem mais aqui mandando recado.
1: Oi, boa tarde.
0: Boa tarde.
1: É Célia Aparecida de Souza.
0: Como é que tá, Célia?
1: Gostaria de ouvir uma música. Gaúcho.
0: Pode deixar.
1: Agora é hora de gaúcho, né?
0: Isso.
1: Eu fiz pra todos que estão ouvindo.
0: Aham.
1: Fez pro meu pai, Maurino Pedro de Souza. Que
0: abraço, tá, Maurino.
1: E pra minha madrinha, Osmarina de Souza, tá em Tuporanga. Tá. E a dona Terezinha em Buia. Terezinha ali da Cunha.
0: Aham.
1: E pra ti.
0: Valeu, um abraço, Célia Aparecida de Souza. Obrigado pela sua companhia, tudo de bom. Deixa eu ver quem mais aqui. Boa tarde. Boa tarde, Sênia.
2: Olá, boa tarde, Carlos Moraes.
0: Tudo bem?
2: Sênia Creus.
0: Tudo bem, minha amiga?
2: Negro. Mas estou aqui em Alfredo Wagner, cuidando da minha irmã que está acamada.
0: Muito bem.
2: Quero oferecer uma música pro meu compadre Olímpio, pra minha sobrinha Ana Paula.
0: Aham.
2: E pra vocês da rádio. Beleza?
0: Beleza, Sênia.
2: Quero participar do sorteio também.
0: Tá bom, então. Vá participando. Valeu, Sênia. Um abraço. Boa tarde, Carlos Moraes. Sou a Alzira Sebold Schmueller, Faxinal Vila Nova. Quero participar do sorteio do lanche da Maria. Tudo de bom pra você. Obrigado igualmente pra você também. Tudo de bom. Vamos ver quem mais aqui. Boa tarde, meu nome é Tainara Popenga de Indaiá Petrolândia. Quero participar dos sorteios. Valeu, a nossa ouvinte, a Tainara. A Cleusa Aparecida Batista do Frei Jerônimo também quer participar do sorteio. O Pedro Henrique Cardoso Pereira, Bom Retiro, também quer participar do sorteio. A Josiane Coelho também quer participar do sorteio dos almoços. Sou da Gabiroba, pedindo música do grupo Carisma. Agora é só gaúcha, né? Essa é banda. Rio Saltinho, Chapadão Lajeado. A Lúcia de Fátima Costa Verde também quer participar do sorteio. Ouvir a próxima música. Depois desse áudio tem música. Fala, seu Arthur.
3: Boa tarde, Carlos Moraes.
0: Boa tarde.
3: Aqui é o Arthur novamente.
0: Como é que tá, meu amigo?
3: Participar do teu programa e participar do sorteio dos brindes.
0: Certo.
3: Tenha um bom final de semana a todos, amigos. Um abraço a todos.
0: Beleza, obrigado então aí pela companhia, obrigado pela audiência, e vamos trazendo música aí pra vocês que estão curtindo a nossa programação, cidade, interior, região, onde quer que você esteja aí. Obrigado pela sua companhia, obrigado pela sua audiência, né? Tá chegando pra vocês ouvirem agora o saudoso Porca Véia. Essa vai pro meu amorzinho, né? Tá em casa, curtindo, tá em casa não, hoje tá aqui no apartamento, né? Depois nós vamos lá no Frido, né? Comer uma lasanha que a cunhada tá preparando pra nós lá, né? Então tá bom. Isso, meu, o pessoal tava lá em casa hoje meio dia comendo um peixe, né? Lá no nosso sítio. E hoje de noite a cunhada vai fazer uma lasanha pra nós aí, né? Então tá certo. Um abraço aí. E essa música então vai pro meu amorzinho aí, a Cleusa Maria Tizen de Moraes. Te amo demais, menina.

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maravilha, gente, a Rádio Sintonia 94.7 FM, teus cabelos compridos. Os filhos do Rio Grande. Um abraço, seu Raul Forlan Pereira, tá aí curtindo o programa também. Um abraço, meu amigo. Obrigado, Lodias, mandando pra todos que estão aí curtindo a nossa programação. A minha amiga a Isolde Bogo também tá aí curtindo o programa, mandando música para todos os amigos e amigas aí que estão curtindo a nossa programação. Um abraço, Isolde. Obrigado também pela companhia, obrigado pela audiência.

0: Muito bem, minha gente, vamos atender mais algumas participações aqui, daqui a pouco tem sorteio. É, já vi que não vou vencer atender todo mundo aqui, mas não tem problema, todos vão participar do sorteio igual, tá bom? Vamos ver aqui, recadinho.
1: Boa tarde, aqui é o Valmir da Silva, quero mandar uma música pro meu filho, Thiago, que fez aniversário ontem. Estamos aqui hoje repicando fumo.
0: Ah, que tal? Um abraço aí, obrigado pela audiência. Valmir, um abraço, parabéns pro Thiago. Boa tarde, deixa eu ver. Sueli Luzia, a Sueli Luzia Hitchain Locke também quer participar do sorteio. Valeu, um abraço e obrigado pela audiência.
2: Buenas,
0: buenas.
2: Tuporanga, tô prestigiando o programa e gostaria de participar do sorteio do CT de Onas. Se possível, toca Bahia de Candeeiro dos Mirins. Um abraço.
0: Valeu, Guilherme, um abraço, meu amigo. Obrigado pela audiência. O Guilherme Zandoná tá aí curtindo a nossa programação. Um abraço, meu amigo. Boa tarde, meu amigo Carlos Moraes. Sou o Tadeu Coelho, tô ligadinho na sintonia, quero participar do sorteio. Valeu, Tadeu. E mais aqui.
3: Boa tarde, pessoal da Rádio Manete, da Semora, Alfredo Wagner.
0: Tudo bem, Manete?
3: Matheus Henrique, Maria Giovanna, filho dele, música de São Marino.
0: Um abraço, obrigado pela audiência. A Fernanda Roque também está aí curtindo o programa, quer participar do sorteio. Boa noite, Carlos Moraes. Sou a Vanusa Kister Rio Bonito. Gostaria de participar do sorteio do Lanche da Maria. Valeu, um abraço. Minha amiga Vanusa, obrigado pela sua companhia. Boa tarde. A Débora Dunque, Campestre Vidal Ramos, também quer participar do sorteio. Dos almoços, Lucilene Schwambach de Petrolândia, manda um alô para todos de Petrolândia e também quer participar do sorteio. O Diego Farias de Alto Chapadão Três Barras também quer participar do sorteio, oferecer música para família e amigos. Valeu, um abraço, boa tarde. O Marcos de Lima Freigerônimo também quer participar aí do sorteio. Quem mais aqui? A Regnar de Liz Neto, Cogrossi, é isso? Cogrossi, Rio das Pedras, também Kailaine de Liz Neto de Oliveira, Karina de Liz Neto, Arcílio de Liz Neto e Karina de Liz Neto. Rio das Pedras também, todos querem participar aí do sorteio. Boa tarde, Carlos Moraes, quero participar do sorteio. Adélcio Brugman, Chapadão, Nova Aurora, Itália, Aurora, né? Muito bem.
4: Boa tarde, sou Vanil Terezinha Penta de Lajeado, Agasdeiro, eu queria participar do sorteio.
0: Tá certo, tá participando. Quem mais aqui? O Gilberto Creus também quer participar do sorteio. A Lídia Popenga do bairro Salto Grande, oferecendo a próxima música para toda a família e também participar do sorteio. O Roberto Júnior de Arruda, de Dona Luzia Atalanta, também quer participar do sorteio.
5: Boa noite, Carlos Moraes.
0: Boa noite. Marilete, oi, Marilete. Tudo bem, minha amiga?
5: Eu sou Tânia Vidal Ramos. Quero participar do sorteio do lanche.
0: Certo.
5: Mandar pra minha família, toda a família, né? E pra vocês aí da rádio.
0: Certo.
5: Pra você e pra Cleusa.
0: Valeu, obrigado.
5: Boa noite a todos.
0: Boa noite, Marilete. Obrigado pela sua companhia. Um recadinho antes da próxima música, recado da Marmac, atenção agricultora, Marmac Máquinas e Equipamentos é referência em fornalhas metálicas e canos para estufas de fumo, qualidade, agilidade e todos os modelos que você precisa para reposição. 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

0: debate de um novo dia, Leandro Luz, você ouviu aqui no nosso programa de Querência em Querência, chegando agora na reta final, hein? Agradecendo aí a sua companhia, a sua audiência, você que tá aí curtindo o nosso programa.
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0: Um baile bem campeiro no seu rádio. Vamos ver quem tá mandando. Não vai dar tempo aqui de atender mais participações, né? Já estamos aqui no, na verdade, final, já vamos para o sorteio, né? Agradecendo aí a sua companhia, deixa eu só dar uma utilidade pública rapidinho aqui para vocês que estão curtindo aqui o nosso programa de Querência em Querência. Onde é que está aqui o recadinho foi perdido, né? Um celular, né? Vamos ver aqui, o Vitor Eduardo Alves perdeu o celular no centro da cidade, né? O Vitor Eduardo Alves, então, perdeu um celular aí no centro da cidade. Se alguém encontrou, deixar na Marisa Gomes Perfumaria, tá bom? Ou entre em contato aí com 47 98419 4684. Repetindo, 47 98419 4684. Certo, dado o recado, então, nós vamos para o sorteio, agradecendo a todos que participaram. Não foi possível atender a todos aí, mas muito obrigado pela participação de todos, e todos estarão concorrendo aí ao sorteio. Vamos começando aqui, vamos sortear os dois almoços lá do CT de Onas. Vamos ver quem é que leva. Quem é que leva o sorteio aqui? Muito bem, o primeiro almoço, Renata Brand. A Renata Brand então ganha o almoço, passa aqui na rádio pegar autorização. Mais um. Outro almoço para Carmen Heinz, né? Carmen Heinz aí do bairro Boa Vista. Carmen Heinz, aí do bairro Boa Vista, então leva também o almoço, passa aqui na rádio pegar autorização, pode escolher um dia para almoçar no CT, tá bom? Agora vamos ao combo de lanches da Maria. Vamos ver quem é que leva o combo de lanches. Aqui a Sênia Creus. A Sênia Creus, então, levou aí o combo de lanches, certo? Agradeço a sua companhia, a sua audiência. Vamos ficar ouvindo aí a música do Cordiona Bugre do Mato. Na sequência, você fica com o Charles Bogo, trazendo para vocês aí o Rádio Dance, tá certo? Eu volto com vocês com o nosso programa de Crença em Crença no próximo sábado, e estarei com vocês aí na segunda, depois do Eu e Ela, com o nosso programa Boa Noite Sintonia. Tchau, gente! Beijo no coração, que Deus abençoe a todos.

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2: Fala, moçada! Sabadão por aqui, sábado à noite. Todo mundo espera alguma coisa do sábado à noite, não é verdade? Rádio Dance no ar a partir de agora, então, hoje, 22 de agosto de 2026. O programa de número 25, meu amigo. É muita coisa. É muita música viradinha na batida pra você. É muita sonzeira rolando e fazendo do seu sábado à noite um sábado mais animado, né? Vamos voltar no tempo a partir de agora, então? Charles Bogo chegando por aqui até as 10 horas da noite, levando muita sonzeira no seu dial. Começando com os clássicos da Disco Music, década de 70 para comecinho da década de 80. Bora lá curtir? Com essas feras, esse trio maravilhoso da Austrália, que se naturalizou na Inglaterra. Bee Gees, começando muito bem o nosso Rádio Dance. Aumenta o som e curte aí as viradas.
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0: Sherry Lynn, fechando o primeiro bloco, a primeira meia hora do nosso programa aqui na 94.7, a sua sintonia com a música Got to Be Real, Chic, e um grande clássico da década de 70, Good Times, Crew and the Gang, Keep It Coming Love, demais esse som, né? Redbone com Come and Get Your Love, Hot Chocolate, Youth Extra Thing, Bee Gees e dobradinha pra abrir o programa, Night Fever e também o Stay Alive, nos embalos de sábado à noite da sintonia, o Rádio Dance fica ligadinho com a gente. Já já tem década de 80 por aqui.
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1: Bora curtir a década de 80 e o bom e velho pop rock. Rockset 1988. The Lord.

0: fechando a primeira hora com eles, Queen, I Want You Break Free, Bad Boys Blue, I Wanna Hear Your Heartbeat, Bill Lyon e a clássica Rap Children, Baltimore, o projeto italiano por aqui com Woody Boogie e também Tarzan Boy na dobradinha do bloco, hein? Sandra Maria Magdalena, Alphaville Big in Japan lá no comecinho do bloco Roxette com The Look, lá do álbum The Look Sharp de 1988 com Per Gisley e a Marie Fredriksson. Já já tem década de 90.
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3: Olá, ouvinte, tudo bem? Eu sou Cadu Reis, repórter da Rede de Notícias Acaerte, e nesta semana vamos ouvir o presidente do Conselho Regional de Contabilidade de Santa Catarina, Lecir dos Passos Guise. O CRC registra, orienta, disciplina e fiscaliza o exercício da profissão contábil no estado. Como funciona este trabalho, presidente?
4: O Conselho Regional de Contabilidade, nós somos aí 42 conselheiros, né? Espalhados aí por todo o estado de Santa Catarina, onde cada um presta o serviço voluntário. Então, sempre trabalhando em prol do profissional da contabilidade, né? O registro, a fiscalização, a educação continuada, preparando o profissional da contabilidade no dia a dia. Hoje somos praticamente 24 mil profissionais da contabilidade e também 6 mil organizações contábeis em todo o estado de Santa Catarina.
3: Sediado em Florianópolis, o Conselho Regional de Contabilidade possui uma estrutura com 7 subsedes, além de delegacias espalhadas pelo estado. Quais serviços são oferecidos nestas unidades, presidente?
4: Nas nossas subsedes espalhadas nos estados, elas têm praticamente todo o serviço que é oferecido na sede em Florianópolis, onde temos ali um próprio fiscal e o auxiliar administrativo que presta todas as esclarecimentos, todas as informações. Já nas delegacias, são mais delegacias de representação, aonde temos lá o delegado, que ele está disponível para toda a região que ele representa, podendo representar o Conselho Regional de Contabilidade naquilo que toca na sua região.
3: Presidente, de que forma o CRC tem atuado para preparar os profissionais catarinenses para as mudanças geradas pela reforma tributária?
4: A gente já vem debatendo desde o início do ano, com vários treinamentos, procurando profissionais que estejam bem adiantados na matéria. Já tivemos aí várias palestras com profissionais aí a nível nacional, assim como a gente está preparando um grande evento também daqui para frente, né? Fazer essas reuniões regionais. Então, com palestrantes que possam vir e dar sua contribuição de forma prática, para que ninguém tenha surpresas com esse novo impacto da reforma tributária que já está em fase de implementação, já de testes e tudo, né? Já estamos trabalhando com muito afinco nisso e vamos intensificar cada vez mais, porque o nosso papel é que o profissional da contabilidade ele esteja muito bem preparado para passar tanto para o contribuinte quanto para os empresários, como vem a reforma tributária, para que o empresário também não tenha nenhuma surpresa assim que ela for implementada em definitivo, que vai ser a partir de 1º de janeiro de 2027.
3: Este é o presidente do Conselho Regional de Contabilidade de Santa Catarina, Lecir dos Passos Guise. Ficamos por aqui com o Minuto de Santa Catarina desta semana. Até logo.

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1: Bora curtir o Dance da década de 90, começando com um dos grandes clássicos desta fase da música. Snap, Rhythm is a Dancer.
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0: Boy, You Run To Me, fechando o bloco de Dance Music pra você. Regina, Day By Day, Red Velvet com Lady Don't Cry, Corona e a clássica The Rhythm of the Night. Technotronic, um dos grandes projetos eletrônicos da finaleira dos anos 80 pro começo dos anos 90. Move This, e lá no comecinho do bloco, Snap com Rhythm is a Dancer.
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1: Tá curtindo a nossa festa? Tá curtindo o nosso Rádio Dance? Tá no AP aí? É? Você tá num apartamento? Que tal uma festa no AP? Mas não, não a versão do Latino, a versão do Ozone, da Gostia Dintei. Aumenta o som.